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2: Maurício Manieri, o pôr do sol, gente. Finalizamos nosso primeiro bloco de Antena Mix, que na sequência traz muito mais sucessos. E lógico, traz o seu pedido musical também.
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2: E aí, como é que está sua quarta-feira? Tudo bem? Tudo certinho? É hora de pagodear com o Dilcinho. Esse aqui vai especialmente pro Matheus ligado com a gente. Ele, Vinícius, o Ayla. Tá todo mundo ligadinho aqui na nossa antena. Boa quarta.

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2: Papas da língua com bochecha, viajar. Gente, eu amo essa música desde sempre. Quem é que não gosta de viajar? Já começo por isso. Mas dois, eu acho uma pegada, uma música tão gostosa de se ouvir, que traz uma energia tão boa, né? Não, você tá curtindo essa quarta-feira?
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2: Vamos com mais sucessos do nosso Antena Mix. Já de volta, o som de Coldplay, Paradise, pra você.
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2: Avril Lavigne com Young Jumbo. Essa aqui é de maio do ano passado, viu, gente? Avril Lavigne que não envelhece nunca, né? Como é que pode?
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2: É o último blog do nosso Antena Mix, trazendo mais sucessos pra você. E agora, curtir Taylor Swift?

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2: Ferrugem, casal do mal. E assim eu finalizo minha participação hoje. Amanhã te espero no mesmo horário pra gente fazer companhia. Combinadinho, beijo.
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1: Com baita sorrisão, mata saudades agora. Fala, simpatia, tudo bem? Tudo bom? Tranquilidade total na correria ou na calmaria? Calmaria, né? E com muita fé, determinação e boas lembranças. Quarto, 14 de outubro.

aqui na sua rádio Máquina do Tempo tá chegando com a corda toda. Agradecendo imensamente a sua audiência e começando mais uma edição da Máquina do Tempo. O passado de presente pra você. 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E pra começar na dança, I wanna dance with somebody, a Whitney Houston.

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1: Aviso aos navegantes, aviso a você motorista, Lulu Santos, It's Raining Man, isso, e também a Whitney Houston. Máquina do Tempo vai ali, mas volta já.
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1: Direto do Túnel do Tempo, é o Frejá que vai cantar essa música linda e tem também curiosidade. Confira, vale a pena ouvir de novo.
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1: Curiosidades sobre as músicas que marcaram a sua vida. Lançada em 2001 no disco Amor para Recomeçar, Túnel do Tempo é uma das músicas mais bonitas, nostálgicas e poéticas da carreira solo de Roberto Frejá. Escrita após a consolidação de sua trajetória sem o Barão Vermelho, a música mostra o lado mais maduro, reflexivo e melódico do compositor e guitarrista carioca. A música se tornou uma das faixas mais pedidas no show solo de Frejá, funcionando como um momento de pausa reflexiva nos palcos, e vale a pena ouvir de novo.
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1: Kiss. Também o Cocktail, Will Again, Starship e Frejá, Túnel do Tempo.
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18: Essa música aqui é linda, gosto demais. Sou muito fã dessa banda, o In Excess. Beautiful Girl pra você.

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1: Titãs e Marisa Monte Flores, vejo flores em você. Crazy Seal e Nexus, Beautiful Girl.
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1: Essa música aqui é lindona, é uma homenagem, é Patufu, não vale a pena ouvir de novo? Uma canção pra você viver mais e mais e mais com muita saúde, muita paz de espírito.
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1: Lançada em 1998 no disco Isopor, Canção para Você Viver Mais, é uma das composições mais delicadas, profundas e emocionantes de toda a trajetória do grupo mineiro Pato Fu. Escrita pelo guitarrista e compositor John Ulloa e cantada com extrema doçura por Fernanda Takai, a música ultrapassou gerações e se consolidou como um dos maiores hinos de amor filial e carinho da MPB e do pop rock nacional. A música nasceu de um sentimento muito real e pessoal. John escreveu a música como uma homenagem e um presente para seu sogro, Vitório Takai, pai de Fernanda Takai, que na época enfrentava sérios problemas de saúde. E vale a pena ouvir de novo.

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1: Lana Del Rey e também 21 Pilots, Stress It Out e Pato Fu, não vale a pena ouvir de novo. E chega por hoje. Valeu pela atenção, pela companhia e fica o convite, hein? Amanhã aqui na sua rádio tem mais Máquina do Tempo.
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5: Muito bem, tô chegando por aqui com o nosso Amor Sem Fim. E eu, Vanessa Medeiros, e com você a partir de agora. E o nosso Amor Sem Fim. Amor em forma de música pra você sempre aqui na melhor sintonia. Vamos juntos?

0: O som da região, você ouve aqui, Bragança FM. Nós temos um encontro marcado com muito amor na 79.7, você sabe disso. Vamos juntos com mais uma edição do Amor Sem Fim. 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
0: E a gente começa o programa de hoje assim, com Maná manda um sinal pra você. Tá no ar, o Amor Sem Fim de hoje.

0: Desire Maker. Ouvimos por aqui Led Zeppelin. E essa foi só a nossa primeira sequência. Tem muito mais pela frente. Te espero.
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0: Tô de volta por aqui com você e pra você.
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0: E agora no Amor Sem Fim, chegando Joe Joe. Too Little, Too Lady.

0: Lonely is the Night, ouvimos Air Supply e assim a gente fechou este bloco. Eu vou, mas eu volto, não saia daí.
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0: Que bom ter você aqui comigo.
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0: Agora tem Eros Ramazzotti, Piu Bella Cosa.

0: Good Luck Charm. Ouvimos Elvis Presley. Elvis não morreu. Aqui na programação, ele está sempre presente, com muito amor em forma de música. Ainda bem que ele nos deixou essas músicas lindas para a gente matar saudades.
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0: Estamos apresentando Amor Sem Fim e por aqui vamos juntos.
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0: E agora tem Rick Astley, Cry for Help.

0: The Miracle of Love, ouvimos Eric Mix e assim a gente fechou esta sequência. Não saia daí que eu volto já já.
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0: Tô de volta por aqui com você e pra você na melhor. E agora, vamos ouvir a irreverente Madonna. Ela canta pra gente Live to Tell, no Amor Sem Fim.

0: Long as I Can See the Light. Ouvimos Creedence. E com este clássico a gente fechou a primeira hora de hoje do Amor Sem Fim. Temos mais 2 horas, então não saia daí. Combinado? Te espero. Fique ligado.
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0: Estamos apresentando o Amor Sem Fim de hoje.
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0: E abrindo a segunda hora agora, no Amor Sem Fim, chegando Aerosmith Crazy.

0: Almost Paradise. Ouvimos Annie Wilson and Mike Rennell. E assim a gente fechou este bloco. Break é rapidinho, não saia daí. Te espero sempre aqui. Com muito amor em forma de música.
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0: Estamos apresentando Amor Sem Fim e por aqui vamos juntos.
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0: E agora tem Rick Astley, Cry for Help.

0: The Miracle of Love, ouvimos Arctic Monkeys e assim a gente fechou esta sequência. Não saia daí que eu volto já já.
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0: Que bom ter você aqui comigo. E agora no Amor Sem Fim, chegando Atomic Kitten. Eternal Flame, Eterna Chama.

0: Dust in the Wind. Ouvimos Kansas. E já já eu volto, não saia daí.
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0: Que bom ter você comigo. Agora chegando a linda Avril Lavigne. E ela canta pra gente Don't Tell Me, no Amor Sem Fim.

0: Because You Love Me. Ouvimos a Celine Dion fechando aqui a nossa segunda hora de hoje. Eu vou ali rapidinho pra voltar já já. Segura.
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0: Estamos apresentando o Amor Sem Fim de hoje. Eu daqui, você daí, todo mundo junto e misturado, ligado na melhor. Com muito amor em forma de música.
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0: E agora, abrindo a nossa última hora do Amor Sem Fim, chegando Christopher Cross, Sailing.

0: Kingston Town. Ouvimos UB40. E assim a gente fechou este bloco. Daqui a pouquinho tem mais. Segura aí.
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0: Você ligado comigo aqui no Amor Sem Fim.
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0: E agora, vamos curtir juntos Backstreet Boys, Quit Playing Game, pra você.

0: Carne Me So Fly with His Song. Eu gosto dessa. E assim a gente fechou mais uma super sequência. Daqui a pouquinho eu volto.
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0: Tô de volta por aqui com você e pra você.
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0: E agora no Amor Sem Fim, chegando Jojo. Too Little, Too Lady.

0: Lonely is the Night, ouvimos Air Supply e assim a gente fechou este bloco. Eu vou, mas eu volto, não saia daí.
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0: Bora lá com mais músicas. Eu não disse que o break era rapidinho? Já de volta por aqui. E agora tá chegando a Alicia Keys pra cantar pra gente. Girl on Fire.

0: Perhaps Love. Essa música tem o meu coração. John Denver, matando saudades. Eu curti, voltei no tempo. Falando em voltar, eu vou ali pra voltar já já. Não desgruda, coração. Te espero sempre aqui com muito amor.
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0: Reta final do nosso programa, abrindo o último bloco, tá chegando por aqui, sucesso internacional na nossa programação musical. Vamos ouvir então John Secada, Just Another Day.

0: In This Country. Ouvimos aqui Robin Zander colocando um ponto final no Amor Sem Fim de hoje. E eu vou para voltar amanhã, se Deus quiser e permitir. Te espero sempre aqui com muito amor em forma de música, com as melhores sempre, as mais românticas e apaixonadas, programação caprichada, certo? Então beijão, encontro marcado, combinado? Fique ligado, vem aí mais um programa líder de audiência. E até mais, bye, fui!
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2: Aqui na Bragança FM 79.7. Chapéu e viola, é moda que não acaba mais. A melhor companhia no seu dia a dia, o som da região. Nosso site, bragançasemcedilha.com.br. 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Vamos nessa então, o som da região. Aqui na Bragança FM. É chapéu e viola. Cadê meu chapéu? Ah, tá aqui, ó. Tá na hora de pegar o chapéu e curtir muita moda de viola.
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2: Senhoras e senhores, meninos e meninas, vovó e vovô, começou o chapéu e viola, cantando e dançando e mandando a tristeza pro Beleléu. E aí, seu Zé, Dona Maria, Dona Josefina, hora de moda boa. Alô, seu Caipira, Chitão e Chororó.
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0: Luciano?
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0: Você tá vendo?
2: Bom demais!
0: É bom toda a vida.
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0: Ilusão de uma Vida, João Mulato e Douradinho. É moda boa, é sertanejo raiz.
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0: Tá na hora de mais moda, lá vem o Granfino e o Caipira. Vem cá, Caipira, deixa eu falar uma coisa pra você, ó. Chega mais aqui, ó. Vai, Corinthians. Vitor e Léo.
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0: obrigado. Obrigado de
1: coração. Carro de boi, Divina e Donizete. Moda boa, quer mais? Daqui um pouco tem um saco de ouro. Segura o chapéu aí que daqui a pouco tem mais moda aqui.
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1: Tá na hora de Chico Rei Paraná? Moda boa, claro que aqui no Chapéu e Viola, saco de ouro.

0: O vaqueiro, lá vem o vaqueiro tocando a boiada. Goiânia e Gustavo.
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0: Sérgio Reis é o que vai cantar? Sim, próxima atração de sucesso aqui no Chapéu e Viola, Panela Velha.

0: João Boiadeiro, Moreno e Moreninho. E vamos embora com Jesus e Nossa Senhora. Obrigado pela companhia, aquele abraço gigante e até amanhã.
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6: Simbora, gente, aí tudo bem? Chegando com o nosso laço do peão. Aumenta o volume e avisa todo mundo que o Chicão chegou.

0: Bora que bora, meu povo, no ar o nosso Laço do Peão, aqui ó, na Bragança FM 79.7, é o som da região, né? 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Ó, deixa eu te convidar também a você ficar por dentro de todas as novidades através do nosso site radiobragança.com.br, para você ficar sempre conectado junto com a gente, né? Aumenta o volume, entrando no ar mais uma edição do nosso
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0: Pra gente começar, tem Ícaro e Gilmar é Voltável.
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2: Deus perdoa, né, Matheus e Cauã. Teve ainda Porque Eu Presto com João Neto e Frederico e Murilo Rufi. Teve Porteiro com Jads e Jackson. E ainda Voltável com Ícaro e Gilmar cantando pra gente. Bora participar, viu? Bora interagir. Manda pra cá sua mensagem, tô te esperando. Intervalo bem rapidão e a gente volta já já com muito mais.
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2: Bora, turma, de volta!
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2: Maiara e Maraíza cantando pra gente 90 por 10.
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2: Papo Alma, Marcos e Beluti. Teve ainda as Andorinhas com a Ana Castelli, Trio Parada Dura. Teve os DCC com Antony Gabriel. E ainda 90 por 10 com Maiara e Maraísa cantando pra gente. Pra você que tá trabalhando, bom trabalho. Pra você que tá descansando, tá de férias também com a família, aproveite bem, viu? Bom descanso pra você aí. Intervalo rapidão, já já tem mais Laço do Peão.
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2: Maravilha, meu povo, de volta! Deixa eu mandar um alô especial aqui pro meu amigo Henrique, tá lá trabalhando. Alô, Henrique, bom trabalho pra você, obrigado pela audiência, tamo junto.
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2: Errado o triplo, Diego e Victor Hugo.

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2: Hoje não, Israel e Rodolfo. Teve ainda Namora Ela com Bruno e Denner e Hugo. E Guilherme teve Meu Fake, viu? Com Bruno Rosa e Ícaro e Gilmar. E ainda Errado ou Triplo com o Diego e Victor Hugo cantando pra gente. Intervalo bem rapidão e eu volto já.
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2: Tamo de volta por aqui no seu rádio.
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2: É beijo, fumaça e mentira. Felipe Rodrigues, Fernando e

0: Salva de palmas. Panda, o nome dele. Padinha. Obrigado, meu irmãozinho. Deus abençoe você. Muito sucesso.
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Muito bom dia, sejam bem-vindos ao Sertanejo Bom Demais nesta manhã de quinta-feira, dia 15 do mês, dia 15 do mês de outubro de 2026. A partir de agora está no ar o Sertanejo Bom Demais e como é bom acordar logo cedinho com a verdadeira música sertaneja e saber que você está aí ouvindo a nossa programação, onde quer que você esteja, com o radinho ligado. Obrigado por deixar eu fazer parte da sua manhã através aqui do Sertanejo Bom Demais nesta manhã, né? Hoje de manhã aí para você de quinta-feira. Bom para ouvir uma boa música sertaneja e saber que você está aí do outro lado do rádio, é melhor ainda, onde quer que você esteja, com o radinho ligado. Obrigado por deixar ela fazer parte da sua manhã através aqui do Sertanejo Bom Demais. O 4034-1467 é o WhatsApp, você pode ligar e participar, mandar seu texto, mandar seu áudio, e o 4034-0442 é o telefone para você ligar e pedir a sua música através do Sertanejo Bom Demais desta manhã de quinta-feira. Até as 8 horas da manhã tem o Sertanejo, onde você pode ligar, pedir a sua música, o seu sucesso. A gente toca até as 8 horas da manhã com a verdadeira música sertaneja, música do campo, através aqui da nossa programação nessa quinta-feira. Já é quinta-feira, né? Amanhã já é sexta e o final de semana já tá aí, hein? Olha a hora, são 6:02. A partir de agora vamos juntinhos até as 8 horas da manhã com a verdadeira música sertaneja, música do campo, através aqui do Sertanejo Bom Demais da Bragança FM em 79.7. Vamos tocar a primeira, César e Paulinho canta Fui Eu, aqui na nossa programação. Olha a hora, são 6:03 dessa

É, Thaís César e Paulinho aqui no Sertanejo Bom Demais nesta manhã, né? Lembrando que hoje é manhã de quinta-feira, bom para ouvir uma boa música sertaneja e saber que você está aí ouvindo a nossa programação. É melhor.

E como é que tá o tempo pra hoje? Afinal de contas, hoje é quinta-feira, final de semana também já tá aí, já vou adiantar aqui o final de semana pra você ficar por dentro nesta manhã de quinta-feira, né? Afinal de contas, amanhã já é sexta-feira, é como diz, sextou amanhã. Bom, pra amanhã, que é amanhã, hoje quinta-feira e também pra amanhã é o final de semana, né? Aproveitando o tempo pra hoje quinta-feira, é da mínima de 18, a máxima chega a 27. Hoje teremos aí sol com muitas nuvens e pancadas de chuva à tarde e à noite e pode ocorrer temporal aí na parte da noite. Hoje a posição de chuva em 8,6 milímetros, né? Para amanhã, que é de 16, sexta-feira, teremos aí, deixa eu ver para você aqui, a mínima de 19, a máxima chega a 24. Segundo o clima tempo, chuva forte de manhã, abertura de sol à tarde, pancadas de chuva que vão até a noite. A posição de chuva amanhã em 24,9 milímetros, bastante chuva para amanhã, em sexta-feira. Para o sábado, que é dia 17, teremos aí também, né, segundo o clima tempo, sol com algumas nuvens, né, chove rápido durante o dia e também durante a noite. A pousada de chuva para sábado, né, de 13,3 milímetros, né? No sábado, a mínima 17, a máxima chega a 23. No domingo, domingo teremos a mínima 16, a máxima chega a 24, sol com algumas nuvens, chove rápido durante o dia e também durante a noite. A pousada de chuva em 3,3 milímetros, segundo o Climatempo. Só repetindo a temperatura de hoje, hoje que é quinta-feira, hoje sol com algumas nuvens e pancadas de chuva à tarde e também à noite pode ocorrer temporal. A pousada de chuva em 8,6 milímetros, segundo o Climatempo. Então, para você que está aí ouvindo a nossa programação, leve seu guarda-chuva, que hoje tem previsão de chuva. Para você que está aí ouvindo o sertanejo bom demais na Bragança FM, em 79,7, na faixa estendida do rádio. Olha a hora, são 6 horas e 10 minutos. Vamos tocar mais um modão. Daqui a pouco já vem com as primeiras notícias de hoje, aqui do sertanejo bom demais na Bragança FM. Teodoro Sampaio vai cantar aqui para você um popurri, quando são 6 e

0: Tá aí Rodrigo Matos e Praiano, Voo do Condor, aqui no Sertanejo Bom Demais, né? Olha a hora, são 6:21, eu vou pro intervalo, na sequência eu volto aqui no Sertanejo Bom Demais com notícias, primeiras notícias policiais pra você nesta manhã, hoje de manhã aí pra você, de quinta-feira, e o sol tá bonito, mas hoje tem previsão de chuva, hein? Chega pra cá, Pâmela, com a previsão astral.
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2: Quinta-feira, 15 de outubro, comigo, Pajá Comini, tem a previsão para o seu signo.
1: Signo de Áries.
2: O dia ganha um tom mais favorável para negociações e acordos. Se você precisa apresentar uma proposta, destaque os benefícios para os dois lados e evite transformar a conversa numa disputa. Cor rubi número 26.
1: Signo de Touro.
2: Uma atividade ligada a estudo, viagem ou planejamento futuro pode trazer entusiasmo. Escolha uma direção possível e dê o primeiro passo. Você não precisa ter todas as respostas antes de começar. Cor azul número 4.
1: Signo de Gêmeos.
2: Uma pessoa pode reconhecer seu esforço recente e isso vai fortalecer sua confiança, Gêmeos. Receba elogios sem diminuir o que fez e use a sua percepção para identificar onde suas habilidades podem ser valorizadas. A cor verde número 4 para sorte.
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7: 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Você que está aí ouvindo a nossa programação Cocumelos do Sol. Olha a hora, são 6:26. Deixa eu atender o nosso amigo Bueno, que está aí ouvindo a programação lá no bairro do Toró. Ei, Bueno, já está indo para Extrema, né? Trabalha em Extrema, trabalha lá em logística Extrema. Bom dia, nosso amigo Bueno.
8: Bom dia, Márcio. Bom dia, ouvintes da Rádio Bragança AM 79.7. Eu, Luiz Bueno, aqui do Conjunto Francisco Isabela Toró. Hoje, 15 de outubro, uma data especial. Queria homenagear a todos os professores que compartilham com os alunos todo o tesouro que eles aprenderam, né? Que é a educação, que é um tesouro que, depois de compartilhado, ninguém rouba da gente. Parabéns, professores, pelo seu dia. Márcio, toca pra gente hoje, dia da formatura, Nova Guiar. Um abraço do Bueno.
7: É, parabéns a todos os professores no dia de hoje. Hoje é dia do professor, né? Eu lembro da professora Vanderleia, que deu aula pra mim na quarta série. Ei, professora Vanderleia, tá firme e forte, sempre encontro com ela na missa da Igreja de Santa Terezinha. Dia de formatura, Nova Guiara. Olha a hora, você lembra da sua primeira professora? A professora. A professora.

Daí a Nalva Guiar cantando lá pro Bueno, dia de formatura aqui no Sertanejo Bom Demais. Ei, Nalva Guiar, nessa música aí, realmente muito bonita. Parabéns aí a todas as professoras, né? É, as professoras que estão ligadas aí no Sertanejo Bom Demais, né? E de várias professoras de vários lugares, né? De faculdade, tem algumas professoras de estaduais, federais. É, cada um tem a sua profissão, mas como nosso amigo Bueno, né? Aproveitar aqui as palavras do Bueno, é uma profissão que você aprende, né? E jamais esquece, leva para a vida toda, né? Quem é que não aprende aí, aprende com a professora e depois aí, né, leva esse conhecimento aí para os filhos, para os familiares e acaba sendo uma pessoa digna, né? Digna aí de um grande cidadão brasileiro. Ei, falei bonito, hein? Olha a hora, são 6 horas e 32 aqui no Sertanejo Bom Demais. Tocar uma música em homenagem às professoras? Zezé de Camargo Luciano canta "O Pior é Te Perder". Canta, Zezé, canta Luciano, 6h33.

0: Tá aí Zezé de Camargo Luciano, que horas de perder, né? Homenagem às professoras, né? Olha, olha, são 6 horas e 36, não perca a hora, 6 horas e 36 nesta manhã. Lembrando que hoje é manhã de quinta-feira, para você ouvindo a nossa programação. Obrigado pela sua audiência, obrigado pelo seu carinho, onde quer que você esteja, com o radinho ligado. Tem mais alguém para falar comigo? Deixa eu ver aqui, né? Daqui a pouquinho já vem com notícias policiais. Vou falar da Mega Sena. Mega Sena teve sorteio ontem, né? Ontem teve sorteio da Mega Sena. Para você que está aí ouvindo a nossa programação, né? Deixa eu pegar aqui para você que está ligado junto com a gente, que o Bueno já participou. Vamos aqui falar do nosso amigo lá. É, o J. Alves já está aqui na linha. Bom dia, J. Alves.
1: Bom dia, Márcio Rossini. Bom dia, ouvinte da 79.7 FM. Bragança Paulista. Estamos juntos ouvindo o melhor do sertanejo através das ondas da FM 79.7 Bragança Paulista. Meu amigo, toca pra nós aí com Torres e Florencio, Rio Paraguai. Fica na paz de Deus, meu amigo, você e todos os seus ouvintes. Boa quinta-feira para todos. Aquele abraço e até breve, se Deus quiser. Abaixa a agulha que a moda é boa.
0: É, nosso amigo Rio Paraguai. É, Rio Paraguai, né? O Rio Paraguai era aqui no Paraguai. O pessoal traz muito contrabando lá, né? Tá certo. É, no sertanejo bom demais. Vamos tocar então? Rio Paraguai com o Raul Torres e Florenço. Olha a hora, são 6h38.

0: Tá aí, Rio Paraguai, aqui no Sertanejo Bom Demais. Deixa eu mandar um bom dia lá pro Jusilei Domingues. Aqui, bom dia, Márcio. Ótima quinta-feira pra você. Manda um abraço aqui pra nós. E oferece uma música pra todos aqui do bairro do Ivargem Grande. Manda um abraço pro Clóvis e pra dona Iras, pra dona Nair e pra minha esposa Paula e pro filho Davi. Alô, Nair, alô, Clóvis, alô, Paula, alô, Davi. Obrigado pela audiência. Jusilei Domingues tá ligado junto com a gente, né? Lá no bairro da Vargem Grande, lá na cidade de Pinhalzinho. Obrigado pela audiência, obrigado pelo carinho a todo o pessoal de Pinhalzinho, ouvindo o Sertanejo Bom Demais, e o Jusilei Domingues, né? Obrigado pela companhia. Vamos fazer o seguinte, eu tenho um intervalo para fazer, na sequência eu volto com notícias policiais nesta manhã de quinta-feira. É, notícias policiais para você nesta manhã, eu volto já.
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2: De volta com a previsão astral para você.
1: Signo de Câncer.
2: O dia favorece uma decisão que envolve carreira e segurança, Câncer. Avalie não apenas o ganho imediato, mas também o que favorece estabilidade e espaço para você crescer com o tempo. Sua cor é o rosa, número 6 de sorte.
1: Signo de Leão.
2: Com Sol e Júpiter formando um aspecto harmonioso, sua capacidade de inspirar os outros fica em evidência. Escolha uma meta, compartilhe entusiasmo, mas não prometa além do que realmente pode entregar. Cor laranja, número 18.
1: Signo de Virgem.
2: Uma pendência de comunicação finalmente vai avançar. Reúna documentos, informações ou respostas que estavam espalhadas e transforme tudo em uma mensagem objetiva. Clareza também é o seu melhor recurso. Cor verde, número 5. Já de volta.
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0: Estão de volta, 6h46, vamos com notícias policiais. É, vamos com notícias policiais dessa manhã de quinta-feira. Três homens, um de 21, um de 22 e um de 38 anos, foram presos na noite dessa terça-feira, dia 3, suspeito de furto qualificado de cabos telefônicos em Bragança Paulista. De novo voltou esse negócio de cabo, hein? Furtar cabo. A prisão foi realizada pela Polícia Militar, na equipe da Força Tática do 34º Batalhão da Polícia Militar do Interior. Durante patrulhamento, os policiais receberam informações sobre um grupo de suspeitos que praticavam furto de cabos telefônicos no município. Diante disso, identificada a busca pela rodovia João Almeida de Oliveira, na proximidade do quilômetro 7, ali no bairro da Marina. No local, a equipe encontrou um Fiat Argo estacionado em frente a uma empresa, com uns cones sinalizando aí uma área, né, como se fossem funcionários, né? Os três homens vestiram uniformes semelhantes aos utilizados por funcionários da empresa de telefone, e durante a abordagem, um dos suspeitos foi encontrado sobre a escada, cortando fios, enquanto outros dois auxiliavam. Na vistoria do veículo, os policiais localizaram aproximadamente 100 metros de cabos já cortados. Inicialmente, os homens alegaram que realizavam um serviço de manutenção e, posteriormente, segundo a Polícia Militar, confessa que o furto afirmaram, né, que entrega um grupo especializado em tipo de crime. Os três receberam voz de prisão e foram encaminhados à delegacia de polícia, juntamente com os cabos recuperados e o material utilizado na ação. Eles permanecem à disposição da justiça. Meu Deus, o homem estava até com o uniforme da empresa. Eita, aqui, hein? Só é especializado na situação, né? Meu Deus do céu, né? Mas que coisa, né? E depois furta aí os cabos telefônicos, daí quem sofre é a população, né? Que fica sem poder aí falar com as pessoas, né? Vamos a mais notícias. Homem é preso após ameaça a companheira grávida e corta o pescoço dela. Meu Deus, isso aconteceu em Bragança Paulista, isso que eu falo, né? Não, aliás, o homem aconteceu isso porque aconteceu em Piauzinho, né? Um homem foi preso em flagrante nesta terça-feira, dia 13, suspeita de prática de violência doméstica, ameaça e ofender a companheira ali de identificar objetos da residência do casal que fica em Pinhalzinho. Segundo o boletim de ocorrência, a vítima, que estava grávida, o terceiro filho do casal, procurou a Polícia Civil para relatar o fato. Durante o registro da ocorrência, ela passou a receber chamadas de vídeo de mensagem do companheiro, que, segundo ela, relatou que enviou ofensas e ameaças de morte. A mensagem de ameaças foi presenciada pelos guardas civis municipais que estavam na unidade policial, né? Após o relato, a equipe foi até a residência e encontrou um imóvel revirado com diversos objetos danificados, incluindo geladeira, sofá, cama, roupas e maquiagem. O suspeito compareceu ao local, conforme o registro policial, e admitiu ter exaltado durante a discussão e enviado a mensagem à companheira. Ele recebeu voz de prisão em flagrante e o aparelho celular foi apreendido durante a ocorrência. Após a análise dos fatos, autoridades policiais ratificaram a prisão e o homem permanece em audiência de custódia para encaminhamento à cadeia pública de Piracaia, à disposição da justiça. O caso foi registrado com ameaça, injúria, violência doméstica e danos. Então tá aí, né? O homem lá de Pinhalzinho acabou fazendo aí um barraco aí, né? E acabou sendo pego aí pela polícia. Daqui a pouquinho tem mais notícias policiais. Vão atender o seu Brás, que tá ligado lá em Bom Jesus dos Perdões. Ei, seu Brás, tá ligado lá em Bom Jesus dos Perdões. Obrigado pela audiência, viu, seu Brás? Bom dia, seu Brás.
9: Ô, Márcio, bom dia. Tô ouvindo um pouquinho, velho, tô me escuta. Manda muito pra nós aqui pra Bom Jesus dos Perdões. Essa é com o Tonico de novo, velha carta. Eu peço pra todos dormir que estão em programa, vocês aí. Verdade. E pra todos os amigos. Verdade. E pro nosso amigo também lá, o Jota Alves. Rapaz, essa mulher é do nosso tempo. Do meu tempo, né? Ele não sei se é mais velho que eu, mas eu sou mais velho que ele. Velha carta. Vem para todos os ouvintes, para ele também, para ele, para a esposa dele, a todos que estão ouvindo o programa, tá bom? Abraço, Márcio. Bom dia.
0: Bom dia. Tonico Tinoco vai cantar Velhas Cartas. Canta, Tonico.

0: Tá aí Tonico Tinoco, velhas cartas aqui no sertanejo, bom demais. Hoje em dia o pessoal não escreve mais carta, né? O pessoal manda aquele tal de zap. Eita, mensagem no zap. Quando escuta o barulhinho, aí o pessoal já para tudo, né? Meu Deus do céu, né? É, são 6 horas e 53 para você ligado aqui no sertanejo, bom demais nesta manhã. Deixa eu falar aqui para você da rodovia Fernandias. É a rodovia Fernandias, né? É, a Fernandias registra 101. Esse aqui é um balanço, né? Dos dias aí de feriado, que foi feriado de Nossa Senhora Aparecida, padroeira do Brasil. A rodovia Fernandias registrou 103 acidentes e 2 mortes durante o feriado Nossa Senhora Aparecida, padroeira do Brasil. Que bom, né? Caiu bastante aí os acidentes. A operação especial da concessionária Motiva, que agora comanda aí a rodovia Fernandias, né? Durante o feriado prolongado Nossa Senhora Aparecida, registrou intensa movimentação da rodovia Fernandias, a BR-381, com passagem de 1.046 veículos, né, pelo trecho concedido. É, e durante a operação, a equipe realizou 1.203 atendimentos operacionais ao usuário. Entre os serviços prestados, foram registrados 684 atendimentos por apenas 189 remoções de guincho, 201 inspeções de tráfego, 103 atendimentos de pré-hospitalar, 36 socorros mecânicos. Além disso, o serviço de atendimento móvel, o 0800, contabilizou 2.954 registros. É, registrou, né? Aqui, deixa eu ver aqui, né, 2.954 registros, apesar da estrutura mobilizou para atender a motorista, a rodovia registrou 103 acidentes durante o período operacional e 41 pessoas feridas e 2 mortes, infelizmente, né. Segundo a concessionária, a equipe atuou em 24 horas por dia e com monitoramento da Central de Controle Operacional, CCO, com viatura de inspeção, guincho, ambulâncias e outros recursos distribuídos ao longo da rodovia. A concessionária reforça a importância da direção segura, do respeito aos limites da velocidade, manutenção preventiva do veículo, que é importante, e atenção às condições das vias para reduzir o risco de acidente e preservar vidas. Então tá aí, né? Que bom, né? Só 2 mortes no feriado, tá bom, caiu bastante, né? Caiu bastante. São 6 horas e 55 minutos. Eu vou fazer o seguinte, eu tenho intervalo para fazer, logo após o intervalo tem horário eleitoral gratuito, e depois do horário eleitoral gratuito eu tô de volta com a segunda parte aqui do Sertanejo Bom Demais, né? São 10 minutos, às 7h10 eu tô de volta com a segunda parte do Sertanejo Bom Demais da Bragança FM. Tá chegando o segundo turno das eleições, hein? Olha lá quem você vai votar, hein? Presta atenção, hein? Pra depois não se arrepender. Eu vou pro intervalo e volto já.
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2: Muito mais da previsão astral pra você.
1: Signo de Libra.
2: Você recebe uma abertura importante para uma parceria ou projeto. Confie no seu valor, mas leia as condições com atenção. Boas oportunidades também merecem escolhas. Cor azul número 9.
1: Signo de Escorpião.
2: Uma questão afetiva pede menos controle e mais honestidade sobre o que você sente. Em vez de testar a outra pessoa, diga o que você realmente precisa e observe se existe reciprocidade. Cor magenta para hoje, 37 para sorte, hein, Escorpião?
1: Signo de Sagitário.
2: Uma notícia ligada a trabalho, estudos ou contatos amplia suas opções, Sagitário. Não escolha imediatamente só porque pode parecer interessante. Compare caminhos e veja qual combina melhor com seus planos. Cor verde número 60 para sorte.
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2: Já já tem Capricórnio, Aquário e Peixes.
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3: Olha a hora, 7:10. Bom dia.

Tá aí Mato Grosso e Matias, Casinha Branca, aqui no Sertanejo Bom Demais, né? Olha, olha, são 7 horas e 13 nesta manhã, lembrando que hoje é manhã de quinta-feira, dia 15 do mês de outubro de 2026, né? Até as 8 horas da manhã tem o Sertanejo Bom Demais, depois das 8 tem a programação do Primeira Mão, comandante.

0: Dada aí pelo Jango, né, que vem com notícias e informações, falando tudo para você do que acontece em Bragança Paulista e toda a região bragantina, né? É, deixa eu falar para você que tá aí ligado junto com a gente, né, que você pode ligar para cá, o telefone é 4034-1467, que é a linha direta aqui do Sertanejo Bom Demais, e se você também quiser mandar sua mensagem, é o 4034-1467 e o 0442, né, 4034-0442, é para você que tá aí ouvindo a nossa programação, poder aí, né, mandar aí a sua mensagem de texto no 1467 e no 0442, você pode estar ligando aqui no Sertanejo Bom Demais da Bragança FM em 79.7 na faixa estendida do rádio, né? Daqui a pouquinho eu vou falar das festas que acontecem em Bragança Paulista, né? E para você ligado aqui na nossa programação, daqui a pouquinho eu vou trazer aqui as festas, né, que acontecem em Bragança Paulista, afinal de contas, né? É, a pessoa gosta de festejar, inclusive tem festa em Tuiuti, final de semana, hein? Vai ter festival de viola lá na cidade de Tuiuti, lá na festa do milho. Olha a hora, são 7h14, vamos falar aqui de mais notícias para você ligado aqui na nossa programação. Essa aqui não é policial, mas essa aqui é importante, hein? Você que tá aí ouvindo a programação, né? É credenciamento para atração de Natal, segue até o dia 26 de outubro. Atenção, hein? Você que quer trabalhar no Natal aí, a oportunidade, hein? A Prefeitura de Bragança Paulista está recebendo inscrições para chamamento público destinado ao credenciamento de prestadores de serviço artístico, né? E culturais e temático de Natal. Os profissionais do grupo habilitado poderão ser convocados para integrar a programação natalina do município. A iniciativa, realizada por meio da Secretaria Municipal de Cultura e Turismo, contempla 8 categorias: Papai Noel, Mamãe Noel, Duendes, Ajudante Natalino, Personagem Natalino, e complementa aí também Bandinha Natalina, Intervenção Ciência Natalina, Recreatão Temática e Natal e também Coral. Pode participar pessoas físicas de maior de 18 anos, empresários, indivíduos, né, individuais e microempreendedor individual com MEI, Organização Poder Sociedade Civil, as pessoas jurídicas de direito privado, desde que atenda aos requisitos previstos no edital. Os interessados devem apresentar documentos de habilitação e materiais exigidos para comprovar a capacidade técnica e na categoria escolhida. Entre os itens previstos estão com a fotografia atual, currículo, relação integrada, roteiro de repertório, informações sobre a apresentação e aprovação de ciências anteriores. A classificação será feita por pontuação no limite máximo de 20 pontos, considerado com documentos com comprovação apresentadas, né? E a pessoa quer saber como faço para se inscrever. O prazo para participar na primeira etapa da formação de lista de credenciado vai até o dia 26 de outubro, né, desse mês. A inscrição pode ser gratuita e pode ser feita de forma online, né, através de um link da Secretaria Municipal de Cultura e Turismo, ou também pessoalmente, né, se você quiser ir pessoalmente à Secretaria Municipal de Cultura e Turismo, que fica localizado na rua Conselheiro Rodrigues Alves, 251, aqui no centro de Bragança, de segunda a sexta-feira, das 8 às 5 horas da tarde. Após o período inicial, o chamamento continua aberto durante sua vigência para receber novos cadastros conforme a regra do edital. Então, se você quer trabalhar aí no Natal, né, você quer, de repente, um Papai Noel, deixa eu ver aqui as categorias, né, para você que está aí ouvindo a programação aqui, repetir para você, né, Papai Noel, Mãe Noel, Duende, Ajudante Natalino, Personagem Natalino, Complementar, Bandinha Natalina, Intervenção Científica Natalina, Recreação Matemática e Natal e também Coral, né? Participar do Coral, se você de repente tem um grupo de coral aí, né? E quer participar e canta músicas natalinas, então aí tá a oportunidade de trabalhar no Natal. Vai até dia 26 de outubro, né? Olha, olha, são 7 horas e 17 minutos aqui no Sertanejo Bom Demais. Deixa eu falar também nesse final de semana. A Feira do Rolo vai ser lá no Jardim da Fraternidade, lá no Parque dos Estados, hein? Você que está aí ouvindo a programação. Nesse final de semana, a Feira do Rolo, né, com a Feira da Amizade, vai ser lá no Parque dos Estados, hein? Atenção, você que gosta aí da Feira do Rolo. Alô, seu Jorge, anota aí, seu Jorge. Esse final de semana, devido aí à Feira do Rolo, né, vai ter um evento no Poço de Monto. A Feira da Amizade, que está transferida para o Parque dos Estados nesse final de semana, de 18 de outubro, a mudança temporária ocorre devido à realização do Campeonato Estadual Paulista de Fanfarras e Bandas 2026. A Prefeitura de Bragança Paulista publicou o decreto 5060 de 9 de outubro de 2006, que determina a transferência temporária do local de funcionamento da Feira da Amizade, a Feira do Rolo, como é conhecido, dia 18 de outubro. Especialmente nessa data, a feira será realizada na Avenida Deputado Virgílio de Carvalho Pinto, próximo à Igreja do Parque dos Estados, no mesmo local onde acontece a Feira Livre do bairro. A mudança ocorre em razão da realização do Campeonato Estadual de Paulista de Fanfarras de Banda de 2026. A programação para o local, onde a Feira da Amizade funciona habitualmente. O retorno é ao local habitual e, de acordo com o decreto assinado pelo prefeito Edmiro Chedid, altera aí exclusivamente no dia 18 de outubro. Após essa data, a Feira da Amizade retorna ao posto de monta. Então, você que está aí ouvindo a programação, né, nesse final de semana, a Feira do Rolo vai ser lá no Parque dos Estados, porque vai ter lá o Festival de Fanfarras lá no posto de monta, né? É a Feira da Peteca. Eu sempre falo, né, a Feira da Peteca, porque vai para lá, vai para cá, vai para lá, vai para cá, volta para cá, volta para lá. Ei, meu Deus do céu, né? Olha, olha, são 7:19, a Pâmela está chegando por aqui com mais uma previsão astral, e daqui a pouquinho eu volto aqui no Sertanejo Bom Demais da Bragança FM. Não sai daí, eu volto já.
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1: Signo de Capricórnio.
2: Um reconhecimento pode chegar por algo que você fez sem chamar muita atenção. Use esse momento para fortalecer sua reputação. Mostre consistência e disposição para assumir desafios. Coração número 8.
1: Signo de Aquário.
2: Uma ideia compartilhada pode ganhar força quando você encontra pessoas certas para colaborar. Mostre o projeto de forma simples e aceite sugestões. Cor amarelo número 2.
1: Signo de Peixes.
2: Seu dia fica mais leve quando você reduz a quantidade de coisas que tenta acompanhar ao mesmo tempo. Escolha as prioridades reais e dê sua atenção completa. Cor lilás número 7.
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0: É, eu volto logo após o intervalo comercial com mais notícias e informações. Não sai daí, eu volto já.
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3: Estão de volta aqui no Sertanejo Bom Demais desta manhã de quinta-feira. É, quinta-feira, bom pra ouvir uma boa música sertaneja, né? Vamos falar de mais notícias aqui no Sertanejo Bom Demais, daqui a pouco eu falo da Mega Sena, hein? Pra você que tá aí ouvindo a nossa programação, essa aqui da Santa Casa. O Complexo Hospitalar Santa Casa de Bragança Paulista informa que o médico anestesiologista, Dr. Daniel Seberi Mecati, assume a função de diretor técnico da instituição. Integrante do Corpo Clínico da Santa Casa desde 2007, Dr. Daniel exerce até então a função de médico coordenador do centro cirúrgico. Ele sucede, né, Dr. Filadelfo, da Candara Martins Neto, que está à frente da diretoria técnica nos últimos anos. A instituição agradece ao Dr. Filadelfo, né, pela dedicação e ética relevante, a contribuição durante a sua gestão desejada, além de sucesso e nova função como médico auditor do plano Santa Casa Saúde. O Daniel Sebate, né, Complexo Hospitalar Santa Casa de Bragança Paulista, é isso da condução de diretor técnico, reafirmando seu compromisso com a excelência e assistência e segurança dos pacientes e qualidade de serviços prestados. Então tá aí, né? A Santa Casa tem novo diretor técnico, é o Dr. Daniel Sebate Mercati, ele que assume o lugar do Dr. Filadelfo, né? Que agora não é mais aí diretor. Então tá aí, porque ele faça um bom trabalho aí à frente aí do seu trabalho na Santa Casa de Bragança Paulista, né? Olha, olha, são 7 horas e 24 minutos aqui no Sertanejo Bom Demais. Vou tocar mais um modão. Duduca e Dalvan canta Piquitita.

Daí, Dudu e Dalvan cantando Piquetita aqui no Sertanejo Bom Demais nesta manhã de quinta-feira, né? Deixa eu falar aqui pra você da Mega Sena, já pegou o papel, pegou a caneta na mão, né? Faça que nem a Dona Helena, que acertou dois números. Ei, Dona Helena, só faltou quatro, hein? Eita, próxima vez você acerta mais dois. Meu Deus do céu, né? A gente fala mais da Mega Sena. Quem é que não queria ganhar na Mega Sena, hein? O concurso da Mega Sena 3070 da Mega Sena, o tempo só tem no dia 14, que foi ontem, né? E deixa eu ver aqui, não teve acertador e acumulou, meu Deus do céu, em expectativa que amanhã, que é dia 18, amanhã não, quinta-feira, né? Que é dia 18, aliás, quinta-feira é um sábado, né? É, sábado chega aí o prêmio dia 18 de 170 milhões de reais. Segunda Caixa Econômica, os números sorteados ontem em São Paulo foi a seguinte, anota aí você que fez sua fezinha, 19, 27, 29, 43, 54 e 60. Repetindo os números da Mega Sena para você que fez sua fezinha, 19, 27, 29, 43, 54 e 60. Segunda Caixa Econômica Federal, a quina teve 91 após que aceitaram a quina e cada um levar o prêmio para casa de R$ 52.767,96. Já a quadra teve 7.384 pessoas que acertaram a quadra e cada um vai levar o prêmio para casa de R$ 1.071,93. Mas o prêmio principal que todo mundo queria ter na sua conta bancária vai acumulou. E a expectativa é que no próximo dia 18, né? Dia 18, para você que está ligado junto com a gente, que é no 18, que é no sábado, é domingo, né? Domingo, dia 18, o prêmio chegue a 170 milhões de reais. Para você que vai fazer a sua fezinha, só me resta dizer uma boa sorte. Pensou? É, ganhar 170 milhões de reais, aí sim, hein? Aí não precisa mais se preocupar com nada. O Canarinho Prisioneiro, Chico Rei, Paraná, condição 7h31. Daqui a pouco tem notícia. Alô, Dito Lopes, bom dia.

Sertanejo bom demais, tá aí o Canarinho Prisioneiro, cantado por Chico Lei Paraná. Olha a hora, são 7:34, para você ligado aqui no Sertanejo Bom Demais, lembrando que hoje é manhã de quinta-feira, bom para ouvir uma boa música sertaneja e saber que você tá aí ouvindo a nossa programação, onde quer que você esteja, obrigado pela a sua audiência, né? Deixa eu falar para você de mais notícias, essa aqui é a rodovia, né? Aliás, aqui é sobre a situação de asfalto, né? A prefeitura anuncia que Vias Novas realiza serviço de recuperação asfáltica nessa quinta-feira. Atenção, hein? A programação Vias Novas, realizada pela prefeitura nessa quinta-feira, dia 15, vai fazer recapeamento, né, asfáltico em diferentes regiões da Bragança Paulista. A programação da Secretaria Municipal de Serviço inclui recapeamento asfáltico, fresagem, realização de base e aplicação de micropavimento. O equipamento está previsto para a Avenida Alberto Diniz, Jardim Califórnia, sentido bairro Centro, Estrada Municipal Deputado Ulisses de Guimarães, na região do Arara dos Pereiras, e Avenida Lindóia, ali na Vila Bianchi. A Avenida Ciro Berlink, lá no Parque dos Estados, será realizada a fresagem, né, do pavimento. A equipe também fará a regularização da base na Avenida Alberto Diniz, sentido bairro Centro, na Estrada Municipal Fernando Frias Fernandes, lá no bairro do Agudo, e no Júlio de Mesquita, né? A aplicação de micropavimento que está programado para a Avenida Samuel Luquezzi Filho, no trecho entre o cruzamento com a Avenida 15 de Dezembro e a Minas Gerais, os dois sentidos. A Avenida Minas Gerais, os serviços que ocorrerão entre o cruzamento da Alameda 15 de Dezembro e a Avenida Samuel Luquezzi Filho. A execução do trabalho depende das condições climáticas. Em caso de chuvas, os serviços de pavimentação serão cancelados. Para aplicação da micropavimento, o asfalto também precisa estar seco. Então tá aí, né? O asfalto, ele é feito à base de água, por isso se chover, eles serão cancelados. Então você que passa nessa região, tome os seus devidos cuidados, né? Olha a hora, são 7:36. Daqui a pouquinho eu vou falar de mais as festas que acontecem em Bragança Paulista, né? Inclusive eu vou falar das festas que acontecem, vai ter festival de fanfarras no Poço de Monta nesse final de semana. Rio Negro e Solimões canta de São Paulo a Belém. Olha a hora, 7:36.

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Aí, Rio Negro e Solimões, de São Paulo a Belém. Olha, são 7 horas e 39 minutos aqui no Sertanejo Bom Demais. Vamos ver que daqui a pouquinho tem a programação do Primeira Mão. Deixa eu mandar um abraço pessoal de Pedrabela. Alô, nosso amigo, seu Arlindo. Obrigado pela audiência em Pedrabela. Tá aí ouvindo a programação. Ele quer ouvir o Valdico e Vidoco, Assombração. Tá ligado lá em Pedrabela. Obrigado pela audiência, né? Eu vou tocar aqui pra ele. Ei, nosso amigo. Mora lá no pé da montanha, lá em Pedrabela, hein? Meu Deus do céu, hein? Mano, praticamente mora aí, digamos aí, né? No, na montanha, numa casinha ao pé da montanha. Ah, oh, nosso amigo, já tinha presente lá na casa dele, né? Ah, oh, lugar sossegado, né? Vamos falar aqui, antes de tocar aqui a música que ele pediu, vamos falar aqui das festas que acontecem em Bragança Paulista nesse final de semana, para você se programar. Já vamos começar com uma festa que acontece lá na cidade de Tuiuti. A cidade de Tuiuti vai estar realizando nesse final de semana a tradicional Festa do Milho, né? Festival do Milho lá em Tuiuti. No sábado, que é dia 17, teremos aí a partir das 21 horas o show de Lucas e Matheus. É sábado, que é dia 17, né? Show de Lucas e Matheus, às 21 horas, lá na Praça de Tuiuti. No dia 18, que é domingo, teremos aí a partir das 8h30 da manhã a procissão de tratores. A concentração vai ser lá no bairro do Passa 3. Às 10 horas da manhã, teremos a missa campal e a ação de graça e bênção dos produtores rurais. Às 13 horas, à 1 hora da tarde, o Festival de Viola Caipira, a partir da 1 hora da tarde. Ei, nosso amigo Clóvis, que vai no Festival de Música Caipira lá. Ei, nosso amigo Clóvis, né? O local vai ser de evento, vai ser a Praça Major Felício, a Praça Central, lá da cidade de Tuiuti. E temos praça de alimentação com produtos típicos, né? E entre eles os quitutes de milho. Se gosta de milho, hein? Uma boa pedida, hein? Festa do Milho, lá da cidade de Tuiuti. Vai ser nesse final de semana. Outro evento que vai acontecer também nesse final de semana é a festa lá de São Benedito, lá em Pinhalzinho. Alô, Pinhalzinho! Nesse final de semana tem festa de São Benedito, hein? É, venha prestigiar e participar das nossas festividades. Teremos cantinas no dia 17, que é sábado e também domingo, dia 18. E lembrando que dia 17 teremos aí o show de prêmios, entre eles aí os prêmios, né? Vai ter a batedeira, o air fryer, aspirador de pó. E lembrando que também no dia 18, né, temos aí também show de prêmios. E teremos as cantinas, né, com lanches, pastel, bolo, chope e refrigerante. A festa São Benedito, ali em Pinhalzinho, e fica próximo à região central, ali, a igreja de São Benedito, ali da cidade de Pinhalzinho. E também nesse final de semana, outro evento que vai acontecer, esse lá no Poço de Monta, né, vai ter aí o Festival de Fanfarras. O Festival de Fanfarras acontece no Poço de Monta no domingo e por isso temos alteração aí na Feira da Amizade. A Feira da Amizade será transferida para o Parque dos Estados, né, no dia 18 de outubro. A mudança é temporária e ocorre devido à realização do Campeonato Estadual de Paulista de Fanfarras de Bandas 2026, que vai acontecer lá no Poço de Monta, né? A Prefeitura de Bragança publicou o decreto 05.060, de 9 de outubro de 2026, que determina a transferência temporária do local de funcionamento da Feira de Amizade do domingo, dia 18 de outubro. Especialmente nessa data, a feira será realizada na Avenida Deputado Virgílio de Carvalho Pinto, próximo à Igreja do Parque dos Estados, ao mesmo local onde ocorre a Feira Livre lá do bairro do Parque dos Estados, né? A mudança ocorre em razão da realização do Campeonato Estadual Paulista de Fanfarras e Banda 2026, programada para o local onde é a Feira da Amizade, que funciona habitualmente. Então, você que está ouvindo a programação, que vai na Feira do Rolo aos domingos, né? A feira foi lá nesse final de semana, vai ser lá no Parque dos Estados. Então, você que está aí, vai ter que andar um pouquinho mais, né? Deixa eu atender o homem lá de Pedrabela. Olha, seu Arlindo, obrigado pela audiência. Baldir e Vidoco canta Assombração. Meu Deus do céu. Olha a hora, 7h43.

0: É, tá aí a assombração, Valdico e Vidoco aqui no Sertanejo Bom Demais, né? Deixa eu falar pra você uma notícia aqui de uma missa de sétimo dia, né? É, vai ser celebrada nesse final de semana, no sábado, dia 17, a missa de sétimo dia de Laerte Antônio de Lorte, né? A igreja, o palco da missa vai ser a igreja de São José. Inclusive, mandou um abraço pra Cisui, que me mandou ontem, né? Foi marcado para sábado, a missa do sétimo dia, e convidado de famílias e amigos, né? A missa do sétimo dia do Laerte, da alma de Laerte, de Antônio de Lorte, ele que se residia, né, ali no bairro do Bom Retiro de Lorte, e o local vai ser a paróquia de São José, em Bragança Paulista. Vai ser nesse sábado, dia 17 de outubro, horário às 7 horas da noite. Então você que está aí ouvindo a nossa programação, amigos e familiares do Laerte, né? Vai ser nesse final de semana, ele que faleceu aí no último dia 10, né? Aliás, no dia 9, mas foi sepultado no dia 10, e ele vai ser aí, né? A sua missa, sétimo dia, vai ser nesse sábado na igreja de São José, ali no bairro de São José, em Bragança Paulista, né? Ontem eu recebi aí a confirmação da Cisui, e a missa de sétimo dia do Laerte vai ser neste sábado na igreja de São José, lá na igreja de São José, lá do padre, né? O padre que tá lá na igreja de São José, manda um abraço para o padre Jefferson, né? Obrigado pela audiência. E ela marcou aí para sábado, então você que é amigo, familiares, que quiser participar da missa do Laerte, né? O Laerte Antônio de Lorte vai ser nesse final de semana, de Lorte, né? Nesse final de semana, no sábado, na igreja de São José, e a missa tá marcada para às 7 horas da noite, né? Lembrando que daqui a pouquinho tem a programação do Primeira Mão, comandada aí pelo Jango, que daqui a pouquinho chega com notícias e informações, vai falar tudo o que acontece em Bragança Paulista, em Bragança Paulista. Também mandar um abraço aos professores, hoje é dia dos professores, né? Dia dos professores hoje, mandar um abraço a todas as professoras, né? Mandar um abraço para a professora Vanderléia. Ei, professora Vanderléia, que a Vanderléia me deu aula para mim no SAMA, na Escola Nilza Faria, né, quando eu estava na quarta série. Ah, escolinha boa, hein? Lembro que naquela época na escola, né? Tinha lá o pessoal que fazia aquela vacinação, né? Uma vez, acho que uma vez por ano, uma vez por mês. Eu não lembro, se era uma vez por ano, uma vez por mês, né? E ia lá o pessoal da vacinação, eles tinham uma rural. Até hoje eu lembro, uma rural cor de abóbora. Ah, meu Deus! O dia que a gente chegava no intervalo da escola, da aula, lá, que era a hora de merendar lá, e via aquela rural, falei, hoje é dia de entrar na goia. Ei, lá, doido, mas ficava com medo. Nossa. Meu Deus do céu, não é coisa de criança, né? Nossa, lembro que naquela época era tão gostoso a escola, né? Naquela época a escola era diferente, né? O pessoal respeitava o professor respeitava o aluno, não tinha esse negócio de briga, de que nem aconteceu esse dia atrás aí na outra escola estadual aqui no centro da cidade, que eu não vou falar o nome para não dar processo. Mas aí, né, como mudou as coisas, né? Eu lembro que quando tinha lá, nessa época, quando tinha lá a vacinação, a gente ficava lá, né, com medo aí da vacina, né, meu Deus, depois vinha aquele revolvinho lá que dava no braço da gente, pelo amor de Deus, mas tudo faz parte da infância, né, faz parte. Te mando um abraço pra Flávia Lima, tá dizendo aqui, bom dia, Márcio, transmito meu abraço à professora Martinha, Martinha, agora é a Cornetinha, Martinha aposentou também, né, ela aposentou lá na Escola Alegrete. Te mando um abraço também para todos os professores, né? Em nome da professora Vanderléia, nossa amiga Flávia mandou um abraço aqui para a Martinha também, que foi professora dela. Martinha não deu aula para mim não, viu, Flávia Lima? Para mim não deu aula não. Martinha eu conheço por causa do rádio, né? Comecei a conhecer ela através do rádio, né? Ela e o Anésio. Mas a Martinha não deu aula para mim não. Já passei por várias escolas. Eu lembro que a minha mãe mudava muito, né? Minha mãe morava de casa alugada, né? Então onde via, pensei o aluguel, mudava de casa, né? Então eu já estudei lá na Nilza Faria, depois estudei aqui no, deixa eu ver, aqui no Casper, estudei no Zé Guilherme, onde mais? No Dom José, no Alegrete. Nossa, já passei. Eu só acho que a única escola que eu não transmito, que eu não tô aqui, foi no Tibiriçá. E eu acho que também no Semaba. No Semaba eu não estudei. Eu estudei em tudo. Meu Deus do céu, né? Cara, a gente que mora de aluguel é complicado, né? Cada vez que muda de casa, muda de escola, né? Meu Deus do céu, né? A Flávia tá dizendo aqui que ela foi aluna da Martinha, né? E da mãe dela também, né? A Maria Dirce. Então tá aí. Olha, olha, são 7 horas e 51. Deixa eu mandar um abraço rapidinho ao pessoal que tá aqui nas redes sociais, né? Todo dia a gente posta uma frase positiva. O pessoal tá criticando aqui a minha frase positiva. É porque eu sempre tô postando comida aqui, né? Mas tem que postar mesmo, gente. Eu tô falando pra você, eu tô fazendo aqui um tour aos restaurantes aqui de Bragança Paulista pra ver onde tem a comida melhor de Bragança Paulista pra indicar aos ouvintes. Então, todo final de semana a gente faz um tour aí, né? Eu juntamente com a Roseli, a gente vai nos restaurantes aí, come a comida. É comida boa, a gente posta assim, porque tem que postar onde tem comida boa e comida de qualidade, né? É, porque tem vezes que a gente paga caro e a comida é um tiquito, né? Então tem que postar as comidas boas mesmo, né? Eu gosto de comer bem e principalmente comida caipira, né? Deixa eu mandar um abraço pra dona Dalila, Matheus Camargo, aqui bom dia, nosso amigo Clóvis, ligado com a dona Iraci, lá na cidade de Pinhalzinho. O José Carlos, aqui bom dia, o seu Ademar Barbosa, alô, seu Ademar! Adilene Pereira, Ricardo Nunes Mabel, quem mais está aqui? O Caio Nunes, bom dia, Márcio Rossini, flamenguista de Atibaia, uma feliz quinta-feira para você, amigo. Vai, Corinthians, segue o líder, é, meu Deus, hein? Ivone Cardoso Salles, bom dia, Sandra Marques, bom dia. O Roberto de Oliveira, dizendo aqui bom dia também, né? Obrigado pela audiência. Manda um abraço pro Luiz Botão, tava aqui ontem, Luiz Botão. Luiz Botão, que é do Ferro do Legionários, né? Legionários. E ontem ele passou aqui na rádio também, né? Veio aqui nos cumprimentar. Ele que é um ouvinte aqui da programação, Luiz Botão, é lá do Legionários. Olha, olha, são 7 horas e 53. Aqui quem tá aqui conectando aqui, a Valéria tá aqui dizendo que bom dia, Márcio. Bom dia, manda um abraço aqui. Ei, Valéria Ferreiro. O João tá dizendo que você apareceu. É, Valéria tá pedalando. Tá pedalando agora. Agora tá no pedal. Ei, Valéria, hein? A pedal, você viu? Depois que o Daniel pedalou lá, quantos pedaladas deu? Eles voltou aí a pedalar, né? Daniel foi até a cidade de Aparecida de bike, hein? Ei, Deus do céu, hein? É, deixa aqui tocar a última música, né? Mas vou atender o pedido da Geni. Alô, Geni, bom dia!
1: Bom dia, bom dia, bom dia. Com muita alegria, com Deus no comando. Hoje eu gostaria muito de ouvir Exílio e Zalo, Feitiço Espanhol. Oferecendo para todos da rádio e para todos os ouvintes. Muito obrigado, Márcio. Fica com Deus, Deus te abençoe. Tchau, tchau, até mais.
0: Tá aí a nossa amiga lá, a Geni do Jardim São José. Vamos fechar com a música dela? Eu volto amanhã, né? Amanhã é sexta-feira. Estamos de volta aqui com o Sertanejo Bom Demais da Bragança FM em 79.7. A todos vocês, uma excelente quinta-feira. Mandar um abraço a todo o pessoal ligado aqui no Sertanejo Bom Demais, nas cidades vizinhas, né? Onde quer que você esteja com o radinho ligado, obrigado e convido a você a novamente amanhã, sexta-feira, ouvir o Sertanejo Bom Demais e também continuar na sintonia aí do Primeira Mão, que vai com você até o meio-dia. Chegando para fechar, Feitiço Espanhol, cantado por Amado e Amador, que tem a voz idêntica do Zilizado, hein? Mandar um abraço pro seu Luiz Frigi. Ei, seu Luiz! Tô indo embora, volta amanhã. Tchau, tchau!

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17: Bom dia, Bragança Paulista, região Bragantina Sul de Minas, São Paulo, Brasil e o mundo. Estamos aqui hoje nessa quinta-feira, né, Márcio? Dia 15 de outubro, dia do professor. Que importância, hein? Que importância o dia de hoje. A direção-geral da Maria de Lima, a mesa de som é do Márcio Rossini. Até o meio-dia, vamos com música, notícias, informações, entrevistas, esportes, tudo isso você acompanha aqui no Som da Região, a rádio que chegou para ficar. Destaques de hoje: a Jovem Pan, o Rio, inicia a transição para o governo de Douglas Ruas, que acabou ganhando as eleições agora no último dia 4 de outubro. Lá no Rio de Janeiro, deputado Márcio Canella, do União Brasil, é preso. É envolvido aí, viu, Marcinho, em lavar dinheiro, posse de gasolinas. Ele que é amigo do Eli Jonas, né? A polícia faz essa operação e o furto de 36 coletes balísticos. Olha, é uma zoeira, mais um que vai aí pro Xirindró, pra PF, para poder apurar agora. Deputado, segundo mais votado do Rio de Janeiro. O SBT News, justiça condena 4 réus por 15 anos de prisão por estupro coletivo ocorrido no Rio de Janeiro. Jornal O Globo, Papa 14, compartilha primeira mensagem após a cirurgia para retirada de um câncer no pulmão e pede: rezem por mim. Portal UOL, inclusive a filha do prefeito do Rio Grande do Norte, Marcinho, é achada em Portugal após suspeita de rapto virtual. Você acredita nisso? Portal G1, temporal de São Paulo, ontem foi feio, em Ibirapuera, Anhangabaú, ficou tudo debaixo da água, alagamentos em várias regiões da cidade e lá na Brasilândia, teve uma pessoa que perdeu a vida. Correio Brasilense, chuvas deixaram desabrigados mais de 500 pessoas também no Rio Grande do Sul, em Porto Alegre. O Rio Guaíba subiu de novo, Marcinho. Jornal Mais Bragança, prefeitura abre inscrições para atrações de Natal 26 e ficam abertas até os dias 26 agora de outubro. Se você quer fazer alguma coisa no Natal, quer participar, Procure a Secretaria de Cultura e faça a inscrição até o dia 26. Jornal em Pauta. Bragança Paulista vai sediar no próximo domingo o Campeonato de Fanfarras e Bandas nesse domingo. Vamos para o Giro Rural. Humberto Ferretti trazendo informações do campo, agronegócios, feiras, tudo isso para você sintonizado no som da região.
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19: Eu sou Humberto Ferretti e esse é o Giro Rural. O Brasil produziu no segundo trimestre, portanto, entre abril e junho, mais de 6 bilhões e 600 milhões de litros de leite. Os dados foram divulgados pelo IBGE e representam uma alta de 1% na comparação com o mesmo período de 2025. Por outro lado, houve uma piora de 2,5% em relação ao primeiro trimestre deste ano, ou seja, os meses de janeiro, fevereiro e março. O preço do porco caminha para fechar o mês de outubro com uma forte alta. Destaque até agora para o estado de São Paulo, onde o quilo do suíno vivo já ficou 13% mais caro, vendido a mais de R$ 6,50, posto. A retirada no sul do país, o porco é cotado na casa de R$ 5,70, um avanço na casa de 8%. Os números são do CPEA. No geral, a oferta de animais é baixa, enquanto a demanda por carne suína, pelo menos nos primeiros dias do mês, foi alta. A cotação do ovo nas granjas variou pouco nos últimos dias. No polo produtor de Bastos, interior de São Paulo, a caixa de 30 dúzias do branco foi vendida pouco acima dos R$ 130, enquanto a do vermelho foi negociada.

Está aprovado a escala agora, vou falar a verdade, escala 5-2 a partir de agora foi aprovada. E hoje o Senado estará votando a PEC da segurança. É, inclusive o Congresso já marcou para hoje, a partir das 13h, 14h, teremos o início da votação da PEC da segurança. Vamos entrar nesses detalhes ainda hoje dessa matéria. Vamos falar de futebol. O Palmeiras ontem foi no Maracanã lotado e venceu o Fluminense por 2-1 pela Libertadores de América. O Palmeiras dá um passo importante para ir para mais uma final dessa Taça Libertadores de América. Tivemos o Atlético Mineiro que venceu o Torque lá do Uruguai por 3-0. Também dá um grande passo para estar decidindo o título da Sul-Americana desse ano de 26. Teremos hoje aqui também a participação da doutora Ângela Torres, a advogada especializada na área trabalhista e previdencialista, estará com a gente aqui, vagas de emprego, tudo isso e tudo mais. Mas são 8h10, vamos falar do dia de hoje, dia importante, eu falo sempre isso. Todo dia você escolhe transformar vidas com paciência, com dedicação, que nesse dia dos professores você receba de volta um pouco de todo o cuidado que você planta, que você colhe em cada sala de aula para cada aluno. Existem pessoas que ensinam a matéria e existem aquelas que ensinam a gente a acreditar. Você é do segundo tipo, por isso vou lembrar de você a vida inteira. A verdade é essa, os professores marcam a vida. Quem que não se lembra da primeira professora? Né? Eu me lembro muito bem da Maria Aparecida Souza. Morava aqui, inclusive, na Rua Coronel João Leme, viu, Márcio? Aqui na perto da praça... aqui da pracinha, que dizem aqui perto do Hotel Carvalho, a dona Cida. Depois eu tive também a dona Anelide Zadra, professores que marcaram minha vida, professor Juca e tantos outros professores naquele primeiro ciclo de vida. E a gente tinha sempre como, quando saía de casa, a mãe falava, filho, respeite a professora, não responda, seja educado, não brigue com as crianças, não se mexerem com você, fique quieto, chame a professora. E a gente tinha, eu digo isso, e o Márcio com certeza, e você que está ouvindo, e muitos de vocês são ouvintes, sabe disso, a mãe era, a professora era a segunda mãe. A mãe que a gente tinha na casa e depois na sala de aula era a segunda. Até porque naquela época as mulheres tinham mais essa vocação para ser professoras e educadores, depois que vieram as gerações dos homens em sala de aula. Mas na primeira infância, a gente se recorda bem que eram mulheres. Então fica para você que está ligado aqui da Bragança FM, você que é pai, você que é mãe, você que é aluno e principalmente para você, professor. Eu digo sempre que ser professor é uma missão. E Deus deu para você essa dádiva, esse conhecimento, para que você possa transformar vidas. Saiba que você tem essa missão e essa função e essa missão dada por Deus. Que esse dia 15 de hoje venha cheio de reconhecimento. Você merece essa pausa, carinho e a certeza que seu trabalho deixa marca em muita gente. O dia do professor é o momento para valorizar, reconhecer a nobre missão desses mestres que tanto se dedicam a essa arte de ensinar. Vamos honrá-los. Não apenas com palavras, mas com ações. E o que nós estamos vendo hoje e precisamos é que você respeite o seu professor. Que você, ao olhar no seu professor, saiba que ele está ali para te ensinar, não para te educar. A sua educação vem da sua família, do seu pai, da sua mãe, da sua avó, das pessoas que cuidam de você. E é o momento sempre de valorizar e reconhecer isso. Cada educador, o nosso respeito, gratidão. Que esse dia seja repleto de reconhecimento, carinho, admiração por aqueles que iluminam as nossas vidas com sabedoria e amor. Se nós estamos aqui hoje, é porque tivemos alguém que nos ensinou, alguém que nos ensinou a pegar num lápis, a escrever as primeiras palavras. Como era difícil, né, Márcio? A gente pegar o lápis aí, fazer o A, E, I, O, U. E aí começava. Pois vinha o abecedário. Que tempo bom. Como era tão difícil fazer uma redação, né, Márcio? A professora falava, vamos fazer uma redação sobre, escreva uma árvore. E você ficava ali pensando, e ela falava, começa assim, ó, lá na minha casa, ela dava as dicas para você, tem na praça, ou tem uma árvore assim, que

produz frutos, tem abacate, tem isso, tem aquilo, tem flores, e você ali, através disso, você desenvolvia o raciocínio para poder passar aquilo no papel. E a importância daquela redação ou daquele entendimento não era nem a questão do conteúdo, mas sim para se você tinha habilidade da escrita. Que nós hoje pegamos várias e várias pessoas que escrevem, que coisa não, Marcinho? Você não consegue entender o que as pessoas escrevem. Então, parabéns, professores. Papel e canetas na mão. Mas, antes de tudo, muito amor no coração. Vai começar a explicação. Por favor, prestem atenção. Primeiro, vou passar a lição. Façam, mas sem obrigação. É apenas um dever, onde nós vamos juntos aprender. Porque eu, professor, sou um. E também pode ser você, alunos. Valorizem esse profissional que tanto se dá por nós, usando e abusando da voz, dedicando-se desde o início ao final da aula. Parabéns, profissionais. De tão importância e tão importante a educação, formadores de homens, meninos e meninas. Parabéns a todos os professores. E vamos deixar aqui a nossa homenagem com a música do Toquinho, né, Márcio? Que é a música O Caderno. A vocês, professores, teremos hoje a mensagem da Cláudia Amaral, da Cláudia Jardim, da Rede Municipal, e estou aguardando também da Flávia Shirazaki, que é a nossa dirigente de ensino, para que deixem essa mensagem, elas que têm essa missão e essa condução, tanto da Rede Municipal, da Rede Estadual e também das escolas particulares. A vocês, professores, que Deus abençoe, e muita saúde e força.

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15: 8h30. Nós aqui, mais uma vez, para agradecer ao nosso Senhor, a Jesus, por mais esse dia, por nós estarmos aqui com saúde, com vontade de realmente sempre de fazer o bem, de buscar as coisas melhores na nossa vida, na nossa caminhada, daquilo pelo qual nós temos no nosso pensamento, no nosso íntimo, no nosso coração. Como está você nesse momento, você que está sintonizado na 79.7 da Bragança FM? Nem todos os dias são iguais, a gente sempre fala isso. Cada dia nós enfrentamos um desafio, cada dia encontramos uma dificuldade, mas somente através da fé, da oração e da renovação espiritual é que nós vamos realmente melhorar e acreditar que nós temos ainda muito por fazer. Hoje é um dia dedicado especialmente a todos os educadores, professores, que vocês que têm essa missão de entrar numa sala de aula e começar desde os primeiros anos daquela criança, na infância, no jardim 1, jardim 2, depois para o ensino fundamental, ciclo 1, ciclo 2, ensino médio. Olha a missão que cada um de vocês, educadores, tem na formação de uma sociedade. E nós sabemos dos desafios e tudo aquilo que vocês têm enfrentado nos últimos anos pela mudança de comportamento da sociedade. Problemas que afetam a criança na casa e que chegam até vocês. Vocês, além de estar com essa missão de ensinar, também de orientar, de ouvir aquela criança, de fazer um carinho. Eu digo sempre isso, a importância de uma professora, que precisa ser ainda, eu digo isso, dá tempo ainda, de reconhecer essa profissão. É uma profissão, eu digo sempre que é uma missão. Eu comecei em 89 como professor e dei aula até 2019. Eu sei muito bem o que é realmente estar numa sala de aula e você vê que tem 30, 40 alunos naquela época e você olha, cada um tem o seu entendimento, cada um tem a sua inteligência, mas também todos eles têm uma questão que é a dúvida, que é a questão do que quer na frente pela vida, o pensamento dele, os conflitos que acontecem dentro da casa, que eles acabam trazendo de uma forma ou de outra para dentro da sala de aula. Então esse é o maior desafio do professor. Eu digo sempre que professor, ao mesmo tempo que ele é professor, ele é pai, ele é mãe, ele é um psicólogo, ele é um orientador. Parem bem, vocês que são professores e professoras, e vejam, na rotina do cada dia de vocês, é que são tantas tarefas que vocês não percebem, mas vocês são as somas de tudo isso. E a gente vê que a integração da escola parte muito do apoio da direção da escola e do corpo docente de professores. E essa é uma missão que eu digo para vocês, é um desafio para o futuro. E nós acreditamos que somente através da educação é que nós vamos transformar vidas, mudar e mudar essa sociedade. Que esses jovens que estão hoje em salas de aula, essas crianças, sejam um futuro muito melhor, mas muito melhor. Porque acreditamos em vocês, educadores, vocês, professores. Vamos agradecer a Deus nessa quinta-feira. Agradecer todo o bem que realizas na vida de cada um de nós. Pelo nosso ar que respiramos, pelo alimento da nossa mesa, pelas pessoas que nos cercam e estão ao nosso redor. Abre as portas certas, Senhor. Fecha os caminhos que me afastam do bem e guia meus passos com sabedoria. Que eu enxergue as oportunidades que virão. Que eu tenha essa sabedoria, pedir-se essa sabedoria a Deus para abrir nossa mente, para enfrentarmos todas as dificuldades, mas com celeridade, com verdade, com transparência. Quantos de nós, às vezes, calamos e ouvimos coisas que não precisamos ouvir? Quantas vezes a gente abaixa a cabeça, como se diz? Mas tem hora que é melhor a gente abaixar a cabeça, né, Márcio? Ouvir do que você falar alguma coisa e aquela pessoa tem uma ira, ela tem uma coisa contra isso, contra aquela opinião, não respeitam, e você acaba gerando uma confusão, que não vai te levar a nada, vai te deixar magoado e nervoso. E às vezes, para nós não magoarmos, nós engolimos, como a gente fala. A gente engole tanta coisa nessa vida, na família, no nosso trabalho, na vida social, no relacionamento com amigos. Enfim, é a nossa convivência e a nossa vida. E nós temos que estar sempre atentos, não perdendo, jamais esmorecendo e acreditando que Deus tem uma missão para cada um de nós. Então que você se volte nessa manhã para Deus, coloque todas as suas necessidades, tudo aquilo que você precisa e peça, Senhor, me guie para que eu tenha a direção certa, que eu busque o melhor, não para mim, mas desse contexto que eu estou convivendo, dentro da minha casa, dentro do meu trabalho, dentro do relacionamento familiar e principalmente para você, professora, dentro de uma sala de aula, de um ambiente escolar, para que Deus esteja sempre presente ali, orientando e dando para você sabedoria, discernimento, para que você possa vencer todos os desafios. E eu digo sempre que o maior desafio é você compreender o próximo, porque talvez você tenha opinião contrária, mas você tem que respeitar. E o que nós estamos vendo ultimamente, nesses últimos tempos principalmente, é que as pessoas não respeitam a sua opinião ou fazem de conta. elas querem impor para você, às vezes, algumas situações que é uma, a gente respeita a opinião de cada um, mas que você não aceita por circunstâncias A, B, C, não importa, mas que você realmente tenha, sabe o quê? A verdade com você, o que é bom para você. E nós estamos vivendo isso no nosso país hoje, faltando aí apenas 10 dias para o segundo turno das eleições. Quantas e quantas coisas a gente está vendo nesses meios, mídias, redes sociais. E eu digo para vocês, quais são as propostas que realmente interessam para você e para o nosso país? Eu falo com toda a verdade e pelo meu tempo e conhecimento dessa vida pública, você não vê proposta nenhuma. Você só vê xingamento, quem é pior, quem é melhor. Você já parou para pensar nisso ou não? Qual dos candidatos, com todo respeito, eu respeito tanto um lado quanto o outro, tem alguma coisa, uma proposta para o nosso país? Que seja uma coisa verdadeira e que você possa acreditar que vai acontecer. Aí ficam, né, as pessoas brigando em rodas de amigos, em família. Não, porque isso, porque aquilo, porque isso, porque aquilo. E você fica às vezes, sabe, eu até evito essas discussões e essas conversas, porque eu digo sempre, você tem todo o direito, a democracia nos permite essa liberdade de escolha, de voto e de você ir às urnas. Mas existem algumas coisas que a gente não pode aceitar. E nós acompanhamos esses dias, não vou citar fatos, mas você que está ouvindo aqui a Bragança FM nesse momento de oração, nós temos que orar sim pelo nosso país. Que a nossa padroeira, Nossa Senhora Aparecida, dê sabedoria a cada um de vocês na hora de ir lá decidir o seu voto, digitar o número do seu candidato. Que você saiba, estou fazendo essa escolha porque eu acredito. Não porque pessoas estão colocando coisas na sua cabeça ou impondo ou tentando fazer uma lavagem cerebral. Que isso é muito triste. Faça aquilo que o seu coração manda. Não olhe para ninguém. Pare, pense, analise e faça a sua escolha. Não importa se A vai gostar, se B não vai gostar, se D vai criticar. Esqueça. Faça aquilo que está na sua consciência. Nós estamos precisando de um momento de paz no nosso Brasil. E essa divisão que se encontra, quem sai realmente perdendo, somos todos nós. Todas as classes políticas. Há interesses de A, de B, de C, de D e de E, logicamente. Mas quem sofre mais é aqueles que mais precisam. É aqueles que dependem de várias e várias ações dos governos, tanto municipal, estadual e federal. Então que você tenha esse raciocínio, esse pensamento, não pense somente em você, mas pense num contexto geral, pense em todos aqueles que buscam e precisam sempre de um apoio. Nós acompanhamos aqui, pela nossa cidade principalmente, né, a situação da saúde, da nossa educação, que hoje é dia dos professores, a toda essa rede municipal, que eu tenho um carinho muito grande, que eu tenho assim, um apreço muito grande por todos os professores e professoras da rede municipal, que eu tive a convivência durante 8 anos. Pela rede estadual, que eu passei mais de 20 anos, convivendo com vários e vários professores, diretoras, e eu digo sempre, é um desafio a cada dia de você entrar numa sala de aula, você não sabe o que vai acontecer. Então que Deus e Nossa Senhora toquem no coração de cada um de vocês, que vocês tenham paz, que o Espírito Santo abençoe vocês e traga discernimento. E ore por todos os doentes, aqueles que estão internados na Santa Casa, no HUSF, nos lares daqui do Jardim Público da Vila Bianca, nessas casas que cuidam de jovens, crianças, adolescentes e também mulheres vítimas de violência. Que esteja sempre pelo nosso Papa, Leão XIV, que ele tenha aí a recuperação, realmente em breve esteja de volta no comando da Igreja Católica. 8h40, a oração da família dessa quinta-feira.

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17: 9 horas em Bragança Paulista para o nosso primeiro giro de notícias e informações. Ontem o Congresso Nacional, o Senado, ficou até a madrugada para a votação da PEC 6x1. E foi aprovado por 95 votos favoráveis, um contrário e um ausente. Vamos ouvir o presidente Davi Alcolumbre falando a respeito da votação de ontem, que aprovou agora essa escala. Agora é 5x2, vamos falar português, claro, né? Verdade, essa são 5 dias trabalhados e 2 descansados.
18: Estamos todos muito felizes, até pelo placar do painel, mas eu preciso continuar a deliberação da sessão de hoje. Me permitam, vossas excelências, senhoras senadores e senhores senadores, hoje pela manhã, na Comissão de Constituição e Justiça e Cidadania do Senado Federal, aprovou o parecer da PEC número 18 de 2021, que altera a Constituição Federal para redefinir regras sobre segurança pública, defesa social, sistema penitenciário e atividade de inteligência, denominada PEC da Segurança Pública. Na tarde de hoje, junto à mesa do Senado Federal, foi protocolado o requerimento 713 de 2026, subscrito por líderes partidários que solicitam calendário especial para deliberação da matéria.
19: Tá aí, 10 horas e 4 minutos.
17: Tá, então ouviu. Tá aí a PEC, né? A PEC da segurança, que também é uma pauta que está no Senado e deve ser aprovada hoje. É com satisfação e carinho que eu recebo aqui o vereador Josimar Scott, ele que é líder do PL na Câmara Municipal como vereador e é também vice-presidente do Diretório Municipal aqui de Bragança Paulista. Josimar, bom dia, que prazer recebê-lo aqui no Primeira Mão.
20: Bom dia, Jango, bom dia a todos os ouvintes da 79.7, bom dia, Márcio, muito obrigado por me receber aqui hoje, aqui nessa manhã maravilhosa em Bragança Paulista.
17: Josimar, queria que você falasse aí a respeito de um evento que o PL vai realizar aqui em Bragança Paulista nesse final de semana.
20: Sim, Jango, aqui nós temos aqui o Diretório Municipal do Partido Liberal de Bragança Paulista, né? Fica na 9 de julho ali, né? Na Praça 9 de julho, número 62. E como diretório, eu como vice-presidente, junto com o presidente Dr. Sandro Montanari, que é o presidente do Partido Liberal aqui em Bragança Paulista, nós deliberamos uma reunião ontem e dessa reunião surgiu que nós vamos fazer o adesivaço oficial, né? Aqui em Bragança Paulista, do Diretório Municipal, às 15 horas, em frente do Diretório Municipal.
17: No sábado?
20: No sábado, às 15 horas.
17: Dia 17, às 15 horas, na Praça 9 de Julho.
20: Aí eu já estendo o convite a toda a população bragantina, que nós temos aí a massa, né, quase 70% aí votou no Flávio Bolsonaro, então nós queremos essa quantidade de pessoas ali, muitas pessoas envolvidas ali para poder fazer o adesivaço. Convide seu amigo, familiar, quem você puder levar lá para fazer esse adesivaço oficial de Bragança Paulista, dirigido pelo Diretório Municipal aqui em Bragança Paulista. Sempre é bom lembrar isso daí, Jango.
17: Então tá aí um convite à população, aquelas pessoas que são ligadas aí a esse movimento aqui de Bragança Paulista, do PL, para que você vá lá, faça o adesivaço no seu carro e você possa realmente, dentro do sistema democrático, participar desse evento, né, Neo?
20: Correto, é para espaço democrático, né? Porque respeite outra bandeira também, então nós vamos fazer a nossa carreata ali. E é muito importante um respeitar o outro, né? Sempre impor.
17: Não, a briga não precisa brigar, né? Mas cada um tem o seu lado e é o direito democrático, é isso, né?
20: Isso, é o país democrático, então nós temos que respeitar os outros também e eles nos respeitar também. Então, por isso nós vamos fazer às 15 horas ali, né? Tem o doutor Sandro Montanari, vai estar junto com o Nox aí. Doutor Sandro Montanari, ele disputou a eleição aqui para deputado estadual, ele foi o deputado estadual aqui em Bragança Paulista mais votado, com 17.052 votos, né? Quero dar os parabéns a ele. No geral, ele teve 23.073. E vou estender os parabéns aos outros candidatos aqui de Bragança que disputaram a eleição também. O Zé de Lima, com 16.119, muito bem votado aqui também. No total, 19.356. Juninho Boi, nosso vereador lá da Câmara Municipal, parceiro, nosso nobre Edil ali, que está comigo ali, dividindo a mesa ali. Ele teve 5.428, no total 5.945, uma votação muito boa. A Soninha da Saúde também, nossa vereadora aqui, atuante também, 755 votos e 1.092 no geral. O Adriano Pires, o engenheiro, teve 87 e 153 no geral. E também quero estender também o cumprimento ao deputado federal que eu apoio, sempre traz recursos para a Bragança Paulista, né? Eu sempre, todas as eleições eu ajudo ele, a gente participa tudo nas eleições.
17: E se elegeu, né? Mais uma vez.
20: Teve 586 votos aqui em Bragança Paulista, 1.600 votos na região, que nós trabalhamos aqui em torno de Bragança Paulista, e no total 112.854.
17: É o Mota, votos, né?
20: É o Mota, Luiz Carlos Mota, está no terceiro mandato, ele foi relator-geral do orçamento em 2024 e faz um excelente trabalho na Câmara dos Deputados.
17: E aí abre um caminho, né, para que Bragança, você, como essa referência desse apoio que vocês deram a ele, de trazer verbas e benefícios para a cidade, para entidades, para Santa Casa, para a universidade. Acho que esse realmente é o maior objetivo, né,
20: Lucimar? Esse é o objetivo, Lucimar. Isso aí, Jean, muito bem lembrado, porque ele já trouxe recursos para Santa Casa, já trouxe recursos para o Asilo São Vicente de Paulo Vila Bianchi, já um veículo para a CEMADES, né, entre outras emendas que ele mandou para cá. É muito importante que nós sempre falamos, né, votar em candidatos que estão próximos de nós aqui. Por quê? Para que depois ele traga recursos para o município, né? É, nós temos candidatos com votação expressiva, que é do meu partido também aqui em Bragança Paulista, tanto na federal e estadual, né? Então nós temos que ir até Brasília agora, ou até a Lesp, para cobrar emendas também, porque nosso povo bragantino votaram neles, né? Então nós temos que reconhecer o voto aqui e trazer um pouco de emendas para nós aqui, que possamos ajudar a nossa população.
17: Inclusive o Lucas Pavanato, né? Isso. A Duda Campopiano, né? É. Tentar uma 18 aproximação.
20: 18 mil votos federal, 8 mil votos estadual, então é muito
17: voto. É um peso, né?
20: É um peso, uma fatia muito grande aqui de Bragança, e quero que essa fatia se retorne.
17: E recursos e benefícios. Benefícios
20: para o munícipe aqui de Bragança Paulista.
17: Tá bom, Lucimar, agradecer a você. Hoje é um dia importante, hoje é dia do professor. Quer aproveitar e deixar uma mensagem às professoras da nossa rede municipal, sim, estadual, escolas particulares?
20: Com certeza, Jango, muito importante essa data de hoje aqui, né? Porque eles abdicam o tempo da vida deles para educar, né? E eles fazem um trabalho essencial, né? E transformam as vidas, né? Isso é muito importante, que você, como já foi professor, é professor, né? Que uma vez professor, sempre
17: dizem,
20: professor.
17: É, que fala.
20: Então, e sempre está educando, trazendo o melhor para a população, que possa aí ser hoje um jovem, amanhã ele vai se formar, entrar na faculdade, e que ele venha trazer bons frutos assim, para a família, tudo, conquistar muitas coisas. Então, o professor hoje, e eu também acredito que o professor deveria ser muito mais valorizado, né?
17: Com certeza.
20: Não é que...
17: Não é reconhecido, né?
20: É no Brasil. No Brasil todo, né? Então tem que ser reconhecido e valorizado muito de forma correta, né?
17: Então tá bom. Lucimar, obrigado, apareça sempre, você é sempre bem-vindo, sabe que tem um carinho apreço por você. A Bragança FM é uma rádio democrática aberta a todos.
20: E eu que agradeço, João, quero reforçar de novo aí o pessoal de Bragança Paulista, a região que está nos ouvindo aqui, porque só a 79.7 é um alcance muito grande em toda a região aqui. Venham participar desse adesivaço às 15 horas. Lembrando, adesivaço oficial do Diretório Municipal de Bragança Paulista. Hoje nós temos uma sede aqui em Bragança Paulista. E vá nos visitar também qualquer dia lá, tomar um café com a gente lá. porque vai ser às 15 horas do sábado, na Praça 9 de Julho, 62. Convide você, o seu amigo, família, quem você puder levar lá, vá e apareça para que conseguimos um Brasil melhor aí junto a todos.
17: Tá bom, João. Um abraço para você. Um bom dia. Obrigado.
20: Obrigado.
17: Vamos ouvir aqui a mensagem da Cláudia Jardim. Ela que é professora da rede municipal. Ela deixou uma mensagem aqui a todos os professores da rede municipal. A Cláudia Jardim é uma professora que eu tenho um carinho, um apreço muito grande. Tive a oportunidade quando prefeito. Ela era já diretora de escola. É uma pessoa que eu tenho um apreço muito grande. Até teve uma queda esses dias. Ela acabou quebrando o punho. Né, Cláudia? Uma boa recuperação para você. Mas ela não deixou de mandar essa mensagem aos nossos ouvintes. E a você, educador, você, professor.
0: Bom dia, ouvintes. Aqui, professora Cláudia Jardim. Bom dia, meu amigo Jango, grande professor, e que, quando prefeito, fez tanto pela educação bragantina. No dia de hoje, quando comemoramos o Dia do Professor, deixo meus parabéns a todos os professores, em especial aos professores da primeira infância. Que no dia de hoje vocês possam festejar muito, que sejam respeitados e valorizados.

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13: Oi, Jango, bom dia. Eu sou Maria de Freitas, do Nascimento, aqui do Jardim das Laranjeiras. E hoje eu quero mandar parabéns a todas as professoras, inclusive para minha filha também, que é professora. Que Deus abençoe muito a vida delas. Tá bom? Eu quero oferecer uma música para elas, para todas as professoras. É uma música retrovisor. Viu, Jango? Eu gostei muito do Luiz Henrique Domingos. Nossa, eu liguei umas duas vezes aí, falei que já te conhecia. Eu não conheço ele nem o Marcinho, mas um dia eu vou conhecer. Gosto muito do Marcinho, acho ele uma pessoa. Eu não conheço ele, mas ele é muito educado, tem um jeito que é muito educado. Mas então, parabéns a todas as professoras. Um abraço.
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0: Oi, Jango, bom dia. Eu sou Maria de Freitas, do Nascimento, daqui aqui do Jardim da Laranjeira. E hoje eu quero mandar parabéns a todas as professoras, inclusive para minha filha também, que é professora. Que Deus abençoe muito a vida delas. Tá bom? Eu quero oferecer uma música para elas, para todas as professoras. É uma música retrovisor. Viu, Jango? Eu gostei muito do Luiz Henrique Domingos. Nossa, eu liguei umas 2 vezes aí, falei que já te conhecia. Eu não conheço ele nem o Marcinho, mas um dia eu vou conhecer. Gosto muito do Marcinho, acho ele uma pessoa. Eu não conheço ele, mas ele é muito educado, tem um jeito que é muito educado. Mas então, parabéns a todas as professoras. Um abraço.
1: Então tá aí, Maria de Lourdes, Maria de Lourdes, é. Um abraço a você, bom dia, obrigado pelo carinho. É isso que nos traz realmente a alegria de estar frente ao microfone. E você, ouvinte, que participa, que tem essa interação com a rádio, é muito importante. Vamos à entrevista do dia. Tem um bate-papo hoje especial com a diretora, né, coordenadora, proprietária da Escola Porto Bragança, que tem uma história aqui na nossa cidade, a Karen Coedel, que vai bater um papo comigo.
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1: Karen, bom dia, que prazer recebê-lo aqui no Primeira Mão. Tudo bem com você?
3: Bom dia, é um super prazer estar aqui com você, Jango.
1: Karen, eu queria que você falasse um pouquinho, né, dessa trajetória do Porto, você que veio de 14 para cá, que você está à frente da escola.
3: Não, de 14, 2014 eu vim morar em Bragança
1: Ah, você vem
3: Paulista.
1: morar em Bragança.
3: Isso, estou à frente do Colégio Porto desde 2022.
1: Tá.
3: E fazendo uma mudança bem grande, tanto estrutural quanto pedagógica, quanto visão de futuro. Eu sou uma pessoa muito inquieta, entusiasta, e acredito que a gente pode fazer muita mudança na educação, porque a geração mudou e a educação continua. Então a gente precisa fazer uma mudança de rota.
1: Eu falo sempre, né? Educação é aquilo que move, que gera, que cria e que transforma.
3: É exatamente isso, e hoje um dia perfeito. O dia que a gente comemora aí,
1: Bom dia.
3: esse dia dos professores, né? E que eu tenho uma admiração e respeito por essa classe fantástica. E eu gostaria muito que a gente tivesse cada vez mais jovens querendo se formar para ser professores.
1: Tá faltando, né? É
3: Tá
1: uma mão de obra
3: faltando.
1: que falta hoje, né,
3: Tá
1: Karen?
3: faltando, na verdade, tá faltando também essa motivação para essa molecada em querer ser professor.
1: Eu digo sempre, eu, na minha experiência também de sala de aula de 20 e poucos anos, né, como professor, eu sempre falava, que quem quer ser professor, já naquela época ninguém queria, imagino hoje. E eu digo sempre, se não houver professores educadores, nós não iremos ter uma sociedade melhor. Só transforma, só muda e só temos assim novos horizontes para futuro, na formação, que é tudo. Ah, eu digo sempre que eu sou daquela geração e que a professora era a segunda mãe. Né? Como você, tantos, acho que todos têm essa história de vida, né, Karen?
3: Sim, é isso mesmo. E é isso mesmo. Hoje, nesse Dia dos Professores, eu tenho uma vontade que realmente essa classe seja cada vez mais valorizada. Existe uma desvalorização muito importante na educação, né? As famílias, de uma forma geral, acham normal alguns gastos, por exemplo, em restaurantes muito altos, só que na hora da educação é caro. Será mesmo que é caro? Acho que a gente tem que começar a repensar
1: Ver os
3: isso.
1: valores, né, cara?
3: É isso, os valores.
1: Quantos professores você tem hoje na Escola Porto, no total?
3: 60 professores.
1: 60
3: 60
1: profissionais.
3: profissionais.
1: Então, somando tudo, mais o pessoal que trabalha,
3: 80
1: tanto,
3: pessoas.
1: no mínimo, né?
3: Temos uma equipe bem grande.
1: Que coisa boa, eu fico feliz de saber, e eu digo isso, a cada escola que se abre, é uma porta que se abre para o horizonte, para o futuro, para a formação e transformação, né, cara?
3: E é aí que a gente entra nesse convite que eu vim fazer hoje.
1: Agora você vai falar desse evento, vai ser no sábado agora.
3: Exatamente, que é a Feira Literária do Porto, que a gente chamou de Flipo,
1: Flipo.
3: carinhosamente como Flipo, né? E por que isso? Porque eu gosto muito de viajar, Jango. E cada vez que eu viajo, a minha mente se abre e eu procuro captar o máximo que eu posso e trazer de volta muitas coisas novas, né? E quando a gente viaja, mesmo quando a gente sai de Bragança, quando a gente vivencia, quando a gente passa por imersões, experiências, a gente acaba guardando muito mais, né?
1: Aprende um pouquinho mais, né?
3: Aprende um pouquinho mais. Então, a Flipo é exatamente isso. Todo o trabalho literário feito durante o ano, ele vai culminar nessa feira literária. Nós atendemos de berçário a ensino médio e a feira é para todas as idades. É uma feira aberta. para a população, para a região de Bragança. É gratuita, é só chegar lá no colégio.
1: Eu vim aqui conhecer.
3: Eu vim aqui na Flipo, das 10 às 2 da tarde, lá no Colégio Porto.
1: Então, das 10 às 14 horas. Passa o endereço certinho, que tem muita gente que ainda fica na dúvida, né? Porque a escola Porto, onde que é, tem pessoas da região principal, não só de Bragança, mas pela audiência da rádio.
3: Avenida Europa, 999. A gente está bem no Jardim Europa, fácil acesso. E aí eu convido a todos, porque a nossa feira, ela será uma feira imersiva. As crianças vivenciarão, experienciarão. Nós temos vários trabalhos expostos, mas muito mais do que os trabalhos expostos, realmente essas vivências. Olha, eu já ouvi falar que tem bastante gente que já confirmou. A Branca de Neve já confirmou que vai estar por lá.
1: Olha só.
3: A Chapeuzinho Vermelho.
1: Opa, Lobo Mau.
3: O Lobo Mau, os Três Porquinhos. Alice no País das Maravilhas. Então a gente vai ter muita coisa bacana acontecendo no Porto.
1: Olha, isso é importante, né? Volta naquela questão da imaginação, né, Carmen? É voltar nessa imaginação para você trazer a realidade de hoje, né? É quantas isso. Brancas de neves não existem, né? Quantos porquinhos não existem, no bom sentido, não da questão, né, do animal, mas sim do que representava naquela oportunidade. O Pato Donald, o Mickey, são personagens que eu digo sempre, né? Eu gostaria de ser um desses, porque você fica marcado eternamente, né, Carmen?
3: É isso, você sabe que a gente usou a seguinte frase... Algumas histórias são lidas, outras são vividas. Lindo. E a Flipo é isso, é a gente viver a literatura, desde os contos de fadas até literatura nacional, internacional. Vai ter uma sala imersiva do Dexter lá do ensino médio. Ou seja, vai ter muita
1: aquele
3: coisa bacana.
1: Aquele grande maluco que criava coisas que ninguém imaginava, é esse
3: vai
1: mesmo.
3: Vai ter muita coisa bacana e não tem como não ir. Eu convido...
1: É gratuito, não vai pagar nada.
3: Não.
1: Pega a sua criança, independente de escola particular, de escola pública, de escola estadual, né, ou outra escola, não importa. Vai lá conhecer o Porto, as portas estão abertas, né, Karen?
3: É isso mesmo, Jango.
1: Das 10 às 14 horas.
3: Perfeito.
1: No sábado, dia 17. Encontro marcado com o Porto.
3: É isso mesmo.
1: Tá bom?
3: Espero vocês.
1: Espero todos vocês lá para ser ancorados pela Karen, por todos ao Porto, né? Sempre, como a gente fala, que o Porto onde que é onde se ancoram todas as coisas, né? E a Escola Porto tem uma história aqui em Bragança, e eu tenho assim, até vou aproveitar e mandar um abraço para o senhor João, que foi um dos fundadores dessa escola. Eu sei que ele sofreu muito, e se essa escola está até hoje, é pelo trabalho dele, da família dele, e a Karen está com essa missão agora, né, Karen?
3: É
1: uma
3: mesmo.
1: Missão que a gente fala sempre de estar à frente de uma entidade, de uma escola que tem um padrão, que tem um norte diferenciado, e eu digo sempre, a educação é sempre você estar atualizando para você poder saber o que está acontecendo no mundo de hoje, né?
3: É isso mesmo, Jango.
1: Então, eu vou para comparecer lá, vou prestigiar lá.
3: Espero você.
1: Tá bom? Cara, um abraço, parabéns, feliz dia dos professores. Leve um abraço a todo o seu corpo docente.
3: Pode deixar.
1: Que a Bragança FM está com esse espaço aberto, tá bom?
3: Muito obrigada.
1: Então tá aí, comecei com uma Karen Coedel, ela que é diretora, proprietária, é o que manda lá no Porto. Chega lá, fala que ouviu aqui da Bragança, quer falar com a Karen e com ela. Vamos ao sucesso musical e voltamos aqui no Primeira Mão desta quinta-feira.

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0: 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São 9h42. Hoje tem a votação, Marcinho, daquela PEC da segurança, né? Onde, inclusive, a questão da maioridade penal, o crime organizado, tudo isso, hoje vai ser a discussão de toda a mídia hoje lá na Câmara Federal. Mas, senhor, vamos falar um pouquinho das festas. Você que é o homem das festas da Bragança FM, nós temos vários eventos aí, tem inclusive aqui em Bragança Paulista um grande evento que vai acontecer no domingo, né, que é fanfarras e bandas, festa em Pinhalzinho. Dá uma geral, hein, Marcinho?
1: Primeiro, eu te mandar os parabéns para você, né, Zé? Hoje é dia dos professores e você é professor, né?
0: Também fui,
1: É um professor, hoje não está mais atuando como professor, mas parabéns ao seu dia, né?
0: Obrigado.
1: Você que foi professor de português, né?
0: Língua portuguesa, sociologia e também dei aula na área de contábil, elementos de finanças e pública no EMABA durante, somando tudo, há 25 anos.
1: Meu Deus, hein? Uma
0: década. Bom tempo, né, Márcio?
1: Que beleza, hein? Que beleza. Deixa eu começar aqui falando aqui do Festival do Milho, que vai ter na cidade de Tuiuti. Alô, Tuiuti! Nesse final de semana, dia 17 e 18, sábado e domingo, vai ter o Festival do Milho lá na festa de Tuiuti. Nesse sábado, dia 17, começa aí a festa, né? E às 21h, a parte da noite, Lucas e Matheus vão estar se apresentando. No domingo, que é dia 18, teremos aí, desde as 8h30 da manhã, já começa lá uma procissão de tratores, né? Às 8h30 será a concentração no bairro do Passa 3, depois a missa campal, às 10 horas da manhã, com ação de graça e bênção dos produtores rurais. E também teremos o Festival de Viola, às 13 horas, né? A pessoa que gosta da viola vai ter o Festival de Viola na praça, né? Na praça de Tuiuti. A praça de Tuiuti fica na Praça Major Felício, né? Cidade de Tuiuti.
0: No centro de Tuiuti.
1: Cuidado para não se perder lá em Tuiuti, que é muito grande.
0: Deixa eu mandar um abraço para o Jacó, para o Giovanni, para a Sônia, que são meus parentes lá de Tuiuti, que estão sempre na sintonia da Bragança FM. Um abraço a vocês aí, obrigado pelo carinho.
1: Lá tem também o Padre Cido, manda um abraço para o Padre Cido, que comanda a igreja de Tuiuti. Também tem a festa de São Benedito, lá de Pinhãozinho. A festa de São Benedito, que é lá de Pinhãozinho, no dia 17 e 18, nesse final de semana. Dia 18, que é no sábado, né? Dia 17, que é sábado, tem festa, né? Show de prêmios. E no dia 18 de domingo continua. E tem lá a cantina, hein? Você gosta de lanches, pastel, bolo, chope e refrigerante. Como o Jango já adiantou, nesse final de semana temos a Feira da Amizade, que está transferida, né? Devido ao final de semana, devido ao festival de bandas que vai ter lá no de Monto, vai ser lá no Parque dos Estados.
0: A Feira da Peteca,
1: a Feira do Bumerangue, vai e volta, né? A mudança é temporária, devido ao prefeito de Meio divulgou que a mudança é temporária, ocorre devido à realização do Campeonato Estadual Paulista de Fanfarras, de Bandas 2026. A Prefeitura de Bragança Paulista publicou o decreto 5060, de 9 de outubro de 2026, e que determina a transferência temporária do local de funcionamento da Feira da Amizade, que é realizada aos domingos, né, que é de 18 de outubro, especialmente nesta data. A feira será realizada na Avenida Deputado Virgílio de Carvalho Pinto, próximo à igreja do Parque dos Estados, o mesmo local onde acontece a Feira Livre do bairro, né? A mudança ocorre em razão da realização do Campeonato Estadual Paulista de Fanfarras de Banda 2026, programada para o local onde a Feira da Amizade funciona habitualmente, né? Então, você que está aí ouvindo a programação, eu acho legal, né? A Feira de Fanfarras, sei lá, no Poço de Monta, mas a Feira do Rolo...
0: Você viu as cidades que vão estar aí ou não? Atibaia, Bom Jesus dos Perdões, Caieiras, Campos do Jordão, Estiva Gerbe, Limeira, Mauá, Miracatu, Mojimirim, Presidente Prudente, Salto de Pirapora, Santa Isabel, São José do Rio Pardo, São José dos Campos, São Paulo, São Sebastião, Serra Negra, Sorocaba e Votorantim. Olha aí.
1: Que legal. Que legal, e a entrada é gratuita, hein? Se quiser lá participar, né? Vá lá prestigiar a criançada. Eu, particularmente, gosto muito do Alegrete, porque o Alegrete é meu vizinho lá.
0: É, tem uma fanfarra.
1: Estão ensaiando desde a semana toda, estão ensaiando na rua lá para fazer a evolução, né? Sim. Da fanfarra. E eles são papa.
0: Tem a baliza, né? Negócio bonito. O Bragança perdeu com isso. Bragança tinha a melhor campeã sul-americana, campeã mundial, sim, né, Marcinho?
1: E a fanfarra do Alegrete vai estar disputando aí, né? Inclusive, eles vão se apresentar às 10 horas da às 15 horas, às 15 horas da tarde, vão se apresentar no posto de monta, quem quiser prestigiar a fanfarra do Alegrete, né? Mas acho que o evento vai começar às 8 horas da manhã, né? 8 horas da manhã começa.
0: São muitas bandas, né? Várias cidades, né?
1: E aí tem toda uma evolução, tudo vai ficar durante todo o dia com a entrada franca e vai ter também a praça de alimentação, lá tudo certinho, né?
0: Então, pessoal, aproveitar o final de semana, prestigiar. Tomara que não chova, né, Marcinho? A previsão do tempo, você tem, Marcinho, se chove ou não? Vamos saber, né? Vamos saber como é que vai estar, porque há uma preocupação muito grande, porque essas cidades vêm com vários e vários ônibus para cá, vêm familiares. A cidade de Bragança vai estar movimentada. O pessoal aí da área de gastronomia, né, Marcinho? Sim. Tem que aproveitar bem essa oportunidade e receber bem as pessoas que vêm dessas cidades todas que nós citamos aí.
1: A previsão do tempo para domingo é que a mínima de 15, a máxima chega a 23, muitas nuvens o dia todo, cobertor de sol, mas não tem previsão de chuva.
0: Opa, boa notícia. Então tá aí, dá para o pessoal realmente sair de casa e dá para prestigiar esse campeonato de fanfarras e bandas,
1: é
0: né,
1: legal,
0: Marcinho?
1: É bom estar em escola de fanfarras, assim, que é legal, que tira o aluno da droga, né?
0: Marcinho, você falou tudo. Tudo que é esporte, atividade e música, leva o jovem para outra dimensão.
1: Eu levo o exemplo lá, a Escola Alegrete, que eu conheço de perto, porque eu moro perto, né? A Escola do Alegrete lá, o pessoal entra na escola às 7h30 da manhã, o pessoal da fanfarra sai de lá às 9 horas da noite. Sim, eles ficam o dia todo na escola, depois tem lá a fanfarra, tem o lanche que eles fazem lá, né? Mas fala para o seu dia todo na escola.
0: Ensaiando,
1: não tem tempo para usar droga, né?
0: Com certeza, é isso aí. Cabeça ocupada, né, Marcinho?
1: Isso.
0: É cabeça boa, não é isso? 9h48, você ligado aqui no som da região Bragança FM, você continua participando com a gente daqui a pouco, vale de futebol. Palmeiras venceu ontem o Fluminense 2-1, pelas semifinais da Taça Libertadores de América, né? E pela Sul-Americana tivemos o Atlético Mineiro que goleou o Torque do Uruguai por 3-0. E hoje tem jogos na sequência, daqui a pouco às 11 horas o Luiz Henrique participa comigo, trazendo informações aí a respeito também desses jogos, do Red Bull Bragantino. Hoje ele vai estar lá no CT, lá em Atibaia. Daqui a pouco está ao vivo e a coisa, daqui a pouco lá vai entrar com a gente. Ele já está com os energéticos hoje, já tomou cafezinho mais energético. Cuidado, Luiz Henrique, são 9h48, você ligado aqui no som da região. Vamos soltar a mensagem da Cláudia do Amaral, ela que foi professora destaque no projeto de inglês, né? Durante a pandemia, ela fez um trabalho, um estudo, ganhou vários prêmios, e a Cláudia Terrible do Amaral também deixa uma mensagem aqui, é a segunda mensagem, a primeira é da Cláudia Jardim, a segunda é a Cláudia Terrible do Amaral, que manda essa mensagem a todos os professores. Hoje é um dia dedicado aqui a todos vocês, educadores, formadores, que a nossa educação precisa. Vamos lá, Marcinho? Pronto aí?
2: Olá, ouvintes da 79,7 do programa Primeira Mão. Aqui é a Cláudia Amaral, educadora nota 10. Feliz dia do professor. Como já dizia Rubem Alves, ensinar é um exercício de imortalidade. Ser professor é deixar aquela marquinha que o tempo não apaga, plantar sementinhas de conhecimento, despertar sonhos, ajudar cada aluno a enxergar o mundo com novos olhos. E que não nos faltem coragem para ensinar, sensibilidade para acolher, a esperança para acreditar no potencial de cada estudante, porque o professor não ensina só para o presente, ele transforma futuros e pertence para sempre na história de seus alunos. Um bom dia e feliz dia dos professores.
0: Cláudia,
2: um grande abraço a todos.
0: Cláudia Amaral, obrigada pelo seu carinho, pela sua atenção com a Bragança FM. Ela que é professora nota 10, aquele projeto de inglês. Ela que esteve várias vezes com a gente aqui, né, Márcio? O que é difícil, às vezes as pessoas perguntam, porque não há frequência maior dessa conversa com os professores do Estado. É que há uma determinação do próprio governo do Estado para que qualquer diretora, professora tenha aquela autorização da Secretaria de Educação do Estado para que elas possam estar aqui dando entrevista, né, Marcinho?
1: Inclusive, mandar um abraço para a Roseli lá no Comitê da Mantiqueira, ela também é professora, né, de Biologia. Mandar um abraço a ela, em nome dela, mandar um abraço para todas as professoras que estão aí ouvindo a nossa programação, né? E tem muitas e muitas professoras. Eu lembro do meu professor da quarta série, a professora Vandeléia Rossi. Ela mora na Santa Terezinha, ela me deu aula na quarta série, lá na Nilza Faria.
0: Que tempo bom, né, Marcinho?
1: É, eu já passei tantos professores. Nossa, eu mudava de escola que nem mudava de camisa, viu?
0: O Marcinho mudava, precisava mudar de escola, né, Marcinho?
1: A última que eu estudei foi namorar em Salles. Me formei namorar em Salles.
0: Eu encerrei a minha participação como professor na escola Matilde, lá da Zona Norte. Um abraço aí para a Andréia, que era diretora na época, todo o pessoal, a Rose, a gente tinha a Rosimeire, o pessoal que a gente aprendeu, o João de Paula, trabalhava também na escola lá.
1: Deu aula para mim, não
0: é? Então, a todos vocês aí, que Deus abençoe vocês, muito obrigado pelo carinho, pela escola José Guilherme, onde eu comecei a iniciar meu... Na época, com 7 anos que ia para a escola, né, Marcinho?
1: Sim.
0: E a escola José Guilherme, que até por mera coincidência da vida, eu estava na administração e a escola estava em estado lamentável. A gente conseguiu, na época, o governo Serra, restaurar aquela escola, que tem uma placa lá, tá com o meu nome lá, viu, Marcinho?
1: Que legal,
0: João apagava. Afonso Sotes, tá lá, viu? Não adianta pintar lá e tirar minha placa, não, como estão fazendo por aí nas escolas municipais, viu, Marcinho? Estão maquiando e tirando a minha placa, né? Que eu construí e colocando a outra placa.
1: Eu lembro da Moraes Salles, o primeiro ano que eu estudei na escola, não tinha nem carteira.
0: Eu dei aula também, não.
1: Chegamos lá na escola, quando tinha sido recém-inaugurada, né? E não tinha carteira, levou uns 15 dias para chegar a carteira lá. Aí a gente fazia recreação lá, brincava lá com o pessoal, fazia aquelas brincadeiras lá. Depois de uns 15 dias que chegou lá as carteiras. E na época, quem era a primeira diretora da Moraes Salles foi a dona Laís.
0: É.
1: Hoje ela está na escola particular, né? Ela, inclusive, daí, acho que é da escola da Santa Terezinha que ela está comandando. Mas na época.
0: Assis Gonçalves.
1: Isso. Na época ela era a diretora da Moraes Salles, foi uma das primeiras diretoras da Moraes Salles.
0: Eu tenho história com a Lúcia Ribas, que foi a minha, e a Cláudia Buchalas, no Casper Libre, quando eu comecei como professor. Passei pela Juliana Prado aqui na escola José Guilherme, no Emaba, com a saudosa, foi minha secretária de educação, Marlene Aguirre, a Vera Frangini. Tem uma história, aí vai uma história grande aí, de vários e vários diretores, professores que marcaram a minha trajetória, a minha história nesta área de educação. Disse quem é, né, professor, é eterno, né, como diz o outro. É aquele que tem conhecimentos e que passou conhecimentos. E eu fico feliz na rua quando eu encontro com alguém. Ô, meu professor, que saudade. Gostoso isso, né, Márcio? São coisas que marcam. São 9h53. Vamos sucesso musical, vamos faturar. Daqui a pouco vamos falar da Previdência. A doutora Ângela já está aqui nos estúdios da Bragança FM.

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1: São 10h06 em Bragança Paulista, quinta-feira, aquele bate-papo para você que está preocupado. Vou aposentar, não vou, quanto tempo falta? Ou eu preciso de um benefício, preciso de um LOAS, preciso de um BPC, como é que eu faço? A doutora Ângela Torres está toda quinta-feira nesse bate-papo e você pode estar enviando no zap no 4034-1467 a sua pergunta. Se a gente não conseguir atender aqui, ela leva a pergunta, responde para você. Doutora Ângela, bom dia, que bom tê-la aqui de volta nessa quinta-feira.
2: Bom dia, Jango. Bom dia, Marcinho. Bom dia, ouvintes dessa rádio. Nossa, eu estou muito feliz de estar aqui sempre com você.
1: É bom demais, né?
2: Nossa, é prazeroso. As pessoas deveriam, assim, conseguir entender o que a gente sente fazendo esse trabalho aqui.
1: O que é a rádio,
2: informar,
1: né?
2: Poder trazer para as pessoas um alerta, as pessoas pensarem mais sobre o hoje delas, o que elas podem esperar do futuro, o que elas podem modificar hoje para ter um resultado futuro.
1: Melhor, né?
2: Exatamente. Então, é extremamente satisfatório estar aqui com você.
1: Eu falo sempre, eu sou do tempo antigo do rádio, né? Mas antigamente o rádio era a companheira da mulher, viu, Marcinho? A mulher, mas naquela época era mais, assim, as mulheres não tinham tanta oportunidade, não iam tanto para o mercado de trabalho. Na década de 80, 90, que eu passei por aqui pela Bragança FM, eu fazia o mesmo, punha na mão. E a mulher estava fazendo lá o seu almoço, lá, trocando o filho para ir na escola, ouvindo aqui, batendo, sabe? E o rádio acaba sendo uma companhia dentro da casa. Tem esse é o lado legal, né?
2: Eu lembro disso. Eu sou original, eu nasci em São Paulo, né? Então eu lembro do radinho da minha mãe lá.
1: Ele Correia.
2: Nossa,
1: é Paulo Barbosa? É.
2: Ela era fã do Paulo Barbosa e do Eli Correia, né? Então tinha uma rádio que chamava Rádio América.
1: Rádio América.
2: Em Tupi, São Paulo.
1: Record.
2: E esse rádio ficava ligado a manhã toda, né?
1: Gastava então, uma pilha, não, Bruno?
2: gastava pilha, mas aquele meu pai que era danadinho, né?
1: Comprava
2: era parte pilha. Elétrica lá, então era um rádio que não faltava pra minha mãe.
1: Só
2: né?
1: pagava energia.
2: Só pagava energia.
1: Coisa
2: só pagava
1: boa.
2: Energia.
1: Mas vamos falar do assunto aqui. Há uma preocupação muito grande, estamos vivendo um momento do nosso país de decisão. Dia 25 nós teremos aí uma situação e já está mexendo com o mercado, a parte de dólar, em tantas questões. Mas o nosso assunto aqui, o nosso bate-papo é sempre ligado a você que contribuinte, você que paga seu INSS, você que paga realmente todos os meses, que tem aquela expectativa de aposentar. Ângela, você acha que haverá alteração o ano que vem na Previdência?
2: Difícil. O que muda, o que a gente pode falar é aquilo que já está certo em relação a mudanças de um ano para outro, né? Então, o que vai continuar na mesma situação? O que não muda? Aposentadoria urbana, por idade urbana, mulher 62 anos, homem 65. Aposentadoria idade rural tem diferença, tá? Mulher 55 anos de idade e homem 60 anos. E aposentadoria por idade de PCD, que é 55 para mulher e 60 anos para homem. Existem alguns requisitos embutidos em cada uma dessas.

0: com tempo de contribuição, tem que dar 93. O homem,
1: 104.
0: Idade, 103.
1: É maior que vem com 104,
0: isso,
1: não é isso?
0: Exatamente. Agora, em 2027, a partir de 1º de janeiro de 2027, mulher precisa ter 94 pontos e homem 104 pontos.
1: Então, é para você que está ouvindo a Bragança FM, você vai lá e faz aquela conta. É, tem o site do meu INSS, você gera uma senha, né? Entra no, naquele aplicativo do INSS, lá você tem todas as informações. E até é importante, você já mencionou isso várias vezes. Você que não tem essa habilidade, não tem essa condição, procure uma pessoa que possa te orientar, uma pessoa de confiança ou uma
0: Sempre.
1: advogada,
0: Sempre.
1: para montar para você, abrir uma senha para você ver. Que
0: Com
1: às vezes aparece, você trabalhou no emprego e não aparece lá. Dá
0: Não
1: tempo de você
0: aparece.
1: correr atrás dessa empresa,
0: Exatamente.
1: né? Tem esses dados, né?
0: É incrível, mas sempre aparece pessoas lá no meu escritório, com aquele monte de carnê,
1: Que pagou, né?
0: traz lá na sacolinha. Aquele monte de carnê, quando você vai verificar um a um, junto aos dados do INSS, né, que a pessoa está vinculada, está faltando contribuição. Então, olha aí. É
1: Onde está, né?
0: incrível, né? Por que
1: Tá
0: que você
1: pago ali, né?
0: pagou, mas não consta lá?
1: No sistema.
0: Porque são documentos antigos, Jango. Hoje é tudo digital. Antes não.
1: Sim.
0: Né?
1: Era
0: Muita
1: manual.
0: gente fala assim: meu Deus, mas eu vou ficar guardando esse carnê, pelo amor de Deus, você tem que guardar o carnê. Porque essa é sua maior prova.
1: Comprovação, né?
0: Ah, mas eu enchi uma carteira, enchi a segunda, joguei as velhas fora, fiquei com a nova. Pelo amor de Deus, isso é prova. Documento você não joga
1: Recibo
0: fora.
1: de um patrão, né? De que você recebeu o salário,
0: Exatamente, um
1: né?
0: recibo.
1: Até papel de pão que hoje vale como prova, se a assinatura comprovar, né, doutora?
0: Sim, não importa. O papel, ele aceita qualquer coisa,
1: É
0: né, Jango?
1: assim que falam, né?
0: Se tiver um pedaço de papel e eu assinar um recebo para você, tem a minha assinatura, aquilo
1: Você recebeu
0: tem
1: 1.000 reais de
0: validade, com
1: salário desse mês,
0: certeza, né?
1: de 1990,
0: Então,
1: de 69,
0: o que
1: né?
0: a gente alerta as pessoas é exatamente em relação a isso,
1: O
0: né? Em
1: que...
0: relação a isso.
1: Mas hoje, com toda essa informatização, com tudo isso, dá pelo menos para você, né, ou para você ouvinte, uma noção do que está lá no sistema. Hoje está tudo nesse sistema, né? O Gov, no
0: Exatamente.
1: Gov. E aí você vai ter uma noção. Você vai poder especular, levantar, ver, conversar com o advogado. Trabalhei aqui? Trabalhei. Trabalhou lá? Não. Mas por que que está aqui? Ah, foi 3 meses só. Não importa. Enfim, você vai ter uma noção da onde foi e o tempo que está lá, se você ficou esse tempo, é mais ou é menos, né? Tem todos esses
0: É
1: dados,
0: até
1: né?
0: engraçado fazer um comentário aqui. Teve já situações de que a pessoa veio e falou assim para mim: olha, doutora, puxei esse extrato lá no INSS, na época que puxava extrato, né?
1: Sim.
0: Essa empresa aqui eu não conheço. Eu nunca trabalhei nesse lugar.
1: Nem sei
0: E
1: onde
0: não
1: é.
0: tá, e não tem na minha carteira. Aí você vai ver realmente, olha, são dados, tanto erra para beneficiar, como erra para prejudicar, né? E nessa situação,
1: Ajudou.
0: não ajuda, né, Jango? Porque ali,
1: Mas
0: quando
1: quanto tempo, né?
0: você for dar entrada, o INSS vai verificar: ué, como que na carteira dela não
1: Não
0: tem,
1: consta.
0: né? Não consta, o que que é essa empresa aqui? E às vezes, naquele momento, ela estava numa outra empresa.
1: Aconteceu comigo,
0: Então,
1: sabe?
0: pode acontecer
1: Aconteceu
0: isso?
1: comigo.
0: Pode. Então, não, no dia lá que eu fizesse 62 anos, ou quando eu cumpri os 35 anos, sei lá, o pensamento que
1: Sim.
0: você tem agora, eu vou lá no INSS, vou dar entrada. A gente ainda continua batendo sempre no
1: Antes de entrar
0: na
1: no
0: mesma
1: INSS,
0: tecla.
1: né?
0: Antes, verifique a sua situação. Se você está: ai, mas quando que eu devo ver isso? Não é um mês antes, não é um ano antes, sabe? Se você tem preocupação, como vai ser sua vida daqui 10 anos, que você vai se aposentar daqui 10 anos, como que está a minha situação hoje?
1: Hoje.
0: Está regular? Eu tenho os documentos? As informações que eu tenho aqui bate com as informações
1: Isso.
0: que foram dadas lá na INSS? Aí, mas eu preciso me preocupar com isso? Precisa, porque não é você que faz, é o seu empregador. Então, muitas vezes, você teve lá informações feitas por um empregador lá de 30 anos
1: Sim.
0: atrás. Mas ele não tem mais.
1: Fechou o
0: Fechou,
1: escritório, fechou a
0: mudou.
1: firma.
0: Olha, eu vou falar para você. Então, Por que que você deve vigiar essa situação? Você deve sempre diligenciar isso. O seu empregador está fazendo o repasse da contribuição previdenciária? Não. Você pode fazer isso, é só você verificar lá no extrato de quinis.

0: lá no extrato, que consta lá no meu INSS,
1: que é o
0: no
1: Cadastro GOV, Nacional, né?
0: Exatamente. Se ele estiver fazendo
1: certinho,
0: o repasse, tá ok, você tá tranquila porque tá lá. Ah, será que ele tá recolhendo fundo de garantia?
1: Isso,
0: você
1: é outra,
0: pode,
1: né,
0: levantar também.
1: Caixa Econômica, né?
0: Exatamente, tem um aplicativo da FGTS, você pode ver se ele tá fazendo repasse, se ele tá fazendo recolhimento. Não deixar para depois. Porque amanhã, numa demanda, vamos entrar na trabalhista.
1: Sim.
0: Uma demanda trabalhista, eu vivi coisas em São Paulo que, pelo amor de Deus, a pessoa lá com 30 anos de empresa...
1: Nunca contribuiu, né? Nunca registrado, né? Nunca pagaram.
0: Tinha os últimos 5 anos, Jango.
1: Aí tem que entrar com ação judicial,
0: época,
1: testemunha,
0: né?
1: Audiência.
0: Na época,
1: né,
0: que você... Eu ainda peguei a época em São Paulo, porque a gente já é um pouquinho vivido, né? Então,
1: aprendeu,
0: eu peguei
1: mais
0: naquela época, eu ainda vivi aquela época que você podia cobrar os últimos 30 anos,
1: sim,
0: né? Mas aí a lei vai mudando, né? Aí vai lascando o empregador ou o empregado, né? Porque antes você podia cobrar os 30 anos.
1: Sim. A empresa era obrigada a depositar.
0: Hoje, se você mover uma ação trabalhista, hoje não, há muito tempo, né? Mas eu falo hoje, se você for entrar, você não pode cobrar os últimos 30,
1: não.
0: Você só pode cobrar os últimos
1: 5.
0: Hoje, se o empregador deve previdência, ele só pode ser executado dos últimos 5 anos. Olha que belezinha.
1: Fizeram tudo linear, né? 5 anos, né?
0: Exatamente.
1: Que é o
0: então,
1: chamado prazo da prescrição.
0: Anos,
1: né?
0: Tal. Hoje você só pode cobrar dos últimos 5 anos. Ah, mas e aí, como que eu faço para cobrar? Como que eu faço para provar no INSS? Não joga fora o lerite. Nossa, mas vou ter que ter um baú? Você vai ter que ter um baú. Você tem que ter uma caixa, tem que ter uma pasta. Você tem que guardar os seus documentos. Tudo que comprove o seu vínculo e o período que você trabalhou lá.
1: Verdade.
0: Não é muito difícil a gente,
1: não,
0: ter que pedir e solicitar para o empregador lista de remunerações de tal período lá que meu cliente trabalhou lá na empresa e não consta no INSS. Não consta no INSS, se for de julho de 94 em diante, que são os períodos que a gente precisa comprovar até para chegar ao valor da sua aposentadoria, que ela seja correta, o que que acontece? Se não consta na Previdência e você não tem nada que comprove, o que que acontece? É considerado um salário mínimo.
1: É.
0: E para fins de cálculo, isso não é vantajoso. Vamos supor que você, na época você, é exemplo, né? R$4.000 por mês. Se lá não constar, não foi feito o repasse e não constar nada na Previdência e você não tem como provar, ah, essa empresa também já fechou, já faliu, sei lá o quê.
1: Já vendeu, já acabou, né?
0: Como que você vai comprovar? O lerite prova. Termo de rescisão de contrato de trabalho, prova. Então, vamos esclarecer bem aqui. A gente começou a falar o que muda, o que não muda, lá em 2027.
1: Mas tem tudo,
0: mas
1: isso,
0: é,
1: né,
0: essencial que você guarde documentos relativos a vínculos de emprego que você teve durante a sua vida.
1: Gustavo Guimarães, ele fala que trabalhou numa empresa, essa empresa sumiu todo mundo, fechou, tal. A empresa ficou abandonada e foi para questão de recuperação judicial e tal, isso, aquilo. E a última informação que ele teve do advogado é que está em leilão essa empresa. Ele pergunta se ele, nesta ação, né, nessa ação que foi movida, se der favorável, né, no caso, aos funcionários que trabalharam, que tem essa questão de coisa, se ele tem direito a receber aquele salário. É o primeiro, né? De quanto há uma empresa que há falência, né? A recuperação dos trabalhadores é, em primeiro lugar, o dinheiro, né? É isso mesmo.
0: O primeiro beneficiário aí, beneficiado, é o empregado.
1: Quando há quebra da empresa, né?
0: Quando quebra a empresa, se você for entrar numa fase de execução aí, o primeiro a ser beneficiado, a ser pago, é os empregados.
1: E demora muito na mão.
0: Mas é assim, Jango, existe um processo trabalhista. Se você, como que ele chama?
1: Gustavo Guimarães.
0: Oi, Gustavo.
1: Dona Edina.
0: Se você entrou com uma ação trabalhista, a sua ação foi procedente, foi considerada procedente, etc. Todas as verbas que você ganhou nessa ação, hoje você tem um valor atualizado.
1: Como se fosse um precatório.
0: Da condenação.
1: Mas se fosse um precatório.
0: É um crédito.
1: É,
0: né?
1: Um crédito.
0: É um direito que ele tem, né? E ainda bem que o seu ex-patrão deixou alguma coisa aí, tem um patrimônio aí
1: do
0: que
1: imóvel.
0: Pode ser leiloado, etc., para pagar vocês.
1: Primeiros trabalhistas, né?
0: Exatamente. Então, nesse leilão, ele existe um rateio, inclusive. Vamos supor que são muitos funcionários, então não vai pagar pela prioridade. Mas, assim, todos aqueles que chegaram estão ali na boca de espera, né?
1: Tá.
0: Então, pega, recebe lá 1 milhão... vai ser pago. Não assim, você primeiro, agora vem o segundo. Não, o juiz ele rateia.
1: Faz uma divisão.
0: Ele faz uma divisão desse valor para quê? Para que todos sejam agraciados de alguma forma.
1: Que não percam tudo, né, doutor?
0: Exatamente. Então, não é que eu recebo o primeiro e o que sobrar vai para o segundo. Não,
1: não,
0: não é assim. Então, você deve ter sido habilitado ao crédito, né? Você já está nessa lista de pessoas que têm direito a receber um crédito sobre a venda.
1: É indenização trabalhista que chama? Não.
0: Não, isso não. Não. É um título executivo, né? Se
1: tá.
0: Ele fez, se ele promoveu uma ação trabalhista e ele já tem uma sentença favorável a ele, hoje ele tem direito a um recebimento, né?
1: Um valor.
0: Então, hoje essa sentença é um título executivo que já deve estar lá. Já...
1: E assim que foi depositado após o leilão, o juiz faz aquele chamado rateio.
0: Exatamente. O valor é transferido para a vara competente, né? Se a gente estiver falando aqui de Bragança Paulista, é feito um depósito judicial do valor arrecadado nesse leilão. E aí
1: é um valor estimado, né? Na verdade, é um valor estimado.
0: Vamos supor, deixou um prédio, tem um prédio dessa empresa.
1: Vendeu por 4 milhões, tá. E eu trabalhei 10 anos, você trabalhou 8, o Marcinho trabalhou 5, eu trabalhei 6.
0: Cada um tem um valor a receber.
1: Essa conta é feita.
0: Aí esse valor, ele é garantidor primeiro para os funcionários, né, os ex-funcionários. E aí, pagou todo mundo, sobrou dinheiro? Raramente não sobra, tá?
1: Sim, um exemplo. Pode sobrar, né?
0: Raramente sobra, né? Mas se sobrar...
1: Aí é para pagar imposto.
0: Aí são,
1: né,
0: pagos os
1: impostos,
0: IPTU,
1: essas coisas.
0: Exatamente.
1: Então tá aí, Gustavo. Bom, são 10h23. Ângelo, a gente fica até amanhã.
0: Fala
1: que tanta
0: fala
1: coisa que chega.
0: Aqui.
1: Tem uma pergunta aí, Marcinho? Mandar? Não. Não. Tranquilo, hein? Sossegado.
0: Mas a gente está sempre à disposição.
2: Eu fiz meu cálculo aqui, vou aposentar com 80 anos.
1: Então tá bom, tá perto, falta só 5.
0: Marcinho,
1: né?
0: Ele é terrível. É.
1: Viu, sabe o que é? É aquelas pessoas que é mau gordo, entendeu? Mau gordo. Eu vou falar, não. É? Tudo, a hiena reclama de tudo. Ângela, um abraço para você, uma boa quinta-feira. Obrigado pela atenção que você tem dado aos nossos ouvintes. O pessoal vem aqui e procura você e você atende com o maior carinho, sem cobrar nenhum honorário. Dá toda
0: a
1: orientação. E quando é um processo, aí tem as custas, aí é outro, né, outra situação. Mas a gente agradece o carinho.
0: Se a gente puder esclarecer aqui e trazer para a pessoa que está em casa escutando, né?
1: É uma interação,
0: esse bate-papo. Exatamente, é prazeroso demais. Eu que agradeço a vocês.
1: Então tá bom. Até quinta que vem, se Deus quiser. São 10h24, você é ligado aqui no Som da Região. Vamos ao sucesso musical. Depois tem a Josi da Romano, que mandou pra gente aqui também. Ela que é professora lá da Escola Porto, né, da Escola AZ, mandou pra gente uma mensagem também para o Dia dos Professores. Hoje é um dia dedicado a você, ao mestre com carinho. Quem não se lembra, né, Ângela?
3: Também, Jango.
1: Pra nós, né? Todos nós.

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1: São 10 horas 38 minutos, mais um giro de informações e notícias para vocês sintonizados no som da região na Bragança FM. A Câmara Federal, através do presidente Hugo Mota, deixa aqui uma mensagem para a gente, falando aí da votação hoje da PEC da Segurança, que é contra as organizações criminosas, tudo isso mais. Vamos ouvir um pouquinho o Hugo Mota, presidente da Câmara Federal.
2: Dada a votação. Valeu. Sim, 461, não 4. Está aprovada a subemenda substitutiva. Estão prejudicados a proposição inicial, a apensada, o substitutivo e a emenda. Gostaria de cumprimentar o deputado relator Rubens Pereira Júnior pelo brilhante trabalho e reafirmando aqui, deputado Jorge Goetem, aquilo que disse antes do início da votação, que os trabalhos da comissão especial relatada por Vossa Excelência e presidida pela deputada Anne Ortiz, serão continuados os seus trabalhos para que até o final do ano possamos tratar do reajuste do valor de faturamento das empresas que trabalham no regime do Simples Nacional. Presidente. Antes de passar a palavra ao relator da matéria, o deputado Rubem Júnior, eu irei concluir a tramitação da votação. Nos termos do parágrafo 6º do artigo 189 do Regimento Interno, esta presidência deixa de submeter a votos as emendas de plenário de números 1, 3, 4 e 5, por terem recebido parecer pela inadequação financeira e orçamentária da Comissão de Finanças e Tributação e pela inconstitucionalidade e injuridicidade da Comissão de Constituição e Justiça e de Cidadania. Ficam prejudicados os destaques de números 1, 2 e 3. Em votação, a redação final. Aqueles que forem pela aprovação, permaneçam como se acham. Aprovada. A matéria vai ao Senado Federal. Com a palavra, o relator da matéria, deputado Rubens Pereira Júnior.
3: Senhor presidente, são aproximadamente 17 milhões de microempreendedores individuais no Brasil e todos beneficiados com a ampliação do teto. Quando você colocava a trava de 80 mil por ano, isso não permitia que muitos que queriam e podiam crescer alcançassem esse objetivo. Agora é possível. E mais do que isso, desses 17 milhões de MEIs, 3 milhões estavam endividados. Dívida com o governo, que poucas dessas dívidas eram recuperáveis, mas era o suficiente para deixarem esses MEIs negativados.
1: Portanto, então tá aí, nós falamos aí, mas o assunto está sendo a votação do Congresso do pacote de medidas que redefine rumos da microempreendedores, as MEIs, né, ou microempresas do país. Esse projeto de lei que aumenta o teto do faturamento da MEI e também acaba dando esse benefício agora nesse valor aí de até R$5.000 de ajuda às empresas que estão passando por dificuldade. Nós temos aqui também a mensagem da Josi Romano, ela que é professora da Escola AZ, escola particular, que deixou uma mensagem para o Dia dos Professores.
4: Bom dia, Jango, bom dia a todos os ouvintes. Hoje é dia 15 de outubro, uma data muito especial, e eu estou aqui porque eu quero dedicar algumas palavras a quem transforma vidas por meio da educação, os professores. Ser professor é muito mais do que ensinar. É despertar sonhos, cultivar valores, acolher, incentivar e acreditar no potencial de cada aluno. É compreender que por trás de cada aprendizagem existe uma história e que cada pequena conquista pode representar um grande passo na vida de uma criança. Aos professores que enfrentam desafios diários, mas continuam semeando conhecimento, esperança e amor, deixo aqui a minha profunda admiração, respeito e gratidão. Que nunca faltem respeito, reconhecimento e valorização a esses profissionais tão essenciais para a construção de um futuro melhor. Feliz Dia dos Professores.
1: Então tá aí a Josi Romano. Obrigado, viu, Josi, pela sua mensagem. O Márcio Canella, do União Brasil, segundo deputado estadual mais votado do Rio de Janeiro e ex-prefeito de Belfort Roxo, foi preso nessa quinta-feira, agora pela manhã, na Operação Unha e Carne, viu, Marcinho? Que foi aí feita pela Polícia Federal. Os agentes prenderam também o delegado Marcos Amin, ex-secretário estadual de Polícia Civil. Segundo a Polícia Federal, o objetivo é desarticular uma organização criminosa armada suspeita de utilizar uma rede de postos de combustíveis na região metropolitana do Rio de Janeiro como plataforma de lavagem de dinheiro. O grupo é investigado e conta com a participação de agentes públicos e articulação político-institucional. Canela e Amin são investigados por lavagem de dinheiro, corrupção ativa e passiva e formação de cartel. Tá aí, Marcinho. O Rio de Janeiro, a gente só vê essas notícias. Nada de bom, né? A cidade maravilhosa. Também quem nos deixa aqui com muita satisfação e carinho, quero agradecer a nossa dirigente de ensino estadual, que é a Flávia Shirakashi, que deixa também a sua mensagem a todos os professores da rede estadual.
5: Bom dia. Aqui quem fala é a Flávia, dirigente regional da Unidade de Ensino de Bragança Paulista. Essa mensagem especial para todos os professores, de forma especial, né, das escolas estaduais, mas enfim, para todos os professores. Para mim, né, que estou há muitos anos nessa caminhada, dia 15 de outubro, para nós é um dia de pura poesia. Mas, na minha mensagem aos meus professores, achei importante reafirmar que a nossa comemoração pelo Dia dos Professores, ela sempre venha fortalecida pela nossa luta e pela nossa prece por mais valorização, mais respeito e mais reconhecimento pelos profissionais que somos. Uma vez que ensinar é um gesto genuíno de humanidade, mas que a gente não pode deixar de valorizar que quem dedicar a vida a transformar outras vidas também merece muita atenção e cuidado, e que nem sempre tem o reconhecimento merecido. Meus fortes e mais sinceros aplausos a todos vocês, professores. Um feliz dia.
1: Aí a Flávia Shirakashi, que deixa sua mensagem a todos os professores da rede estadual. Ontem, com a aprovação no Senado da proposta emenda à Constituição, que acaba com a escala de trabalho 6x1 e cria um novo modelo de jornada trabalhista no Brasil. Ainda depende da promulgação do Congresso para começar a valer e deve acontecer nos próximos dias. A mudança nessa lei prevê a adoção da escala 5x2, com 2 dias de descanso por semana e redução gradual da carga horária de trabalho de 44 para 40 horas salariais, sem cortes no salário. Foi aprovado ontem, a gente espera agora apenas a sanção do governador. O Senado aprovou em 2 turnos ontem e prevê agora o fim da escala 6x1 e estabelece 5x2. É um placar bom, né, Marcinho? São 10h47, mais um giro de informações e notícias do Primeira Mão desta quinta-feira.
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9: Aí, meu compadre. Vou falar pra ela agora.

0: São 11 horas e 5 minutos, você ligados aqui no Primeira Mão. Daqui a pouco tem o Ted Fagundes com o nosso jornal, programação da Bragança FM. E hoje é quinta-feira, né, Marcinho? É quinta ainda hoje? É? Então, é a quinta da carne. 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Deixa eu mandar um abraço especial também pro pessoal lá da Santa Isabel, ao Mori Autopeças, ao Diogo, um abraço para você, viu, Diogo? Obrigado pelo carinho, pela audiência. Também o Alisson, da Mecânica Veiga, situado também na Santa Isabel, curtindo aqui a nossa programação. E também a Rose e a Tamires, o Maria, o pessoal ali da Coronel Luiz Leme 211. É a papelaria Ciranda, ali perto do Emaba, pessoal que curte a nossa programação todas as manhãs. São 11:07 em Bragança, vamos falar de futebol. Teve Libertadores, Sul-Americana ontem, o Atlético ganhou, o Palmeiras ganhou, mas quem vai falar comigo direto lá do centro de performance do Red Bull Bragantino é ele, todo chique, charmoso, Luiz Henrique Domingues.
1: Luiz Henrique Domingues.
0: Luiz Henrique, bom dia, sol gostoso, tá em Atibaia, curtindo aí aquele treino do Red Bull?
2: Bom dia, Jango, bom dia pra quem se liga aqui no programa Primeira Mão. Não tá um tempo assim tão ensolarado, mas também não tá frio como tava fazendo esses dias, não tá muito menos um tempo chuvoso como tava ontem, por exemplo, quando bateu aquele vendaval que assustou todo mundo, até a gente que tava no estúdio isolado acusticamente. Mas hoje a gente tá aqui num clima favorável, clima também favorável de questão de ânimos do Bragantino depois de uma vitória contra o time do Cruzeiro na última segunda-feira, vitória por 4-2, que o Bragantino derruba uma sequência ingrata de 6 jogos sem vencer, até porque pelo que o time vinha jogando. E aí o Red Bull Bragantino agora se prepara para enfrentar o Remo. Faz um antepenúltimo treinamento hoje, faz o penúltimo treinamento hoje, né? E no sábado de manhã fecha a preparação para o jogo contra o time do Remo lá no estádio do Mangueirão, em Belém do Pará. Red Bull Bragantino volta a Belém do Pará depois de mais de 30 anos para uma partida de Série A do Campeonato Brasileiro. E aí o Red Bull Bragantino vai se preparando para essa partida. As novidades dos treinamentos nessa semana são Alex Vinícius, que foi liberado do protocolo de concussão depois aí de um choque de cabeça ainda no jogo contra o Atlético Mineiro. Ficou de fora dos jogos contra o Mirassol, ficou de fora também do jogo contra o Cruzeiro. E quem também volta a treinar é Gustavo Marques, que saiu durante a partida contra o Cruzeiro, deu um pequeno susto, mas foi apenas algo que ele sentiu ali no jogo. E depois de realizar exames não foi constatado nada, ele treina normalmente com o time. Quem ainda não volta é Rodriguinho e Henrique Mosqueira. O Rodriguinho ainda se recuperando de dores no joelho e o Henrique Mosqueira se recuperando aí de um trauma no pé. Ele, pelo menos, o Mosqueira foi pelo menos para o campo e realizou algumas atividades em campo aqui no CPD em Atibaia. Então, ele já parece estar mais perto do retorno do que o Rodriguinho. O Rodriguinho não realizou atividades externas, melhor dizendo. E o time do Red Bull Bragantino também conta com um jogador no departamento médico, mas em processo de transição, que é o Davi Gomes, que lesionou o joelho no mês de abril. E aí, precisou passar por cirurgia de ligamento cruzado, deve inclusive não retornar para essa temporada de 2026. Mas ele já realiza algumas atividades com bola e quem treina junto com ele é Gabriel Novaes. Ele que já encerrou o contrato com o Bragantino, mas ainda treina nas dependências. O Gabriel Novaes foi contratado lá em 2021 pelo clube, ficou até 2023 regularmente no clube, porque desde 2023 ele vinha sendo emprestado, pertencia ao Bragantino, mas vinha sendo constantemente emprestado aí pelo Massa Bruta durante esse período. Ele que inclusive já teve passagens aí por Barcelona, foi revelado nas categorias de base do São Paulo. Enfim, ele treina aqui no Centro de Performance e Desenvolvimento, mas o Red Bull Bragantino não tem nenhum novo desfalque vindo dessa partida contra o Cruzeiro. Nenhum jogador que estava pendurado levou o terceiro cartão amarelo, então Wagner Mancini não tem nenhuma nova ausência.

Bom, e o Red Bull Bragantino segue se preparando, como eu já destaquei, vem aí de uma sequência de 6 jogos sem vencer, mas venceu aí na última segunda-feira diante do Cruzeiro, partida válida pela 31ª rodada, 30ª rodada do Campeonato Brasileiro, enfrenta o Remo pela 31ª rodada. Inclusive o Bragantino, ele tem aí 2 jogos fora de casa, tanto na 31ª rodada quanto na 32ª. Na 31ª, neste domingo, enfrenta o time do Remo. Já pela 32ª rodada, enfrenta o Palmeiras no sábado que vem, lá na Arena Barueri. Lembrando que todos os jogos eles foram antecipados por conta do segundo turno das eleições gerais de 2026. Então, o Red Bull Bragantino teve esse jogo antecipado diante do Palmeiras. Mas a tendência é que o calendário siga normalmente. Lembrando que a gente tem informações dos jogos até pelo menos o dia 2 de novembro, Jango, que é quando o Bragantino enfrenta o Santos aqui no Estádio Municipal Cícero de Souza Marques.

É, ao vivo é assim, são 11 horas e 12 minutos. O Luiz Henrique está no centro de performance do Red Bull Bragantino. Nós vamos falar da rodada de ontem, que teve dois jogos, né? Pela Sul-Americana, nós tivemos a vitória importante do Atlético ontem, que saiu na frente, venceu por 3-0, né, Marcinho? Venceu por 3-0, dá um passo importante, venceu a equipe do Torque, do Uruguai, né? E com isso, agora joga por, pode depender por dois gols no jogo de volta. E pela Libertadores de América, nós tivemos o jogo de ontem lá no Rio de Janeiro com mais de 65 mil, né, pagantes, onde a equipe do Palmeiras venceu quem? Fluminense, por 2-1, um jogão de bola que aconteceu ontem. Tem o jogo de volta agora, na semana que vem, onde o Palmeiras precisa apenas de um empate, né? Se perder por 1-0, vai aquela chamada disputa de pênaltis, mas o Palmeiras é favorito, até porque joga na Neoquímica Arena, no Nubank, lá é Nubank, agora mudou, né? Antigamente era Allianz Parque, agora é Nubank. Então, com isso, o Palmeiras dá esse passo importante e também o Atlético Mineiro. Na sequência, nós teremos jogos hoje envolvendo também a Taça Libertadores de América. Tem a equipe do Flamengo contra o Estudiante e temos também pela Sul-Americana do Vasco da Gama. Estará enfrentando, né? E jogou já, inclusive, com o Boca Juniors e venceu por 1-0, tem o jogo de volta. Então tem tudo isso para vocês que acompanham aqui a nossa programação. E tem os jogos aí do Campeonato Brasileiro, né? Que terá rodada também nessa semana da Série A, com jogos importantes aí, que nós tivemos a bela vitória no meio de semana do Bragantino no feriado, onde acabou vencendo por 4-2 o Bahia, quebrando um jejum aí de 7 jogos. Os jogos começam dessa rodada, 31ª rodada já. O Mirassol amanhã às 20 horas recebe o Internacional. No sábado teremos Botafogo e Chapecoense às 18 horas. O Atlético Mineiro às 17 horas recebe o Coritiba. Ainda no sábado, às 19h30, o Atlético Paranaense recebe o Palmeiras. E às 21 horas, no Morumbis, o São Paulo recebe o Vasco da Gama. No domingo, tem Fluminense e Santos, lá no Rio de Janeiro, 16 horas. Depois teremos, ainda às 16 horas, o Grêmio contra o Cruzeiro. Teremos Bahia e Flamengo às 18h30. Remo pega o Red Bull Bragantino. Jogo será transmitido pela Bragança FM a partir das 18h30. Teremos também Corinthians e Vitória. Então, jogos aí marcados para a 31ª rodada, Campeonato Brasileiro, que já vai chegando aí a seu final, né? Com jogos importantíssimos para ver aqueles times que estão embaixo, aqueles que estão em cima. E pelo título, a briga é uma só, né? É Flamengo e Palmeiras. É um dos dois, os demais times não tem condição de chegar, né? Não vai chegar, né, Marcinho? E também são os destaques aí. Luiz Henrique, tá tudo ok agora? Já retornou? Está tentando reiniciar as informações para vocês ligados aqui. Ele que estará em Atibaia, no centro de treinamentos do Bragantino, do Red Bull. Pela Série B, nós teremos jogos amanhã. A Ponte Preta já rebaixada contra o Atlético Goianiense. Amanhã, ainda às 20h30, o Sport Recife recebe o Fortaleza. O Atlético, né, e que acabou empatando no último jogo, terça-feira, empatou 2-2. O Botafogo de São Paulo venceu o Ceará por 1-0. O Criciúma, né, que...

0: Venceu o América Mineiro por 1-0 e o Novo Horizontino goleou a Ponte Preta, né, Marcinho? Por 5-1. O líder é o Vila Nova com 61, Novo Horizontino tem 60, Juventude 60, o Fortaleza 57 e o Criciúma 56. São as seis equipes principais. Lá embaixo, na zona de rebaixamento, o Avaí tem 36, Londrina 29, América Mineiro e Ponte, que já pode dizer adeus, já disseram adeus a esse campeonato da Série B. Vamos voltar a Atibaia, contato restabelecido.
1: Com certeza, já o contato estabelecido, estava passando informações do Bragantino, como eu destaquei um pouquinho antes da gente perder o sinal, o Red Bull Bragantino hoje teve 15 minutos de treino aberto, já trouxe as informações e daqui a pouco a gente vai participar da entrevista coletiva com o Lucas Barbosa, atacante do Bragantino, que recentemente, no jogo contra o Cruzeiro mesmo, ele fez um gol e assumiu a liderança da artilharia do time no Campeonato Brasileiro e também assumiu a liderança em participação de gols no time na temporada. São 15 participações no total, contabilizando gols e assistências, vem tendo uma temporada muito regular. O Lucas Barbosa, ele que passou por uma pequena mudança nesse ano de 2026, passou a jogar um pouco como meio atacante, depois voltou para a ponta onde era a posição natural dele, inclusive no jogo contra o Mirassol ele até jogou como lateral esquerdo. O Mancini improvisou ele nessa função no jogo contra o Mirassol, depois da lesão do Juninho Capixaba. Mas a gente vai estar aqui participando dessa entrevista coletiva com o Lucas Barbosa, ele que chegou no ano passado, vindo do Santos. Ele teve uma boa temporada de 2024 no time do Juventude, interessou o Bragantino por ser um jovem jogador. Inclusive, ele dá para tratar ele como um dos líderes do elenco, apesar do pouco tempo dele de casa, mas é porque ele se coloca muito bem no momento que o clube precisa, ele fala muito bem, ele é um dos que mais... tem até uma brincadeira entre nós na imprensa, que o Lucas Barbosa é o que mais fala na zona coletiva, sempre que ninguém quer parar, ele é um dos únicos que para. Então ele vai estar considerando essa entrevista coletiva pra gente na manhã de hoje aqui no CPDM Atibaia, e a gente volta aqui na programação da Bragança FM mais tarde com o programa Gol de Placa, trazendo essa coletiva. Mas a gente ainda aqui tá na página esportiva do programa Primeira Mão para trazer mais informações do mundo do esporte, porque ontem o Palmeiras ganhou, né, Jango?
0: Venceu 2-1, belo resultado no Rio de Janeiro. Tem o jogo de volta agora para a próxima semana. Um empate já garante o Palmeiras na final da Taça Libertadores de América. E a sequência aí tem jogo do Flamengo aí contra Estudiantes. Com certeza o Flamengo deve passar, deve ser a final entre Flamengo e Palmeiras. Tudo indica, né, Luiz Henrique?
1: Deve ser uma reedição da final da Libertadores de 2025, né, Jango? O Palmeiras dessa vez enfrentando um adversário um pouco mais complicado. Claro que o contexto dessa semifinal é um pouco mais tranquilo que no ano passado, porque no ano passado o Palmeiras perdeu o jogo de ida por 3-0 lá em Quito, no Equador, e aí no jogo de volta conseguiu a vantagem em casa, mas agora o Palmeiras venceu o jogo de ida. Dava para ter até uma folga, dava até para ter uma vantagem um pouco mais folgada se não fosse uma falha do Carlos Miguel no final da partida. O time do Fluminense faz um cruzamento ali pelo lado direito, o Carlos Miguel, ele sai para fazer o corte, mas ele não acredita na jogada. Quando ele desiste da ideia de sair para fazer o corte, ele acaba parando no meio do caminho. Nisso, um jogador do Fluminense, inclusive o jovem jogador Cauê Elias, que foi recentemente promovido da base para o time profissional, fez o gol. E aí o time treinado pelo técnico Abel Ferreira levou o gol, e o Carlos Miguel, ao meu ver, ele falhou porque ele desiste, acaba sendo encoberto pelo cabeceio. Enfim, e aí o time do Palmeiras acaba dando uma fagulha de esperança para o time do Fluminense no jogo de volta. Lembrando que o jogo de volta acontece na semana que vem no Nubank Park, então o Palmeiras tem a vantagem em casa, tem o fator casa a seu favor para essa partida diante do Fluminense. Mas esse jogo de ida deu uma certa esperança para o time do Fluminense, que fez um bom jogo, dominou o Palmeiras na maior parte do tempo, mas o Palmeiras foi mais eficaz no gol do Flaco Lopes. Foi ali uma bela jogada que o Palmeiras fez, o Andreas Pereira acionando o Piquerez acionando o Andreas Pereira, o Andreas Pereira devolve e encontra o Flaco Lopes, que foi muito eficiente, e no segundo tempo, numa das poucas jogadas que o Palmeiras de fato criou, o Marlon Freitas foi muito bem na jogada, acabou fazendo o segundo gol. Só que aí o Fluminense conseguiu diminuir e acredita na classificação. E falando nesse jogo, Jango, vamos ouvir agora o Vitor Castanheira, que não foi necessariamente ele que comandou o jogo ontem, mas foi quem concedeu a entrevista coletiva após essa partida. E aí, falando um pouco sobre como foi esse jogo de Palmeiras e Fluminense. Ontem, inclusive, o Abel Ferreira estava suspenso pelo cartão vermelho levado no jogo de volta contra a LDU. E aí, o time do Palmeiras acabou sendo comandado pelo João Martins, mas quem concedeu a entrevista coletiva foi Vitor Castanheira, auxiliar técnico de Abel Ferreira.
2: Bom, esse esquema foi bem parecido com o que vocês fizeram lá contra a LDU, no jogo fora de casa, lá tinha todo o esquema da altitude. Por que vocês optaram por esse esquema hoje, novamente, no 5-4-1? E deu certo assim pelo resultado, mas como você avalia assim?
3: Começar pela análise tática que você me perguntou. Porquê? Porque numa meia-final, jogo a duas mãos, vínhamos com o propósito de fazer um bom resultado e acho que conseguimos um bom resultado. Sofremos um golo mesmo em cima da hora, mas independentemente de ser 2-0 ou 2-1, é lógico que um 2-0 é melhor que um 2-1, mas estamos a meio de uma eliminatória. Principalmente fechar espaços, porque é uma equipa que joga muito bem no jogo interior, tem jogadores que suportam bem, que sustentam bem, e principalmente fechar linhas. Eu acho que nesse quesito nós acabamos por ser bem sucedidos. Acho que nos faltou um bocadinho hoje de um bocadinho mais de critério com bola, um bocadinho melhor de saída, apesar de as 3, 4 vezes que acabamos por sair fomos muito pragmáticos e podíamos, acho que não era escândalo nenhum com as bolas que tivemos, podíamos ter feito mais um golo. Mas essencialmente porque é uma meia-final, duas mãos, segurança, pragmatismo.
4: Castanheira, tudo bom? Gustavo Soler da TMC. No primeiro tempo, o Palmeiras, na primeira oportunidade que teve, conseguiu abrir o placar. Por sinal, pela 15ª vez na temporada, o Flaco Lopes ele marca um gol que abre o placar a favor do time do Palmeiras. No segundo tempo, nas primeiras oportunidades que teve, conseguiu fazer o segundo gol. Queria que você fizesse essa análise de um Palmeiras que conseguiu, mesmo sem criar tantas oportunidades, buscar dois gols, mas depois, quando o placar já estava 2-0 Palmeiras, teve mais uma chance de ter feito o terceiro e acabou desperdiçando. O quanto esse terceiro gol fica também um gosto amargo para vocês, que poderia ter saído com 3-1 aqui do Maracanã?
3: O propósito era esse, era, como disse inicialmente, defender bem, transitarmos com qualidade, ter um bocadinho de bola. E o Flaco Lopes está precisamente lá, jogador mais agudo, mais na frente, precisamente para quando nós chegássemos ele poder finalizar, e foi competente nesse momento. Relativamente ao jogo, é o que lhe digo, estamos a meio, mais 90 minutos, bom resultado aqui, para agora podermos finalizar em casa.
5: Olá, Vitor, boa noite. Gustavo, Paramount Plus. Um jogo praticamente perfeito defensivamente do Palmeiras, mais de 90 minutos, bem postado, né? Um esquema com 5 atrás, que deu certo durante mais de 90 minutos. É a falta de concentração, achando que o jogo já estava ganho, esses 2-0, por isso sai um gol praticamente no último minuto?
3: Não diria falta de concentração, lógico que o desgaste físico é evidente. Ainda é evidente, ainda para mais tivemos um jogo dois dias antes com toda a carga emocional que tem, acaba por haver desgaste. Mas a verdade é que temos que olhar melhor e tenho que olhar melhor, mas a equipa estava bem posicionada no momento, mas não conseguiu ganhar o duelo no cruzamento e o jogador do Fluminense foi mais competente nesse momento e acabou por cabecear e fazer o golo.
6: Castanheira, boa noite. Pedro Augusto,
1: Bom, então está aí o Vitor Castanheira, comandante do Palmeiras, auxiliar técnico do Palmeiras, depois da vitória do Palmeiras por 2-1 para cima do Fluminense. E lembrando que esse foi o primeiro jogo de ida das semifinais da Copa Libertadores. O Palmeiras indo para sua sexta semifinal de Libertadores sob o comando do Abel Ferreira. Desde que o português assumiu o comando do Palmeiras, o único ano que o time não foi para a semifinal foi em 2024, quando caiu nas oitavas de final para o Botafogo. Mas desde então, em 2020... se classificou para semifinais, passou pelo River em 2021, se classificou para semifinais e acabou passando pelo Atlético Mineiro naquela ocasião. 2022 caiu para o Atlético Paranaense nas semis, mas 2023 caiu para o Boca Juniors, 2024 não chegou, 2025 acabou se classificando para a final, mas acabou perdendo a grande decisão para o Flamengo e espera ter essa revanche no ano de 2026. Os dois times vão fazer um excelente ano, tanto no Campeonato Brasileiro quanto na Copa Libertadores. Inclusive, o Flamengo joga hoje o seu jogo de ida das semifinais da Copa Libertadores. Às 9:30, enfrenta o Estudiantes de La Plata lá no estádio Jorge Luiz Hirsch, em La Plata, na Argentina. E para a partida de hoje, o Flamengo não conta com alguns jogadores. O Danilo, que sofreu uma fratura na mandíbula, o Jorginho, que cumpre suspensão, e o Arrascaeta, que é uma suspensão aí, um desfalque por um longo tempo, já que ele fraturou, ele acabou fraturando o punho durante um amistoso pela seleção uruguaia e precisou, inclusive, passar por cirurgia. Mas o provável Flamengo para hoje deve contar com Rossi no gol, Emerson Royal na lateral direita, Léo Pereira e Léo Ortiz com dupla de zaga e Alexandro na lateral esquerda. Meio campo deve contar com Pulgar, Saúl, Lucas Paquetá e um possível trio de ataque deve ser de Samulino, o Fernando Carrascal e também de Bruno Henrique. Lembrando que Flamengo e Estudiantes já se enfrentaram esse ano de 2026 na Libertadores. O saldo positivo é para o Flamengo, porque no jogo do primeiro turno da fase de grupo, se é que a gente pode dizer assim, na Argentina, terminou empatado em 1-1. No jogo do segundo turno da fase de grupos, o Flamengo acabou vencendo por 1-0 no Maracanã. Lembrando que no ano passado eles já se enfrentaram nas quartas de final e o Flamengo levou a melhor, tanto que levou a melhor que chegou até a final e foi campeão da Libertadores de 2025. E hoje eles fazem o primeiro jogo dessa semifinal, que acontece lá na Argentina, no estádio Jorge Luiz Hirsch. Django.
0: Então tá aí o Luiz Henrique, tá, informações da Taça Libertadores da América, onde o Palmeiras tem a vantagem, tem o jogo de hoje do Flamengo, vamos aguardar. E tivemos ontem o Atlético Mineiro, que deu um passo importante aí, vencendo por 3-0 o Torque, lá do Uruguai, e vai garantindo aí praticamente a vaga para a semifinal da Sul-Americana, né, Luiz Henrique?
1: Vitória importante do Galo, Jango, afinal, abriu também o placar ali aos 37 minutos do primeiro tempo, já fez o segundo aos 42, já foi pro segundo tempo com vantagem e jogando em casa, então foi importante construir essa vantagem em casa, porque agora, no jogo de volta, pode perder até por 2 gols de diferença e mesmo assim consegue a classificação, também pode jogar por empate. Então o Eduardo, não é a característica do Eduardo Domingues, que tem um time um pouco mais propositivo de jogo, mas se ele fazer aquele famoso estacionamento de ônibus na frente da área, o Galo consegue segurar o resultado e vem se provando ser um time copeiro nessa Copa Sul-Americana. Lembrando que contra o Bragantino aproveitou as falhas do time, acabou se classificando para as quartas de final. Nas quartas de final eliminou o Santos depois de ter perdido o jogo de ida por 2-0. Então o Atlético, que já foi finalista da Copa Sul-Americana no ano passado, não sob comando do Eduardo Domingues, foi sob comando de outro argentino, na ocasião o técnico Jorge Sampaoli, mas vai fazendo um belo trabalho o Eduardo Domingues, que vem recuperando esse time do Atlético Mineiro, que começou o campeonato muito mal, teve algumas oscilações no meio da temporada, mas parece que nessa reta do campeonato acabou conseguindo se estabelecer e garantindo uma boa posição.
0: Então tá aí, as informações do Red Bull Bragantino, Sul-Americana e também a Taça Libertadores de América. O Bragantino se prepara para um jogo difícil, queira ou não, lá no Mangueirão, no próximo domingo, com transmissão aqui da Bragança FM, né, Luiz Henrique?
1: Isso aí, Jango. O Bragantino entra em campo às 19h30 contra o time do Remo. Inclusive, previsão, como você disse, um jogo muito difícil, mas não pelo adversário. Claro que o Remo é um time que está lutando contra o rebaixamento, está fazendo os jogos, os famosos jogos da vida diante dos adversários. No entanto, o time Bragantino, o time do Remo, ele joga no Pará e a previsão do tempo para esse final de semana para lá é entre 20 e 30 graus. Então, o que até o próprio Wagner Mancini disse na entrevista coletiva diante do Cruzeiro, que um dos principais fatores que preocupa ele não é o deslocamento que o time vai ter que fazer, porque esse é o maior deslocamento do Campeonato Brasileiro, inclusive. É sim a questão do clima, porque de dia faz um calor muito grande, de noite acaba dando uma resfriada, mas o que preocupa ele é essa variação de temperatura, e lembrando que, como eu já disse, a previsão do tempo é para mais de 30 graus, entre 20 e 30 graus para esse final de semana.
0: São 11h28, então, Luiz Henrique, um bom trabalho para você. Você que volta logo mais com a Tarde Sertaneja, depois o Gol de Placa, mais informações e detalhes da provável escalação do Red Bull Bragantino para o jogo de domingo. Um abraço para você e um bom retorno.
1: Um abraço, Jean. Eu queria só trazer uma última informação, jogar aqui para os nossos ouvintes do programa Primeira Mão, que a Fórmula 1 vai ter mais um brasileiro. A equipe Haas, a equipe norte-americana Haas, anunciou na manhã desta terça-feira a contratação do pernambucano Rafa Câmara. Ele que é o atual líder da Fórmula 2, foi contratado e vai ser mais um brasileiro a integrar o grid da Fórmula 1. Lembrando que atualmente o Gabriel Bortoleto, da Audi, ele já é o atual brasileiro, representante do Brasil, e o Brasil vai ter mais um integrante a partir do ano de 2027, então, mostrando aí o quanto o Brasil está voltando a marcar presença no automobilismo mundial, principalmente nessa categoria que é a Fórmula 1, que é considerado o ápice do automobilismo. Mas eu volto aqui durante a programação da Bragança FM para falar um pouco mais disso, para falar um pouco mais de Bragantino, tudo isso e muito mais aqui na programação a partir das 18 horas com o programa Gol de Placa. Queria aproveitar e desejar um feliz Dia dos Professores para todo mundo. Você, Jango, que já acabou atuando como docente, também os professores aqui da Bragança FM, Roberto Moreira, João de Paula, e também em especial a minha mãe, que também foi professora por muito tempo da minha vida. Então, queria dedicar mandar um abraço para todos os professores que estão na nossa audiência.
0: Tá bom, então,
7: Lucas Rangel. Ele mandou um abraço pro Lucas Rangel.
1: Putz, verdade. Esqueci do Lucas Rangel, que foi um grande professor na faculdade. Um abraço, Rangel. Não esqueci de você, não, tá?
0: Viu? E o Marcinho, você vai dar os parabéns como professor ou não?
1: É, também, o Marcinho baita professor de operar a mesa.
0: É, afinal, é um bom ele, operador, então, ele opera a mesa aqui. Você arranca a perna, braço e pescoço. Um abraço para você, então, até logo mais, 16 horas.
1: Um abraço, Diego, valeu.
0: São 11h31, vamos faturar, Marcinho. 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

0: É, são 11h46, vocês ligados aqui no Som da Região, na Bragança FM. Daqui a pouco vem o nosso jornal com o Teddy Fagundes, que já está no Estúdio 2, preparando aí notícias, informações, tudo o que acontece em Bragança, região Bragantina, São Paulo, Brasil e o mundo. O destaque de hoje é um programa dedicado especialmente a você, educador, a você, professor. Um abraço aí mais uma vez a todos vocês. Que Deus abençoe, dê muita saúde e força para continuar nessa missão. Eu falo sempre. E o que o professor está precisando nesse momento é valorização, tanto na área municipal, estadual, como também a nível federal. Que vocês todos tenham esse entendimento, principalmente agora, depois de um pleito eleitoral, onde foram eleitos deputados estaduais, né, de todos os estados do Brasil, deputados federais e também senadores e governadores, que eles tenham esse olhar para a educação. É o único meio que nós temos de transformar e mudar o nosso país, é através da educação. Como a gente fala sempre, a educação começa na primeira infância, que é do 0 aos 6 anos, e aí a formação segue, né, de uma forma. Mas é a verdade, essa é a lei, não é eu, falando da lei, né, que o governo criou para essa questão. São 11h47, você continua aqui no Som da Região, na Bragança FM. Vamos para aquele momento que você está aí em casa, pensando em trabalhar, não apareceu ninguém na sua porta ainda e falou: quer trabalhar, né, Marcinho? Então aqui nós damos a dica para você, oferecemos as oportunidades e vagas de emprego.
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0: 11h48, a Farmácia Central está contratando farmacêutico para a unidade da Quinta da Baronesa. Se você é farmacêutico formado, é para atendimento, orientação farmacêutica aos clientes. E conferência, remédios controlados, tudo isso, você tem que ter realmente a especialização, ter o CRF, né, que é o Conselho Regional de Farmácia, todos esses requisitos. Se você estiver interessado, você pode mandar para o e-mail daniele@farmaciacentraltudojunto.bp.com.br. Vou repetir, daniele@farmaciacentralbp, que é de Bragança Paulista, .com.br. Ou no zap, é o 16, que é o DDD, 996408337. 996408337, DDD 16, que é o chamado DDD lá de Ribeirão Preto, né? É 16, é aquela região lá, viu, Marcinho? Então, você que é farmacêutico, é formado, está aí realmente nessa situação, né? Querendo aí trabalhar, você que é formado nessa área. Uma empresa contrata assistente comercial administrativo, a comercial, para a cidade de Bragança Paulista. Essa empresa é para atender clientes pelo WhatsApp, por e-mail e telefone, fazer orçamentos, propostas e lançar pedidos no sistema, organizar documentos e planilhas na área comercial. Se você está interessada, você poderá, né, estar enviando o seu currículo para o e-mail vagas.uniformes1@gmail.com. Vou repetir, vagas.uniformes1@gmail.com. E coloca lá que você tem interesse por essa vaga, você vai passar por aquele chamada entrevista, bate-papo, e poderá estar ingressando nesta empresa que oferece essa oportunidade também de emprego para você. Também a Leite Sol aqui em Bragança Paulista tem vagas para 3 cargos. Aqui a Leite Sol de Bragança abrindo oportunidade para operador de empilhadeira, auxiliar de produção e auxiliar de carga e descarga. Então, você que está na sintonia, está querendo trabalhar, a Leite Sol oferece essas vagas. O salário é dentro da CLT, né? Em média R$ 2.410, mais outros benefícios. Os interessados poderão enviar o currículo para o DDD 11 913 13 0904. Vou repetir, é o DDD 11 913 13 0904. Por isso que é bom ter um auxiliar aqui, né? Tocou o telefone, o Marcinho dá um jeitinho, atende aqui, conversa, né, Marcinho? Faz o 2 em 1. Então, você que está interessado, a Leite Sol tem esses 3 cargos. Também a ITP System abre vagas para 4 cargos aqui em Bragança Paulista: coordenador de produção, injeção plástica, analista de PCEP PL, auxiliar de produção e agente de qualidade em gestão plástica. Se você tem essa habilidade, tem essa formação, você pode estar enviando para o WhatsApp 11 97220 7276. Vou repetir, DDD 11 97720 7276, e coloca o cargo que você deseja, né? Então você vai estar enviando o seu currículo no Zap, vai ser marcado entrevista, aquele bate-papo e tudo mais. A TIM Soluções RH divulga oportunidades de emprego para Bragança e região Bragantina. É auxiliar de logística em Itatiba, auxiliar de vendas para Bragança Paulista, inspetor de qualidade Atibaia e região, operador logístico Bragança Extrema, técnico de enfermagem para Bragança Paulista, técnico eletromecânico Bragança Paulista e região. E além disso, os candidatos que se interessarem poderão estar enviando o seu currículo para o Zap 11, que é o DDD 99-762-4235. Vou repetir, 99-762-4235. E você, ou então, se você quiser pessoalmente, é o escritório da TIM, fica na Antônio Pires Pimentel 1002, tá? Pertinho aí do centro aqui de Bragança. Fala que você ouviu aqui na Bragança FM, leve o seu currículo lá, se você não consegue enviar pro Zap, né, porque tem que transformar em PDF, aquele negócio todo fica difícil, né, mas tem gente que não tem essa, né, essa habilidade, alguns têm, outros não. Vagas de emprego também do Mercadão. O Mercadão são 9 lojas em Bragança e 2 expressos. E está oferecendo vagas para operador de caixa, repositor, operador, né, aquele fiscal de loja e também para açougueiro. Se você estiver interessado, compareça na Américo Fontana 96 após as 13 horas e fale com a Neila. Fala que você ouviu aqui na Bragança FM, atrás da Igreja São Benedito, lá na Vila Bianchi. Vagas de emprego também do Supermercados União. União está contratando padeiro, confeiteiro, açougueiro, operador de caixa, repositor e também fiscal de lojas. Se você estiver interessado, passe em uma das lojas do Supermercados União de Bragança ou da região Bragantina, deixa o seu currículo lá com a gerente ou aquela que está na frente do supermercado. Fala que ouviu aqui na Bragança FM que você gostaria de estar trabalhando nessa rede do Supermercados União. Tem um vale compras de R$1.000. Então você que está aí em busca de oportunidade de emprego, União tem sempre, sempre, sempre uma vaga para você. Basta você querer trabalhar. Também vagas de emprego, Marcinho. Nós temos aqui do Supermercados Mendonça, que está contratando padeiro, confeiteiro, auxiliar de açougueiro, açougueiro e também operador de caixa e fiscal de loja e também repositor. Se você estiver interessado, é fácil. Tem 2 lojas, tá? Na Avenida Nossa Senhora da Conceição, lá no Parque dos Estados, a loja 1 e a loja 2, que é aberta até meia-noite aqui na Avenida dos Imigrantes. O Supermercados Mendonça oferece um vale de R$800, que é um vale compras, convênio médico, tudo isso e muito mais. Você tem essa grande oportunidade de estar ingressando nessa empresa que é o Supermercados, né, Mendonça, aqui em Bragança. Um abraço ao seu Zé, a Tati, todo o pessoal que são aqui nossos parceiros da Bragança FM. São 11h55, né, Marcinho? Nós vamos ter que ir embora, porque daqui a pouco o Ted está chegando, o celular está tocando, não para. Você vai estar aqui acompanhando a nossa programação com o nosso jornal. Hoje um dia especial, Dia dos Professores. A todos aqui, a direção-geral da Maria de Lima, a mesa de som do Márcio Rossini, tenham uma boa tarde. E você, professor, a cada dia, cumpra sua missão. Peça a Deus que proteja e dê para você sabedoria para que você continue nessa sua missão maravilhosa, que eu digo que educar e ensinar é um dom. Um abraço a todos, boa tarde.

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5: É, olá Bragança, estamos chegando às 12h16 com direção geral de rádio de Maria

0: De Lima, a técnica Dider Medeiros, nós estamos chegando com muita alegria, com muita informação e olha, muita coisa acontecendo, né? Ontem o Palmeiras jogou na Libertadores, venceu fora de casa, também no Corinthians o clima está hostil. Tem gente que fala, eu gosto de um climinho hostil, mas o Corinthians, primeiro dia do Seedorf, torcedores atiraram rojões contra o CT do Corinthians, protesto, olha, vou falar pra você. Polícia Federal prende deputado estadual eleito do Rio e ex-chefe da Polícia Civil, né? Ele é preso, o preso é patrono de organização ligada ao Comando Vermelho. Segundo o mais votado do Rio, Márcio Canella já havia sido preso com fuzil, né? Vou falar pra você, viu? Isso aí vai dar história. Fim da escala 6x1 afeta também quem trabalha de segunda a sexta. A ação que prendeu Canella encontrou dinheiro de punição. Esquema movimentou 7,6 bilhões em 6 anos, hein? É muita grana. TV Globo entrevista hoje, né, o Lula, e amanhã será a vez de Flávio. E no domingo tem o famoso pega pra capar, né? Tem aí o debate Lula e Flávio. Vamos ver se a galera vai, né? O Lula falou que vai, o Flávio também. Mas ontem o Flávio falou que ia na votação 6x1, aí não foi, né? Então, fica essa expectativa. Ainda com os destaques para você, vamos para Celso Ricardo de Lima César. É, com muita notícia também o Celso, hein? Eita, nós. O nosso Léo Dias de Bragança tem muita informação também, muita notícia para você ficar bem informado, né? Deixa eu ver aqui, ó, ainda trazendo as informações, a Bragança FM também, ó, estamos chegando, né? Vou falar para você dele, falta só 300 seguidores para chegarmos a marcas de 50 mil, hein? Tamo perto. Motocicleta Kawasaki, eita, uma Kawasaki, roubaram lá no São Lourenço. Agora a gente já tá conseguindo imagem ou não? Tá? Ah, então no YouTube dá, né? Imagem? Dá, então vamos. Eu vou te mandar aí. Porque há um clima ruim na cidade de Bragança Paulista em termos de segurança. O negócio tá feio na cidade, viu? Será que ninguém pensa em mudar essa história da cidade, não, em termos de segurança? Porque o negócio tá feio, aonde você vai, alguém reclama, olha, furtaram a minha moto, furtaram as plantas, furtaram não sei o quê, a VAP, ali aqui foi duas, né? Bateram na mulher do vizinho, e foi o vizinho. Bateram na mulher grávida. O negócio tá assustador aqui, hein? Se amanhã fosse sexta-feira, né, 13, eu ia ficar assustado. Mas aqui, ó. Uma motocicleta Kawasaki foi furtada no bairro São Lourenço. Uma motocicleta foi furtada. O proprietário pede ajuda da população para tentar localizar o veículo. Até o momento não foram divulgadas informações sobre as circunstâncias do furto, nem detalhes como modelo, cor ou placas. Quem tiver informações que possam ajudar a localizar a moto pode entrar em contato diretamente 190 com a Polícia Militar. A colaboração da população pode ser fundamental para a recuperação do veículo. Qualquer informação relevante deve ser passada às autoridades, tá? O que que eu vejo nessa história toda? Não é que tem alguém que teve, né, a sua moto, né, furtada. Agora, sabe esses portões que são... portões elétricos, é isso que fala? Que se é vasculante? Então, ele vai, você aperta o botão e ele abre. parece um amigo nosso. Aí sobe o portão. Esse portão é um perigo, gente. Porque dependendo como você deixar ele, ou se você pegar ele por baixo e puxar o portão, às vezes ele abre. Que foi o que aconteceu no vídeo aqui. Se você olhar bem o vídeo, né? O que que eles fazem? Eles pegam embaixo do portão, puxa, e aí tem um limite. E aí eles seguram, um segura e o outro joga a moto por baixo, ralando toda a moto. Imagine o dono vendo isso, né? Até no áudio, não vou colocar o áudio, mas o dono briga com o Adão, falando esses ratos, né? E o cara vai embora com a moto. Como diria um cantor, que país é esse? É. Agora, esse fato aconteceu em Bragança. Jardim São Lourenço é um bairro movimentado. Agora, o que eu tenho questionado em alguns momentos é que parece que todos esses furtos que têm acontecido em estabelecimento, se tem a câmera, mas não tem a segurança nenhuma. Até de que você quer dizer isso? Eu tô dizendo que a gente tem a filmagem, a gente tem tudo, mas todos os lugares não tem, parece que não tem a segurança, sabe? Parece que a galera já vem com uma... eu vou usar a palavra dos mano aí que eu conheço. Parece que já foi fita dada. Porque, tipo assim... no pessoal do Paturi lá, o Chapocuco fala assim. Por que que eu tô falando isso? Porque se você pegar na própria imagem, que não é nem da casa de quem teve a moto furtada, dá pra ver que nas outras casas tem moto e o portão talvez é mais fácil de abrir. E assim, se fosse um lugar que a pessoa fosse escolher, o cara provavelmente, Derli, ele ia no mais fácil. E outra, ele não ia escolher um portão, porque ele não vê nada dentro. Ele não sabe se tem um cachorro. Entendeu? É isso que eu tô falando. Por isso que eu tô dizendo que tem lugar que o negócio, pra mim, parece fita dada. Alguém foi, circulou. Ah, o Ted aqui, o Ted fica tal horário lá na rádio. A Charlotte tá ali, não tá. Charlotte fica naquele portão, no outro não. Apesar que eu deixo a Charlotte solta na casa inteira. Essas horas ela tá... ela manda mais na casa que eu e a Pâmela. Agora, a pergunta é o seguinte. Pra mim, é algo que alguém já sabia o dia a dia, a rotina, a situação das pessoas. E no vídeo... depois você pode ouvir, tá lá na página da Bragança FM, a pessoa ainda fala, viu, mas vocês não ouviram o barulho? A pessoa pergunta no vídeo, eu não sei se eu consigo. É que fala, ó, tem uns palavrão aqui, ó.
1: Exatamente, ó. Vocês vão levantar, vocês escutaram barulho, ó. Gente.
0: Olha lá. Você viu? Acho que a senhora que tem a câmera, viu? Vocês não ouviram o barulho? Aí a moça falou assim, ó, não, porque o nosso quarto fica lá para trás. Então, provavelmente, a pessoa não tinha um cachorro. Porque se tem um cachorro, o cachorro faz barulho. Ouvir qualquer situaçãozinha faz barulho, né? Apesar que os cachorros de hoje em dia é estranho, né? É tudo igual. Tudo dormindo, entendeu? Eu vi um vídeo de um ladrão, entrou lá, o cachorro ficou brincando com o ladrão. Você viu isso aí lá nos Estados Unidos? É um labrador. O cara entrou, o labrador viu, já pegou a bolinha e entregou pra ele. Pô, joga pra mim agora que eu vou buscar. Então, depende do cachorro. Os cachorros de hoje também é diferente. Eles querem, né, só alimentação boa, só dog meal prime. Os cachorros estão que estão, né? Então, isso é falta de segurança nos bairros que essa galera tá invadindo. Tem uma mulher aí que ninguém pega ela, Derli. Ninguém pega essa mulher, cara. Ninguém segura esse bebê, como diria o filme. A mulher faz desde o começo do ano, tá furtando loja por loja aqui na cidade. Aí você tem foto dela. Você sabe quem é. Se é perigoso esbarrar nela, na rua. Ela fala, bom dia, você falou de mim na rádio, eu vou pegar você. É capaz que ela fale isso. E a mulher tá aí, cara. Eu não sei, pode até ser que a polícia já em algum momento prendeu ela, mas toda hora essa mulher tá solta. Porque não é uma... Ó, eu já mostrei dessa mulher aqui uns 5, 6 vídeos durante o ano. Durante o ano. Fora uma vez que a mulher foi ajudar ela lá no Jardim Morumbi, lá. A mulher ajudou ela, deu fruta, fez tudo. Aí a mulher falou assim, ó, eu vou lá pegar alguma coisa pra você, já saio. A mulher foi lá e roubou, furtou o dinheiro, furtou as coisas da mulher. Então, entra naquele caso que a gente falou já, né, desde o começo. Né, desde ontem a gente tava falando da galera em situação de rua. Tem gente que quer ajuda? Tem. Tem trabalhador no meio que se perdeu por alguma dificuldade na vida? Tem. Mas também tem uns que não quer nada com nada. Não quer nada com nada. Eu vi esses dias, eu acho que, eu não sei se é verdade o meme, mas teve um rapaz que teve um problema e falou assim, viu, você aceita ajuda pro psicólogo? Aceito. Aceita um prato de comida? Aceito. Você aceita ir lá fazer o cabelo para melhorar esse visual, tal, comprar roupa? Aceito. Então, depois de tudo isso, eu vou arrumar um emprego. O cara falou, não, aí... aí eu não quero. Entendeu? Então, tem gente que quer ficar aí, ó, né? Tranquilo, de boa. Aí o cidadão... Igual esse trabalhador que tem essa moto aí porque gosta, uma Kawasaki, dependendo do ano, é cara. O cara trabalhador, a família de trabalhador tem que passar por isso. Vendo o cara, além de levar o veículo dele, o cara puxa o portão e joga o negócio pra baixo. Né? Eu vou falar pra você, é só em Bragança. É, eu nunca vi minha cidade tão bonita. Meu Deus do céu. Lembra dessa? E quando eu falava aqui, o ano passado, os caras me xingavam. Os caras mandavam mensagem. Ah, que não sei o que, você só reclama. E aí os caras falavam, na época do ex-prefeito Amauri também, os caras soltavam. Tinha um lá que só postava isso, Bragança é a cidade mais segura. Tô vendo. Eu tô vendo. São 12h30. Vamos pro intervalo, senhor Derli Medeiros. Daqui a pouco a gente volta com muito mais. Vou tomar minha aguinha com açúcar.
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6: É o nosso jornal com muita alegria, com muita informação. Ó, a mulher que mandou pro cara, ó. Ó o que a mulher mandou pro cara, ó.
7: Oi, meu lindo. Eu queria tanto você aqui morando comigo na minha fazenda. Quero um homem carinho. Um homem que não tenha medo de morar na roça.
8: E um homem de 49 anos.
6: Esse cara é o cara que caiu no golpe, Dayá. Oh, mas como que ele não conseguiu? Eu vi aqui na página da Bragança FM essa matéria. Já tem um pouco mais de 9 mil visualizações. A minha pergunta é o seguinte: como é que esse cara caiu no golpe? Se é um senhor de 80 anos, 70, um cara com 40 e pouco, não é pra cair, né? Num golpe de A, né? Ah, o cara foi lá e chamou a polícia ainda. A polícia vai prender quem? Ai, ah, é, sim, é. A mulher falou assim, o Brad Pitt na hora que chegou no carro, né? Não, eu fico pensando como que os caras caem nisso, de verdade, né? Ó, Márcio Souza, não adianta que você cai em cada golpe também, viu? Não adianta não, Márcio Souza. Entendeu? É, não adianta não. Você, o Zé Tapera, o Sérgio Silva, né? Vocês caem em cada golpe e vou falar pra você. Agora, o cidadão ficou... Imagine na família, cara. Imagine isso, essa resenha no grupo da família. Entendeu? Vou falar pra você, faz igual, entendeu? Você que, né, que tá aí, né, solteiro, que quer arrumar uma namorada, alguma coisa, faz igual o meu amigo Mauro Dominici, entendeu? Ah, vai lá aprender a dançar, entendeu? O Maurinho tá aprendendo a dançar, entendeu? Você quer arrumar uma namorada? Entendeu? Aprenda a dançar. Se precisar de ajuda, o Maurinho, né? O famoso Pé de Valsa, né? Ele tá aí, ó, aprendendo a dançar. O Rossini hoje falou que quer aprender igualzinho o Maurinho. O Maurinho tá numa fase, como diria um amigo nosso, que fase do Maurinho. O cidadão arrumou um gato. Aí, eu acho que deve ter uns dois gatos ali. Tá fazendo dança, fazendo yoga, entendeu? Eu não sei o que aconteceu com o Maurinho Domingues, eu queria entender, Maurinho, entendeu? O senhor não é mais o mesmo, tá? Vai, segundo informações, tem ido lá no shopping só pra colocar 10 reais pra receber massagem. Olha, o cidadão tá diferente, né? São 12h37. Você sabe que hoje é o dia do professor, né? Professor tá aí, tal, aguenta os alunos, principalmente essa geração. E a minha professora falava mal de mim, hein? Mal ela sabe que hoje, se ela desse aula, ela tava na roça. Entendeu? É que naquela época, entendeu? É, ela tava certa, mas, né? Ah, são 12h37. Vamos ouvir quem que é a professora do Porto, a diretora do Colégio Porto, a Carmen. Fala um pouco, né, desse trabalho do Porto e fala um pouco dessa data tão especial.
9: Cara, eu queria que você falasse um pouquinho dessa trajetória do Porto, você que veio de 14 para cá, que você está à frente da escola.
10: Estou à frente do Colégio Porto desde 2022.
9: Tá.
10: E fazendo uma mudança bem grande, tanto estrutural quanto pedagógica, quanto visão de futuro. Eu sou uma pessoa muito inquieta, entusiasta. E acredito que a gente pode fazer muita mudança na educação, porque a geração mudou e a educação continua. Então, a gente precisa fazer uma mudança de rota.
9: Eu falo sempre, né? Educação é aquilo que move, que gera, que cria e que transforma.
10: É exatamente isso. E hoje, um dia perfeito, o dia que a gente comemora aí, esse dia dos professores, né? E que eu tenho uma admiração e respeito por essa classe fantástica. E eu gostaria muito que a gente tivesse cada vez mais jovens querendo se formar para ser professores.
9: Tá faltando, né? É uma mão de obra que falta hoje, né, cara?
10: Tá faltando. Na verdade, tá faltando também essa motivação para essa molecada em querer ser professor. Existe uma desvalorização muito importante na educação, né? As famílias, de uma forma geral, acham normal alguns gastos, por exemplo, em restaurantes muito altos. Só que na hora da educação é caro. Será mesmo que é caro? Acho que a gente tem que começar a repensar
9: isso. Ver os valores, né, cara?
10: É isso, os valores.
9: Quantos professores você tem hoje na Escola Porto?
10: No 60 total. Professores.
9: 60 profissionais.
10: 60 profissionais.
9: Então, somando tudo, mas o pessoal que trabalha...
10: 80 tanto, pessoas.
9: No mínimo.
10: Temos uma equipe bem grande.
9: Agora você vai falar desse evento, vai ser no sábado agora.
10: Exatamente. Que é a Feira Literária do Porto, que a gente chamou de Flipo. Carinhosamente, como Flipo, né? E por que isso? Porque eu gosto muito de viajar, Jango. E cada vez que eu viajo, a minha mente se abre e eu procuro captar o máximo que eu posso. E trazer de volta muitas coisas novas, né? E quando a gente viaja, mesmo quando a gente sai de Bragança, quando a gente vivencia, quando a gente passa por imersões, experiências, a gente acaba guardando muito mais, né?
9: Aprende um pouquinho mais, né?
10: Aprende um pouquinho mais. Então, a Flipo é exatamente isso. Todo o trabalho literário feito durante o ano, ele vai culminar nessa feira literária. Nós atendemos de berçário a ensino médio e a feira é para todas as idades. É uma feira aberta para a população, para a região de Bragança. É gratuita, é só chegar lá no colégio.
9: Eu vim aqui conhecer.
10: Vim aqui na Flipo, das 10 às 2 da tarde, lá no Colégio Porto. Avenida Europa, 999. A gente está bem no Jardim Europa, fácil acesso. E aí eu convido a todos, porque a nossa feira, ela será uma feira imersiva. As crianças vivenciarão, experienciarão. Nós temos vários trabalhos expostos, mas muito mais do que os trabalhos expostos, realmente essas vivências. Olha, eu já ouvi falar que tem bastante gente que já confirmou. A Branca de Neve já confirmou que vai estar por lá.
9: Olha só.
10: A Chapeuzinho Vermelho.
9: Opa, o Lobo Mau.
10: O Lobo Mau, os três porquinhos. Alice no País das Maravilhas. Então, a gente vai ter muita coisa bacana acontecendo no Porto. A gente usou a seguinte frase. Algumas histórias são lidas, outras são vividas. Lindo. E a Flipo é isso. É a gente viver a literatura. Desde os contos de fadas até literatura nacional, internacional. Vai ter uma sala imersiva do Dexter lá do ensino médio. Ou seja, vai ter muita coisa bacana e não tem como não ir. Eu convido a população.
9: É gratuito, não vai pagar nada?
10: Não.
9: No sábado, dia 17, encontro marcado com o Porto.
10: É isso mesmo.
6: Agora são 12h42, tá aí o Jango, né, entrevistando, né, essa questão do Dia do Professor. Parabéns a todos os professores, diretores, né, que a gente, né, possa valorizar essa profissão tão especial que é dos professores, né? Os professores fazem um trabalho e aguentam cada situação, entendeu? Meu Deus do céu, principalmente hoje em dia. Hoje o professor merece o famoso prêmio, né? E olha, eu vou falar pra você, merece mesmo, tá? Vamos com um boletim, essa aqui, olha, eu vou falar pra você, viu? Tem uma operação que está rolando, chamado Damas de Ferro, contra suspeitos de crimes sexuais de violência doméstica, né? Segundo a polícia, pode ter um grupo. O cara tem um grupo disso, o cara é viciado nisso, né? Em bater em mulher, ou enfim. Mas a polícia desarticulou, né, alguns desses grupos aí, a gente vai ouvir a partir de agora.
0: A Polícia Civil de São Paulo deflagrou a sexta fase da Operação Damas de Ferro, direcionada a suspeitos de crimes sexuais e de violência doméstica contra crianças e adolescentes. A ação cumpriu 8 mandados de prisão em bairros da Zona Leste da capital, entre eles São Mateus, Cidade Tiradentes, Cidade Líder e Jardim Aricanduva. Até o momento, 2 suspeitos foram presos e as diligências continuam. A operação é conduzida pela 8ª Delegacia de Defesa da Mulher, com apoio da Polícia Militar no acompanhamento das vítimas. Segundo a Polícia Civil, o objetivo é responsabilizar os investigados e avançar no enfrentamento à violência contra mulheres, crianças e adolescentes. Rodrigo Sotter, para a Agência SP.
6: Ah, o Sotter tá aí, ó, trazendo as informações às 12h44, 12h44, você ligado na programação da Bragança FM, ainda girando as informações para você ficar bem informado, giro de notícias, o giro de informações. Vamos com o tempo e a temperatura para esta quinta-feira, para você aí saber se vai chover, se vai dar sol, se vai dar praia, se vai dar gandaia. São 12h44, informação no ar.
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11: Nesta quinta-feira, dia 15, o tempo continua bastante instável no estado de São Paulo devido à atuação de um cavado meteorológico, associado à presença de uma baixa pressão no oceano. Ao longo do dia, são esperadas pancadas de chuva em todo o território paulista, de moderada a forte intensidade, acompanhadas de raios e rajadas de vento. Os acumulados podem ser expressivos, principalmente nos setores oeste, sul, centro e leste paulista. Como o solo está saturado em decorrência das chuvas anteriores, será mantida a condição de alerta. Diante desse cenário, aumenta o potencial para transtornos, sendo recomendada atenção especial para alagamentos, enxurradas e elevação dos níveis dos rios e córregos, principalmente nas áreas mais vulneráveis. Na capital, as temperaturas ficarão na casa dos 18 e 28 graus, já em Rincão, mínima de 20 e máxima de 30 graus. Em dias de chuva, consulte a previsão do tempo e fique atento aos alertas da Defesa Civil do Estado de São Paulo, seguindo as principais redes sociais do governo.
8: Defesa Civil do Estado de São Paulo.
6: Tá certo, ainda girando as informações para você ficar bem informado. Deixa eu mandar um abraço, né, para Sofia. Vou falar para você, viu? A Sofia está fazendo 7 anos, né? Tá ficando velha, hein, Sofia? Meu Deus do céu. Quanto tempo, né? Se passa e as crianças vão crescendo. 7 anos já, né? Parabéns pra Sofia. Tem um amigo meu que tá virado no Jiraya. Meu Deus do céu. Tá falando, Ted, tudo bem? Estamos te assistindo. Você tem um azar que até do Facebook você é excluído. Na verdade, acontece, né? Acontece, né? Vai fazer o quê? São 12h46. Tem aqui, ó, o içamento da viga da nova passarela, localizado no KM5 da rodovia em Vargem, foi realizado na noite de quarta-feira. Inicialmente previsto para madrugada, o serviço precisou ser interrompido devido a questões técnicas identificadas durante a operação com guindaste. Na ocasião, a pista foi totalmente liberada às 4h20 e o tráfego voltou a fluir normalmente pelo trecho. A operação foi reprogramada em alinhamento com a Polícia Rodoviária, priorizando o período de menor fluxo de veículos para garantir a segurança dos profissionais envolvidos. Agora são 12h47, eu vou para um rápido intervalo e eu volto já.
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6: Nosso Jornal às 12h50. Vou falar pra você. É, esse cara fala que esse programa não tem audiência. O Maurinho também, viu? Que fase do Mauro Domínio. Um abraço. Ó, quando o programa tem audiência, ó.
22: Ô, Ted, seu linguarudo. Ontem já me ligaram várias pessoas. Ô, liga na rádio aí, o Ted tá falando de você, velho.
6: Você viu? Tô falando. Esse programa falou, ele dita o dia da cidade, viu? Entendeu? Eu vou falar pra você, viu? É igual eu. Sabe o que eu fiquei sabendo? Eu fiquei sabendo que dia 20, o prefeito Edmir, ele vai lá no programa do Celso Ricardo, do podcast lá. Ô prefeito, vem aqui! Mas é legal, cara. Entendeu? Vamos lá. Entendeu? Se precisar, nós faz o programa ao vivo da prefeitura. Não vai trocar ideia. Pode ficar tranquilo. Mas é legal. Parabéns pro Celso que conseguiu aí essa entrevista com o prefeito, que ele só fala na rádio dele, né? Da família. Então é um privilégio ouvir o prefeito. Nós queremos te ouvir aqui também, prefeito. Entendeu? Deixo à disposição o meu programa, né? A gente, assim, só que aqui nós vamos fazer as perguntas que nós quer. É, nós aqui, a pergunta é boa, né? Não é, ó, que é a avaliação do seu mandato? Que você fez aqui? Não, nós faz o louco, o que que tá acontecendo aqui? Nós faz o trabalho. Nossa, que esse telefone tá louco, só viu? Só foi falar do Maurinho e tocou o telefone. Aqui a gente faz o trabalho como tem que ser feito, tá? Não que os outros não façam, né? Mas a gente sabe, como diz, remexer o esqueleto. São 12h52. E hoje começa a Libertadores Feminina. Hoje tem Corinthians e Colo-Colo. E tem o Palmeiras jogando também na Libertadores. Tem o Cruzeiro jogando na Copa Libertadores também, estreando, né? São jogos. E os brasileiros aí disputando. O ano que vem o São Paulo, pela primeira vez, vai estar disputando a Libertadores Feminina também. E é pro futebol brasileiro, que tem a Copa do Mundo ano que vem, Imagine só, a Copa do Mundo Feminina o ano que vem no Brasil, hein? Vai ser muito legal de verdade, né? São 12h53, vamos girando aqui as informações para você que tá ligado. Deixa eu mandar um abraço pro Alonso. O Alonso tá falando, Tele Fagundes, seu Orelha Seca, tudo bem? Tudo jóia. Deixa eu ver aqui, ó, o Valmir tá falando, Ted, tudo bem? Estamos aqui em Camanducaia, manda um abraço pro David Brasil. O David Brasil não é aquele dos famosos? Não, o que você tá fazendo com o David Brasil? Sai lá, ó. A Débora tá falando, Ted, tudo bem? Como é que você está? Estou aqui no Rio Grande do Sul, curtindo você. Eita, tem um amigo aí de Bragança que fala bem de você. Tá certo, fala o nome do amigo aí que nós manda um abraço. Deixa eu ver, o Marcos Francotti também tá curtindo, Ted, estou em Mairiporã, ouvindo o sonsaço da Bragança FM, parado na pista, meu carro quebrou. Vou mandar um guincho aí pra você. Os arcaide, como diz o Zé Tapera. O Zé Tapera arruma cada confusão também, ainda bem que ele sumiu esses dias, né? Pelo amor de Deus. A Beatriz Kawamoto tá ouvindo, Ted? Sou aqui, trabalho no administrativo da TE. Estamos te ouvindo na hora do almoço. Não perco um programa. Como é bom ouvir você e as notícias da cidade. Tá certo? O Ângelo. Ângelo Formiga. O Ângelo Formiga. Tá ouvindo, Ted? Tudo bem? Estamos aqui nos Lençóis Maranhenses. Ah, vou falar pra você. Estamos te assistindo aqui. Ted, tudo bem? Estou na fila do pedágio em Mariporã. Faz um pix pra eu pagar. Vai ficar na fila aí. Você sabe que se você evadir... Você sabe que eu perdi uma... Eu vou contar essa resenha aqui. Uma vez alugaram um carro da rádio. E aí alugaram no meu nome. Foi Celso Maradona, Rodrigues Júnior e Zinhão. Foram fazer o jogo do FAC. Aí o que aconteceu, senhor Derli Medeiros? Essa galera foi, né, com o carro alugado no meu nome. Lembra quando estava tendo as manifestações do país? Tava parado, fechado, né? Tava fechado lá pro pessoal... não sair, né? Tava fechado, manifestação, né? Quando parou a cidade, parou as entradas, eles estavam indo pra Brodowski, né? Fazer o jogo do ferroviário, né? E aí, em certo momento, no pedágio, parou a manifestação. O que eles fizeram? Eles evadiram do pedágio e foram embora. Quando chegou uma notificação no meu nome, lá... tal para a região, falei, ó, alguém fez alguma bobagem, né, mandou errado, porque eu não fui para aquela região, tal, tal, e passa e tentando adivinhar em quem, né, tentando entender quem teria, né, tomado multa, se evadido do local, olhei, falei, não é possível. E aí, até a Solange trabalhava aqui na rádio na época, a gente foi procurar para ver o que tinha acontecido, aí apareceu uma multa que veio para a rádio. Né, veio até o endereço da rádio, porque o carro condutor estava no meu nome, mas, né, o nome de quem foi estava no nome da rádio. Chegou a multa, aí foi ver, era lá em Brodowski. E aí vimos que tinha um jogo lá. Eu perdi a minha habilitação por causa deles. 1.700 conto de multa. Isso naquela época lá. Né, imagine, velocidade, evasão. Eu, rapaz, quem olhava a multa que veio no meu nome, falou assim, meu, esse cara é um criminoso. Esse cara aqui é um criminoso. São 12h57. Ó, eu vou pro rápido intervalo. A gente já vai voltar, porque tem o Bragança FM no ar, tem muita notícia, muita informação.
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4: É, estamos chegando com direção geral de Cátio de Maria de Lima, a técnica do Derlin Medeiros. Hoje, dia 15 do 10, ou seja, 15 de outubro de 2026. A partir de agora, vamos girando os destaques do programa de hoje.
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4: Girando as manchetes do dia, você ligado na programação da Bragança FM, com um giro de destaques, os giros de informações para você ficar bem informado. Oposição propõe baixar maioridade para 14 anos em crimes hediondos, governo defende 16. Atual líder da F2, Rafael Câmara, é anunciado na Haas e vai estrear na Fórmula 1. Ferrari apoia pernambucano de 21 anos e Bortoleto segue. Ainda girando, Polícia Federal prende deputado eleito no Rio e ex-chefe da Polícia Civil. Preso é patrono da organização ligado ao o Comando Vermelho. A ação que prendeu Canela encontrou dinheiro de policial. Esquema de 7,6 bilhões em 6 anos. Como o fim da escala 6x1 impacta na disputa do segundo turno? Fim da escala afeta também quem trabalha de segunda a sexta. TSE derruba prazo de 48 horas para uso de canais para registros. Ainda girando, carros submersos, túnel alagado e morte de mulher. Chuva deixou caos em São Paulo. Ainda girando, mansão onde vivem pais e filha de Matsunaga invadida. 3 suspeitos são mortos, hein? Rapaz do céu, Virgínia e Zé Felipe são vistos na praia tomando sol. Vou falar pra você, ô Demétrio, deixa os

0: A rescisão com o volante Juan, que recebe homenagem em despedida. Ainda girando as informações, Mourinho elogia ex-Flamengo Wesley mesmo com 4-3. Ele diz: sabia que era bom, mas foi ainda melhor do que vi. Ainda girando, o guarda civil mata afilhado durante briga familiar em São Paulo. Agora são 13h13, direção geral de rádio de Maria de Lima, a técnica Cando Deli Medeiros. A partir de agora você vem comigo, que o sucesso não para.
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0: O sucesso de Claudinho Buchecha, Conquista.

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2: Toda a região Bragantina no giro de notícia, no giro de informação para você. Agora são 13 horas e 33 minutos. 13h33, com muita notícia, com muita informação. Nós estamos chegando, atualizando você, né, sobre todos os fatos que acontecem em Bragança Paulista e toda a região Bragantina. A gente já trouxe a informação aqui sobre o Senado, que aprova o fim da escala 6x1. Já falamos dos programas Vias Novas, né, que tem realizado serviço de recuperação de asfalto. Só que nesta quinta-feira, né, o recapeamento está previsto na Avenida Alberto Diniz, no sentido centro. A Estrada Municipal Deputado Ulisses Guimarães, na região dos Araras do Pereira, e a Avenida Lindóia, na Vila Bianchi. Na Avenida Ciro Berlinck, no Parque dos Estados, será realizada a fresagem do pavimento. As equipes também farão a regularização da base da Avenida Alberto Diniz, no sentido bairro centro, e na Estrada Municipal Fernando Frias Fernandes, nos Agudos, no Jardim Júlio Mesquita, lá na sua casa, Dani. A aplicação de micropavimento está programada na Avenida Samuel Luquenzi Filho, no trecho entre os cruzamentos das Avenidas 15 de Dezembro e Minas Gerais, nos dois sentidos. Na Avenida Minas Gerais, os serviços vão ocorrer entre os cruzamentos com a Avenida 15 de Dezembro e a Avenida Samuel Luquenzi Filho. A execução dos trabalhos dependem das condições climáticas, ou seja, agora vai acontecer, porque o sol está brilhando. São 13h35, vamos com a linha de número 1, Rádio 2 de Notícias no ar.
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4: Eu sou Humberto Ferretti e esse é o Giro Rural. O Brasil produziu no segundo trimestre, portanto, entre abril e junho, mais de 6 bilhões e 600 milhões de litros de leite. Os dados foram divulgados pelo IBGE e representam uma alta de 1% na comparação com o mesmo período de 2025. Por outro lado, houve uma piora de 2,5% em relação ao primeiro trimestre deste ano, ou seja, os meses de janeiro, fevereiro e março. O preço do porco caminha para fechar o mês de outubro com uma forte alta. Destaque até agora para o estado de São Paulo, onde o quilo do suíno vivo já ficou 13% mais caro, vendido a mais de R$ 6,50, posto. A retirada no sul do país, o porco é cotado na casa de R$ 5,70, um avanço na casa de 8%. Os números são do CPEA. No geral, a oferta de animais é baixa, enquanto a demanda por carne suína, pelo menos nos primeiros dias do mês, foi alta. A cotação do ovo nas granjas variou pouco nos últimos dias. No polo produtor de Bastos, interior de São Paulo, a caixa de 30 dúzias do branco foi vendida pouco acima dos R$ 130,00, enquanto a do vermelho foi negociada na casa de R$ 145,00. Os dados são do CPEA. Houve um aumento no começo do mês, quando o pagamento de salários faz a demanda crescer, mas depois as cotações estacionaram. O fim de semana prolongado por conta do feriado do dia 12 pode ter impedido valores maiores.
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2: Agora são 13h37 para você que está curtindo. Vamos falar um pouquinho de esporte, né? Tem as últimas aí do esporte, né? E só um detalhe que o Luiz Henrique trouxe aqui na nossa programação, de um trânsito intenso, né? Na rodovia Fernão Dias, sentido Minas. São Paulo está com trânsito intenso, não tem acidente, só a obra, mas para quem, né, tá vindo para cá ou indo para lá, vai ver que o trânsito está um pouquinho mais movimentado. São 13h37, vamos com as últimas esportivas.
6: Vamos agora trazer os resultados dos jogos de ontem e informar a agenda esportiva desta quinta-feira, dia 15 de outubro. Começando com os resultados, o dia de ontem contou com atividades nas Copas Continentais da América do Sul, sendo que no primeiro jogo de ida das semifinais da Copa Libertadores, o Palmeiras venceu por 2-1 o Fluminense fora de casa, enquanto no último jogo de ida das semifinais da Copa Sul-Americana, o Atlético Mineiro venceu por 3-0 o Montevideo City Torque em casa. E para fechar a parte dos resultados, ainda falando de Copa Continental mais na Europa, o dia de ontem contou com as partidas que encerraram a segunda rodada da primeira fase da Liga dos Campeões da Europa, em que o Real Madrid venceu de virada o Roma pelo placar de 4-3, enquanto o Paris Saint-Germain venceu por 4-2 o Manchester City e o Bodø/Glimt da Noruega venceu por 1-0 o Borussia Dortmund. Passados os resultados, vamos agora com a agenda esportiva deste dia 15 de outubro, que pelo futebol masculino tem como único destaque o último jogo de ida das semifinais da Copa Libertadores, e que é o duelo de Estudiantes da Argentina contra Flamengo, que se enfrentam no estádio Jorge Luiz Hirsch, em La Plata, na Argentina, às 21h30. E ainda falando de Copa Continental, mas pelo futebol feminino, o dia de hoje conta com a rodada de abertura da fase de grupos da Libertadores feminina. Sendo que no destaque do Grupo A, o Corinthians enfrenta o Colo-Colo do Chile no estádio Casablanca em Quito, no Equador, às 17 horas. Enquanto no único destaque do Grupo B, o Universitário do Peru recebe o Palmeiras no estádio Banco Guayaquil, também no Equador, também às 17 horas. E para fechar a agenda esportiva desta quinta-feira, o último destaque ainda é pelo futebol feminino, mas com o último jogo de ida das quartas de final da Copa do Brasil da categoria, em que às 19 horas acontece o clássico Fla-Flu, em que Flamengo e Fluminense se enfrentam no estádio Luso Brasileiro. Com informações do esporte para a Bragança FM, o som da região, Luiz Henrique Domingues.
2: Tá certo, Luiz, tá aí as informações para você ligado na programação da Bragança FM. Vamos com a linha de número 2, Rádio 2 de Notícias no ar.
7: Eu sou Humberto Ferretti e esse é o podcast Na Bola.
4: Atual campeão da Libertadores, o Flamengo começa a definir hoje se vai para a segunda final consecutiva. 9h30 da noite no horário de Brasília, o rubro-negro fora de casa encara o Estudiantes da Argentina no duelo de ida das semifinais. Por ter feito uma campanha melhor que a do adversário na primeira fase, o Flamengo terá a vantagem de decidir a classificação em casa na semana que vem, diante de um Maracanã que estará lotado. O rubro-negro foi o grande bicho-papão da Libertadores nos últimos 7 anos. Nesse período, chegou a 4 finais e conquistou 3 títulos, o que fez o Flamengo se tornar o único brasileiro tetracampeão da Libertadores. Caso o rubro-negro vença, aumentará a chance de uma reedição da final do ano passado. Isso porque o atual vice-campeão, o Palmeiras, deu um passo gigante rumo a mais uma decisão. Ontem, no Maracanã, o Verdão chegou a abrir 2-0 sobre o Fluminense, mas levou um gol no fim, venceu por 2-1 e jogará pelo empate na volta semana que vem. Enquanto na Sul-Americana, a chance de uma final brasileira já aumentou. Depois de o Vasco bater o Boca Juniors no jogo de ida da semifinal na terça-feira, ontem em casa o Atlético Mineiro fez 3-0 no Montevideo City Torque. Com isso, o Galo poderá até perder na volta por 2 de diferença.
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2: É, agora são 13h41, 13h41, esse foi o Giro de Notícia, o Giro de Informações.
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1: Tá certo. São 14h14, o giro de notícia, o giro de informações. Cada um aqui nessa rádio. Se um dia um psiquiatra vir aqui, vou falar pra você, viu? Vou falar pra você, ainda bem que a escala 6x1 vai acabar e vou ter menos tempo que esse povo que... Meu Deus do céu. São 14h15, você ligado na programação da Bragança FM 79.7, girando notícias, girando a informação. Vamos com o jogador Lucas Barbosa, né? Foi entrevistado do Luiz Henrique hoje, ele que acompanhou o treino do Red Bull Bragantino, e a partir de agora a gente ouve.
2: Boa tarde, Lucas. Luiz Henrique Domingues da Bragança FM. No último jogo, você fez o primeiro gol da partida com mais uma assistência do Wallace Yan, e na estreia dele ele também já te deu uma assistência. Eu queria que você falasse um pouco quanto que a chegada dele potencializou seu estilo de jogo, até pelas posições que vocês jogam, e desse entrosamento dentro de campo, principalmente com os jogadores de ataque.
3: Muito feliz por voltar a marcar, né? Coincidentemente com uma assistência do Wallace Yan. O Wallace Yan é um cara que chegou a potencializar o nosso grupo, um grande garoto aí, podemos dizer que já jogou, né? Jogou em time grande, então veio para nos ajudar. Procuro tirar o máximo possível das qualidades dele e beneficiar disso. É isso, muito feliz com o meu gol e muito feliz com essa parceria com o Wallace.
2: E Lucas, o quão importante foi a vitória e pessoalmente para você voltar a marcar, né? Porque no último jogo em casa, por exemplo, na saída de campo, você até explicou que não falou nada para a torcida, mas o time saiu um pouco xingado, saiu um pouco vaiado. Então essa vitória, ela impacta bastante pessoalmente para você e também para o grupo?
3: Quando você vem de uma sequência sem vitória, ganhar te dá um certo alívio, né? E ganhar de uma grande equipe que é o Cruzeiro te dá mais moral no campeonato, te dá confiança. Né, a gente está conversando entre nós que quando você começa a perder um monte de jogo, você não consegue olhar para o próximo adversário e pensar em ganhar, né, porque você acaba sendo abalado a sua confiança. E ganhar de uma expressão de um time que é o Cruzeiro nos dá uma confiança para a partida de domingo contra o Remo.
4: Lucas, boa tarde. É o Danilo do GE. Queria que falasse sobre ali o ataque, né, que nesse jogo funcionou muito bem, né? Foram 4 gols, poderia ter sido o 5º se não fosse anulado. E nos últimos jogos o Mancini vinha falando disso, né, que o time vinha criando bastante, mas não vinha conseguindo concluir em gol. Como que foi, o que você acha que virou alguma coisa para nesse jogo ter saído os gols?
3: Cara, eu acho que conseguimos concluir, né, concluir a jogada melhor. Começamos com 2 gols de bola parada. Né, acho que a gente poderia ter aproveitado ainda mais os contra-ataques, não sofrer tanto. Até o professor falou na coletiva que foi o jogo que ganhou de 4 gols que ele mais sofreu. Então, eu acho que é isso, é caprichar nos treinamentos e buscar concluir em gol no jogo.
5: Lucas, Luiz Fernando Brasil, sou do canal RB Massa Bruta, canal da torcida Bragantina. E a torcida pegou um pouco no seu pé nas últimas semanas, né? Bastante pressão, é como se canalizasse em você os resultados que não vieram. Como é que foi para vocês esse momento de pressão? Quem ou

0: quem te confortou para que você pudesse voltar, dar a volta por cima e marcar o gol, inclusive, que trouxe a vitória na última semana?
1: Cara, eu costumo dizer que essa pressão é muito boa, né? Até a torcida Massa Bruta tem razão, tem o direito dela de cobrar, vai no estádio, né, nos apoiar e acaba não vindo resultado. Estou aqui, estou à disposição para ser cobrado, mas também para festejar momentos como bons, né, como foi da última segunda-feira. E pedir, né, o apoio deles nesse final de Brasileirão, que eles são muito importantes para a gente, e é isso.
2: Lucas, Marcos, canal RB Massa Bruta. Olhando para sua trajetória até aqui, qual que foi o momento importante ali que te fez acreditar que você poderia chegar ao nível que você está hoje? Jogadores aí, um dos jogadores que mais participa de assistência, gols, chegou até a jogar em lateral, né? Ali contra o Mirassol.
1: Cara, eu acho que a minha virada de chave é quando eu subo pro profissional, né? Pós-copinha. E consigo me permanecer no profissional. Eu digo com meus colegas que para você virar um atleta profissional de nível de Série A, você tem que fazer pelo menos 15 jogos em sequência. Então, quando eu tive essa sequência, eu pude ter a certeza que eu conseguia competir em nível de Série A.
3: Lucas, agora fala um pouquinho sobre o seu posicionamento dentro de campo. Nessa temporada você já atuou mais como ponta, também já atuou como meio atacante, e no jogo contra o Mirassol o Mancini te usou até mais ou menos como um lateral esquerdo. Queria que você falasse um pouco sobre como que foi a adaptação a essas diferentes posições durante a temporada, principalmente no jogo contra o Mirassol, que foi até um pouco mais peculiar, que foi pela lateral.
1: Cara, é uma curiosidade, eu comecei minha carreira como lateral esquerdo. Eu começo na entrevedora como lateral esquerdo e meu treinador de lá me coloca de meia e assim sucessivamente, vou para a ponta. Então eu tenho uma facilidade, né? Claro que eu preciso relembrar alguns conceitos de lateral esquerdo, mas eu já tenho um pouco mais de facilidade do que os outros atletas que nunca fizeram a posição. Então para mim, eu acho que eu me saí bem, né? Eu vou dar o meu máximo na posição que me estipular e é isso.
4: Lucas, depois do último jogo, na entrevista coletiva, o Mancini disse que durante a preparação rolou uma reunião franca, séria, né, entre a direção do clube, a comissão técnica, e que vocês jogadores puderam falar também, né, e expor ali algumas questões. O que foi conversado? Como que foi essa conversa interna que vocês tiveram, que resultou em uma vitória depois de 6 jogos sem ter aí um resultado positivo?
1: Cara, eu acho que foi uma cobrança mais interna nossa mesmo assim, um com o outro, né? Olhamos um pro outro falando que todo mundo podia melhorar, né? Cada um sabe dentro de si o que pode melhorar, o que pode dar de melhor. E eu acho que, né, consequentemente veio a vitória, mas eu acho que essa vitória tá batendo na trave faz muito tempo, né? Do Mirassol acabou escapando, né? Do Bahia a gente jogou de igual para igual também, escapou. Enfim, do Botafogo a gente teve um jogador expulso. Então, acho que foi mais a conclusão, concluímos bem nesse jogo, conseguimos fazer os gols e defendemos bem também.
5: Lucas, agora vocês têm domingo esse jogo contra o Remo, né? Vocês enfrentaram o Cruzeiro, que é um time que está ali na parte de cima, agora é um time da parte de baixo. Como que você vê esse jogo de domingo?
1: Cara, a gente vê com a mesma importância do jogo contra o Cruzeiro. É claro que você vai estar fora de casa, né? A gente está treinando, a gente está estabelecendo alguns conceitos para fazer uma estratégia contra o Remo. Mas para nós é como se fosse o jogo do Cruzeiro, é uma final de Copa do Mundo e a gente vai com tudo para buscar a vitória.
0: Boa. Lucas, qualquer post que a gente faça, que apareça você, a criançada vai para cima, né? Tem muito engajamento da torcida mirim do Bragantino para com o Lucas Barbosa. Como é para você receber esse carinho e ter a atenção das crianças?
1: Cara, para mim é um motivo de muita alegria, né? Sou pai de duas meninas e então essa questão de crianças, essa questão de pessoas mais jovens me impacta bastante, né? Muito feliz com esse carinho e espero que eu tenha conseguido ser recíproco com eles.
2: Ô Lucas, no Campeonato Brasileiro, que é um campeonato bastante competitivo e longo, é normal todas as equipes ter as oscilações, né? Nessa reta final aqui, qual que é o maior desafio que a equipe precisa superar para terminar o campeonato em alta?
1: Cara, eu acho que é pensar jogo a jogo, é fazer estratégia a cada jogo e eu acho que em questão de superação é buscar a vitória, né, todo jogo. Se buscar uma constância de vitória é o mais difícil do Campeonato Brasileiro. E se a gente nos últimos 8 jogos conseguir 8 vitórias, a gente está na Libertadores.
3: Lucas, no último jogo você assumiu a artilharia do time no Campeonato Brasileiro e se tornou o jogador com mais participações e gol na temporada. Como que é chegar nessa marca
0: nesse dado o contexto que o time perdeu muita chance de gol e que acabou derrubando uma sequência negativa?
1: Cara, é desafiador porque você fica, acaba abalando um pouco sua confiança, acaba abalando um pouco a confiança do grupo, mas também muito feliz por atingir essa meta, né? Quero ir por mais, quero continuar ajudando o Red Bull Bragantino, seja com gol, com assistência ou com a entrega dentro de campo.
0: Lucas, fala um pouco para a torcida Bragantina. Como que é o seu dia a dia fora do campo? O que, que você faz? Qual que, o hobby que você tem? Como é que você alivia a pressão de ser um jogador de alto nível?
1: Cara, eu procuro ficar o máximo possível com minhas filhas, né? Procuro entrar no mundo delas ali um pouco, ajudar minha filha nas tarefas de casa, às vezes levar minha filha mais nova, né, gosta de ver cavalo. Então, acho que é isso. Às vezes jogo um tênis com o Gabriel, com a rapaziada. Acho que é mais ou menos isso.
2: Ô Lucas, qual o aspecto do seu estilo de futebol que mais evoluiu desde quando você chegou aqui no clube?
1: Cara, eu acho que o meu aspecto ofensivo, né? É claro que no Juventude eu fiz mais gols, só que aqui em questão do Red Bull Bragantino exige muito um para um, né? O drible ofensivo. Eu acho que foi esse aspecto meu que mais evoluiu.
6: Agora são 14h24, tá aí, né, o jogador do Bragantino, Lucas Barbosa, falando. Vamos com a linha de número 3, é isso? Vamos com a linha de número 3, as informações estão aí pra você.
7: Urnas eletrônicas começam a ser preparadas para o segundo turno das eleições em 25 de outubro. Serão realizados testes e os preparativos necessários para garantir o funcionamento dos locais de votação em todo o território nacional. As urnas precisam ser reprogramadas com as informações dos candidatos e, portanto, o processo é mais rápido nessa etapa. São ainda feitos os procedimentos para garantir que os equipamentos permaneçam invioláveis até a data da votação. Depois, as urnas passam por testes completos, que incluem a verificação de teclados, áudio, vídeo, impressora, terminal de mesários e baterias. Para finalizar, é feito um teste do sistema de votação para garantir o funcionamento de todo o sistema. Alguns estados já divulgaram a quantidade de urnas. Em São Paulo, o maior colégio eleitoral do país, por exemplo, a preparação começou nessa quarta e segue até 23 de outubro. Da Rádio 2, Fabíola Altran.
6: Tá certo, 14h25. Esse foi o Giro de Notícias, o Giro de Informações.
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1: Toda a região para você às 14h43. Esse programa passa muito rápido, porque quando ele começa, ele não para, não para, não para. Agora são 14h43. Meu amigo Mauro Domínice, Ted, continue fazendo minha fama. Se alguém mandar cartas, me avisa. Tá certo. É. Meu, aqui não é o correio, não, viu? O parente do Rossini. Eu falava você, viu? Cada uma, viu? Eu falava você, hein, Maurinho? Vamos com o governo do estado de São Paulo para falar dessa operação Damas de Ferro. Não tem nada a ver ali com Lava Pés, né? Viu, Demétrio? São 14h44. Essa operação aqui não tem nada a ver com Lava Pés. A operação Damas de Ferro contra suspeitos de crimes sexuais e violência doméstica na capital. Vamos com a informação no ar.
2: A Polícia Civil de São Paulo deflagrou a sexta fase da Operação Damas de Ferro, direcionada a suspeitos de crimes sexuais e de violência doméstica contra crianças e adolescentes. A ação cumpriu 8 mandados de prisão em bairros da Zona Leste da capital, entre eles São Mateus, Cidade Tiradentes, Cidade Líder e Jardim Aricanduva. Até o momento, 2 suspeitos foram presos e as diligências continuam. A operação é conduzida pela 8ª Delegacia de Defesa da Mulher, com apoio da Polícia Militar no acompanhamento das vítimas. Segundo a Polícia Civil, o objetivo é responsabilizar os investigados e avançar no enfrentamento à violência contra mulheres, crianças e adolescentes. Rodrigo Sotter, para a Agência SP.
1: Tá certo, Sotter. Ainda girando as informações para você ficar bem informado. O giro de notícia, um giro de informação. Vamos com a linha de número 5, aliás 4, a informação da Rádio 2.
3: Micro e pequenas empresas que desejam ingressar no Simples Nacional a partir de 1º de janeiro de 2027 têm até esta quinta-feira, dia 15 de outubro, para fazer a solicitação. O pedido deve ser realizado pela internet no portal do Simples Nacional. Segundo dados divulgados pela Receita Federal, até a última terça-feira, dia 13 de outubro, pouco mais de 498 mil empresas haviam solicitado adesão ao regime. Destas, cerca de 218 mil tiveram o pedido aprovado, mas aproximadamente 280 mil tiveram o pedido negado. De acordo com as regras vigentes, as empresas que tiveram a solicitação negada por pendências cadastrais ou fiscais ainda podem regularizar a situação até o dia 30 de outubro para tentar garantir o enquadramento no regime em 2027. O Simples Nacional, lembrando, é um regime simplificado de tributação voltado a micro e pequenas empresas, que unifica o recolhimento de diversos tributos em uma única guia de pagamento. Segundo a Receita, os prazos que já foram alterados uma vez não serão mais prorrogados. Da Rádio 2, Milena Abreu.
1: Tá certo, Milena Abreu, ainda girando as informações, trânsito intenso, né, aqui na região de Bragança, sentido, né, São Paulo e sentido Minas-São Paulo, né? Diz que ali o bicho tá pegando, né? O trânsito está sendo intenso neste momento e a gente vai trazendo as informações para você ficar bem informado. Ainda destacando as informações, temos ainda aqui dentro do nosso cenário informação dos programas e as novas realizando recuperação asfáltica aqui em Bragança. Temos aqui Flávio Bolsonaro e Lula divergem em propostas para enfrentar mudanças climáticas. Deixa eu ver o que o meu amigo Celso Ricardo de Lima César está falando também, né? Ele está trazendo a informação, né, que é importante para você que está ligado, né, na nossa programação. A gente já trouxe os destaques da escala, fim da escala 6x1, né? E temos aqui, né, hoje o dia do professor, aquela coisa toda, e a gente sempre destacando também. Metade do pacote de bondades de Lula não tem fonte de verba definida. Também Grupo Globo demite diretor-geral após vazamento de conversas com Vorkar. Eita, nós, viu? Esse Vorkar, com quem ele não enfiou, né, nesse meio dessa balbúrdia, dessa bagunça, né? Vou falar pra você, viu? Todo mundo, né, tá envolvido nesse negócio, tirando eu e o Delin. E tô brincando, tem muita gente envolvida. Mas assim, quando você acha que não tem nada, daqui a pouco aparece alguém. Vorkar editava reportagens de site, ó, pra você ver o poder do cara, né? Meu Deus do céu, nova pesquisa traz Flávio com 50% cravado e Lula 49% no segundo turno. Rapaz, vai ser aí nos contatinhos de voto, né? Segundo a informação, a nova pesquisa, e tá para sair a nova pesquisa Datafolha, que deve trazer um empate técnico, tá? A informação que a gente tem é que deve ter já um empate técnico dentro dessa pesquisa. Segundo especialistas, né, político, muito se der ao crescimento da campanha de Luiz Inácio Lula da Silva nas redes sociais e o clima de Flávio Bolsonaro, né, de já ganhou. Então, vamos ver o que vai acontecer. Memphis vira pivô de incômodo no Corinthians, pois é um único jogador que não está com salário atrasado. Imagine só, hein? Eita, nós, meu Deus do céu. Trump desiste de transmitir ao vivo a execução de ex-militar. Era só o que me faltava, viu? Hendrick dá razão a Mourinho e vira concorrente de Vini Júnior. E ontem que jogão, hein? O Real tava perdendo de 3-1, né? Aí daqui a pouco um gol ali, o Hendrick empatou e no finalzinho um gol de virada em 5 minutos. O Real Madrid conseguiu um resultado muito importante. Ainda girando as informações para você, ex-técnico do Arsenal cogita concorrer à eleição da FIFA contra Infantino. Rafinha se recupera de lesão a tempo de enfrentar Paris Saint-Germain e Real Madrid. Lucas Moura pode ser titular contra o Vasco depois de 216 dias. Além de Avenida Brasil, Globo lança novelas antigas para buscar público depois de vergonha na audiência. Trazendo os destaques para você, a linha de número 4, a linha de número 5, a Rádio 2 de Notícias no ar.
4: Setor de serviços apresenta queda na passagem de julho para agosto. O volume do setor caiu 0,1% no oitavo mês do ano, em comparação com o mês anterior. Em julho, a atividade dos serviços tinha ficado estável, mas em relação a agosto do ano passado, o setor cresceu 0,6% e no acumulado do ano, 1,7%. Os dados são da pesquisa mensal de serviços divulgada pelo IBGE. O resultado mostra que o setor está quase 20% acima do nível pré-pandemia em fevereiro de 2020 e 0,3% menor do que o maior patamar da série histórica, alcançado em outubro de 2025. De julho para agosto, o volume aumentou somente no segmento de serviços prestados às famílias. Serviços de informação e comunicação não apresentaram variação de julho para agosto. Outros serviços, transportes e profissionais, administrativos e complementares, foram segmentos de serviços que apresentaram queda. Da Rádio 2, Fabiola Altran.
1: Tá certo. Deixa eu mandar um abraço pro meu amigo Tiago Garcia, tá lá em Camanducaia. Tá ouvindo, tá parado no trânsito, né? Tem uma movimentação desde as primeiras horas de trânsito intenso naquela região, né? Vindo ali de Camanducaia, Extrema, essa região tá movimentada, né? Tá tudo parado, segundo informações, é obras, né, que está tendo no local. Então você, que é o segundo ouvinte, né, da rádio, que manda aqui falando que tá trânsito ali naquela movimentação, fora o Luiz, que já tinha, né, falado que estava a movimentação naquela localização. Mas um abraço, né, pro Thiago, que tá ouvindo, tá parado no trânsito, né? É São Paulino, já sofre, né? Imagina o cara é São Paulino e agora para no trânsito. É, vou falar para você, o Derli Medeiros. O cara tá sofrendo demais. São 14h53, ainda girando os destaques para você ficar bem informado. Nós trouxemos também durante a semana este caso, né, dos moradores em situação de rua. E também quero falar desse caso do Jardim São Lourenço. Estão me perguntando se já acharam a moto. A informação que eu tenho é que ainda não acharam a moto, né, do casal aí que roubaram, né? Infelizmente, essa moto, né, foi furtada, na verdade. O casal estava dormindo, né, ali no Jardim São Lourenço. E do Neida, como diz um amigo meu, chegou, né, uma dupla, né, acabou puxando, né, erguendo um pouco o portão. Um entrou, o outro segurando o portão, o outro arrastou uma Kawasaki, meu Deus do céu, para debaixo do portão, e aí depois em seguida fugiram, né? Essa motocicleta foi furtada no bairro São Lourenço. O proprietário pede ajuda para a população para tentar localizar o veículo, tá? É um dó, porque é um trabalhador, né? E eu até ri no... de uma situação do vídeo, porque a senhora fala, né, no vídeo, viu, mas vocês não ouviram o barulho? É. A mulher falou, não, meu quarto fica lá atrás, né, então é aquilo que eu tava falando, ali é o famoso fita dada, né, alguém já sabia que o cara não tinha cachorro, né, porque o cara sabia que era só erguer o portão que poderia roubar a moto, enfim, ali o pessoal já sabia as condições, porque a gente olhar pelo vídeo que está nas redes sociais, inclusive da Bragança FM, você observa que existem casas com mais facilidades para eles tentarem o furto, mas eles foram justamente nessa casa. Né? Então eles sabiam que tipo de moto era, como funcionava o portão, sabia que o quarto do casal provavelmente era nos fundos da casa, sabia que não tinha um cachorro, então tudo isso colaborou para que esse furto acontecesse. São 14h56, esse foi o nosso giro de notícia, o nosso giro de informações.
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2: Essa moça é pra casar, hein?
3: Vocês estão falando besteira,

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1: São 15 horas e 18 minutos, 15 e 18, no giro de notícia, no giro de informações para você ligado na programação da Bragança FM. Deixa eu trazer aqui, ó, uma outra informação que é importante, né? Motocicleta Kawasaki é furtada no bairro de São Lourenço, a gente já falou deste assunto. Parte de Bragança Paulista disponibiliza 172 vagas. Artistas podem abrir inscrições para os grupos, né, integrarem, né, a programação de Natal. Bragança, que cuida, inicia atendimentos em saúde mental para crianças. Aos 13 anos,

0: né? A Amazônia de Bragança Paulista se destaca. São algumas informações que são importantes, que estão entre as notícias para você ligado na programação da Bragança FM. Deixa eu ver aqui, ó. Polícia Militar conduz 4 homens à delegacia por furto de tratores. Isso aconteceu em Nazaré Paulista, no bairro Santa Luzia. Durante o patrulhamento, a equipe recebeu informações via 190 sobre um automóvel prata que estaria realizando a escolta em um caminhão guincho branco que transportava os tratores, ambos seguindo em direção ao bairro Quatro Cantos. Os policiais também visualizaram um caminhão amarelo transportando uma máquina. Durante a abordagem, os homens afirmaram ter adquirido os tratores por R$20 mil, mediante ao pagamento parcial em dinheiro e cheques. Outro relatou que auxiliava na retirada e no transporte de equipamentos. O proprietário do sítio confirmou que os tratores eram de sua propriedade e haviam sido furtados no local. Diante dos fatos, 4 homens foram conduzidos à delegacia de polícia. São 15 horas e 20 minutos, 15 e 20. Vamos com a linha de número 5, número 6, a Rádio 2 de Notícias no ar.
1: Regulamentado o marco legal dos jogos eletrônicos. A legislação havia sido sancionada em 2024. Pelo marco, foram estabelecidas diretrizes para fortalecer o setor com ações voltadas à produção nacional, inovação tecnológica, qualificação profissional, internacionalização e proteção da propriedade intelectual. O governo justifica que a regulamentação dá segurança jurídica ao segmento e vai estimular o desenvolvimento da indústria brasileira de jogos eletrônicos. A norma vai viabilizar crédito para o setor e criar uma plataforma nacional para catalogar as produções nacionais. A legislação abrange jogos para computadores, consoles, celulares e plataformas online, incluindo as de realidade virtual e aumentada. Porém, o marco não se aplica a apostas esportivas, jogos de azar e outras modalidades com premiação em dinheiro. Da Rádio 2, Fabiola Altran.
0: Tá certo, Fabiola Altran, girando as informações para você ficar bem informado no Giro de Notícia, no Giro de Informações. Você ligado na programação da Bragança FM. Deixa eu ver aqui, ó. Entre os destaques também das últimas notícias, você que tá com a gente já viu o tempo e a temperatura, para a gente entender o que está acontecendo, dentre as informações. Temos também, já vimos que a polícia de São Paulo fez operação Damas de Ferro, vimos também um investimento de 1 bilhão de ampliação para Parque Novo Mundo, que vai beneficiar não só a cidade de São Paulo, mas também toda a região. Tá? A gente vai falar sobre a possibilidade do surdo exercer a sua cidadania, diz o secretário sobre o programa SP Libras, a iniciativa do governo de São Paulo, que oferece atendimento com intérprete e já superou 33 mil atendimentos. São 15h22.
2: O programa São Paulo São Libras, do governo do estado, já realizou mais de 33 mil atendimentos a pessoas surdas por meio de intérpretes de Libras. O serviço funciona por videoconferência, 24 horas por dia, conectando o usuário a um intérprete em poucos segundos para a tradução simultânea entre Libras e português. O atendimento pode ser acessado pelos aplicativos Poupa Tempo e Sou.sp. E também já apoiou mais de 32 mil eleitores surdos durante as eleições deste ano, em parceria com o Tribunal Regional Eleitoral de São Paulo. Segundo o governo de São Paulo, a estimativa é que cerca de 600 mil pessoas surdas vivam no estado. Paula Gaia para a Agência SP.
0: Certo, agora são 15h23. Durante a programação da Bragança FM, o Jango conversou com a diretora Karen, lá do Colégio Porto, falou desse dia tão especial do Dia dos Professores e também demais assuntos.
3: Cara, eu queria que você falasse um pouquinho dessa trajetória do Porto, você que veio de 14 para cá, que você está à frente da escola.
4: Estou à frente do Colégio Porto desde 2022.
3: Então.
4: e fazendo uma mudança bem grande, tanto estrutural quanto pedagógica, quanto visão de futuro. Eu sou uma pessoa muito inquieta, entusiasta e acredito que a gente pode fazer muita mudança na educação, porque a geração mudou e a educação continua. Então a gente precisa fazer uma mudança de rota.
3: Eu falo sempre, né? Educação é aquilo que move, que gera, que cria e que transforma.
4: É exatamente isso. E hoje um dia perfeito, o dia que a gente comemora aí, esse dia dos professores, né? E que eu tenho uma admiração e respeito por essa classe fantástica. E eu gostaria muito que a gente tivesse cada vez mais jovens querendo se formar para ser professores.
3: Tá faltando, né? É uma mão de obra que falta hoje, né, cara?
4: Tá faltando. Na verdade, tá faltando também essa motivação para essa molecada em querer ser professor. Existe uma desvalorização muito importante na educação, né? As famílias, de uma forma geral, acham normal alguns gastos, por exemplo, em restaurantes muito altos, só que na hora da educação é caro. Será mesmo que é caro? Acho que a gente tem que começar a repensar
3: isso. Ver os valores, né, cara?
4: É isso, os valores.
3: Quantos professores você tem hoje na Escola Porto?
4: No 60 total. Professores.
3: 60 profissionais.
4: 60 profissionais.
3: Então, somando tudo, mas o pessoal que trabalha...
4: 80 canta, pessoas.
3: No mínimo.
4: Temos uma equipe bem grande.
3: Agora você vai falar desse evento, vai ser no sábado agora.
4: Exatamente. Que é a Feira Literária do Porto, que a gente chamou de Flipo. Carinhosamente, como Flipo, né? E por que isso? Porque eu gosto muito de viajar, Jango. E cada vez que eu viajo, a minha mente se abre e eu procuro captar o máximo que eu posso. E trazer de volta muitas coisas novas, né? E quando a gente viaja, mesmo quando a gente sai de Bragança, quando a gente vivencia, quando a gente passa por imersões, experiências, a gente acaba guardando muito mais,
3: aprende,
4: né?
3: Aprende um pouquinho mais, né?
4: Aprende um pouquinho mais. Então, a Flipo é exatamente isso. Todo o trabalho literário feito durante o ano, ele vai culminar nessa feira literária. Nós atendemos de berçário a ensino médio e a feira é para todas as idades. É uma feira aberta para a população, para a região de Bragança. É gratuita, é só chegar lá no colégio.
3: Eu vim aqui conhecer.
4: Eu vim aqui na Flipo das 10 às 2 da tarde, lá no Colégio Porto. Avenida Europa 999. A gente está bem no Jardim Europa, fácil acesso. E aí eu convido a todos, porque a nossa feira, ela será uma feira imersiva. As crianças vivenciarão, experienciarão. Nós temos vários trabalhos expostos, mas muito mais do que os trabalhos expostos, realmente essas vivências. Olha, eu já ouvi falar que tem bastante gente que já confirmou. A Branca de Neve já confirmou que vai estar por lá.
3: Olá, só.
4: A Chapeuzinho Vermelho.
3: Opa, o Lobo Mau.
4: O Lobo Mau, os Três Porquinhos. Alice no País das Maravilhas. Então, a gente vai ter muita coisa bacana acontecendo no Porto. A gente usou a seguinte frase. Algumas histórias são lidas, outras são vividas. E a Flipo é isso. É a gente viver a literatura. Desde os contos de fadas até literatura nacional, internacional. Vai ter uma sala imersiva do Dexter lá do ensino médio. Ou seja, vai ter muita coisa bacana e não tem como não ir. Eu convido
3: a população. Gratuito, não vai pagar nada?
4: Não.
3: No sábado, dia 17, encontro marcado com o Porto.
4: É isso mesmo.
0: Agora são 15h27, ainda girando as informações. Vamos com a linha de número 8, Rádio 2 de Notícias no ar.
5: As compras em sites internacionais estão cada vez mais presentes na rotina dos brasileiros. Uma pesquisa da Confederação Nacional de Dirigentes Logistas, a CNDL, e do SPC Brasil, mostra que 41% dos consumidores fazem compras em plataformas estrangeiras pelo menos uma vez por mês. Ou seja, o que os números indicam é que a importação deixou de ser uma alternativa pontual e passou a fazer parte dos hábitos regulares de consumo dos brasileiros. Entre os consumidores que utilizam o comércio eletrônico, 6 em cada 10 compraram pelo menos um produto importado nos últimos 12 meses. Isso representa cerca de 81 milhões de consumidores do nosso país. As categorias mais procuradas são roupas, citadas por 45%. 75% dos entrevistados. Em seguida, aparecem acessórios de moda, calçados e cosméticos. Ainda de acordo com o levantamento, o valor médio da última compra internacional foi de R$ 188,00, abaixo da média registrada nas compras feitas em sites nacionais, que chegou a R$ 225,00. Entre os meios de pagamento, o Pix lidera com folga e foi utilizado por 61% dos consumidores. O estudo também mostra que a satisfação com as compras internacionais segue elevada. 8 em cada 10 consumidores brasileiros avaliaram positivamente a experiência. Apesar disso, 37% relataram algum problema na última compra. As principais reclamações envolvem dificuldades de atendimento ao cliente e atrasos na entrega dos produtos. Da Rádio 2, Milena Abreu.
0: São 15h29, 15 horas e 29 minutos, né? Só para a gente dar um outro giro de informações dos principais jornais. O Cleiton, amigo lá do Tiago, está feliz que o Palmeiras ganhou, né? O Palmeiras está com um pezinho em mais uma final da Libertadores. E falar em Libertadores, hoje o Corinthians estreia na Libertadores feminina também, tem jogo do Corinthians. O Memphis vira pivô de incômodo no Corinthians. Formação de ciclone e frente fria intensificam chuvas no Sudeste. Renan critica a campanha de Flávio já. Diz que pode perder se continuar com o rei na barriga, né? Também entre os destaques, você ligado na programação da Bragança FM. Mendonça interrompe julgamento no TSE, que derrubaria seu veto a vídeo de Lula. Grupo Globo demite diretor após vazamento de conversas com Vorcaro. Fábio impõe sigilo de 100 anos à lista de passageiros de avião. Isso aqui seria bom saber quem estava no voo, hein? Eita, nós, viu? Ainda girando detalhes da noite de Cássio, bancada por Vorcaro. Carta Capital diz como Vorcaro montou rede de influência em sites. Vorcaro editava reportagens antes de ser divulgadas em canais de notícias. Olha, vou falar pra você, esse aí fez o que fez, hein? Ainda girando as informações, delegada, esposa de réu por morte de gari volta ao trabalho em Minas após 420 dias. Casas Bahia fecha acordo de indenização para 4 mil trabalhadores. Delegada do Pará é presa por suspeita de vazar dados ao PCC. Hendrick dá razão a Mourinho e vira concorrente de Vini Júnior. São 15h31, esse foi o giro de notícias, o giro de informação.
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0: É, agora são 15h54, 15h54, na sequência segue a programação da Bragança FM. Fiquem todos com Deus e até a próxima. Tchau.
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6: Alô pra você que se liga aqui na Bragança FM. Estamos chegando agora com o programa Tarde Sertaneja. Tenham todos uma ótima tarde desta quinta-feira, dia 15 de outubro, que é dia dos professores. Saberes, Demetrio Campos? Hoje é dia do professor, muitas escolas inclusive não trabalham por ser dia do professor, então queria aproveitar e abrir esse programa Tarde Sertaneja, desejando a todos os professores que nos ouvem, até os professores aqui que estão na Bragança FM, Roberto Moreira, Jango, que também já foi professor, João de Paula, que também foi professor, um abraço para todo mundo, e também desejar que para aqueles professores da minha vida também, né? Minha mãe em especial, que foi professora por muito tempo, de educação infantil, já mandei no programa Primeira Mão, mas também queria mandar um abraço para todos os meus professores da escola que passaram pela minha vida e também da faculdade, que também acabaram acumulando bastante experiência na minha vida. Então, um abraço para todos. E uma profissão tão importante assim não podia passar batido, né, Demetrio? Uma profissão tão importante assim não podia passar batido. A partir de agora, 16 horas e 3 minutos, 4 e 3 da tarde, você ouve o programa Tarde Sertaneja aqui na programação da Bragança FM, que traz informações de Bragança Paulista, da região, do Brasil e do mundo, ao mesmo tempo que toca aquela boa e velha música sertaneja para divertir e entreter vocês aqui na programação da Bragança FM, o som da região.
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6: Começando o programa de hoje, girando os destaques, informações que inclusive estão no nosso Instagram, @BragancaFM. É lá, você também pode nos seguir e também se manter muito bem informado. Flávio Bolsonaro e Lula divergem em propostas para enfrentar mudanças climáticas. É isso mesmo, eles apresentam propostas diferentes para enfrentar mudanças e combater o desmatamento e proteger os biomas brasileiros, enquanto o plano de Flávio destaca oportunidades econômicas ligadas à conservação ambiental, o programa de Lula coloca a crise climática entre os eixos centrais das ações previstas. O programa Vias Novas realiza recuperação asfáltica em diferentes regiões de Bragança Paulista. Nesta quinta-feira foi mais um dia do programa Bragança Vias Novas que visa o recapeamento de alguns pontos da cidade. O programa Bragança que Cuida inicia atendimentos em saúde mental para crianças e adolescentes. Começou hoje, nesta quinta-feira, a ação da Prefeitura de Bragança. Motocicleta Kawasaki é furtada no bairro São Lourenço. O caso aconteceu, foi registrado inclusive por câmeras de segurança. Aos 13 anos, a Amazona de Bragança Paulista se destaca em competições de hipismo. Mariana Mota Gomes vem conquistando medalhas em competições de hipismo e vem levando o nome de Bragança Paulista às pistas. Senado aprova em dois turnos PEC que prevê fim da escala 6x1. O Senado aprovou em dois turnos, em sessão que aconteceu ontem, quarta-feira. 16 horas e 6 minutos, estes foram os destaques do programa de hoje.
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6: Com direção de rádio de Maria de Lima, parte técnica dele, Demetrio Campos, e apresentação minha, Luiz Henrique Domingues, o programa Tarde Sertaneja só está começando e hoje começa com um pupurri aqui pra gente trazer vários sucessos pra vocês logo de cara. Com ela, Lauana Prado, cantando Me Leva Pra Casa, Escrito nas Estrelas e também
7: é
6: Saudade.
7: Diferente, viu, gente? Puxa daí, que eu empurro daqui, banda!
8: Eita lasqueira!
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0: Segundo a agência Climatempo, neste momento em Bragança Paulista está fazendo 27 graus. Clima parcialmente chuvoso, mas o tempo está mais fechado. Claro que sim, aquele vendaval de ontem à tarde. No entanto, com o tempo bem fechado. Inclusive, a temperatura que a gente está nesse momento supera a temperatura máxima prevista para hoje, que era de 25 graus, e ainda tem 97% de chances de chover no período da noite. Não chover no 8 horas da noite está tudo certo, porque eu tenho compromisso marcado às 8 horas da noite. Mas, a partir das 18 horas, a tendência é que comece a chover e continue chovendo aí por volta das 20 horas, 22 horas. Mas a temperatura também pode cair durante o dia, já que estamos agora na faixa dos 27 graus. A temperatura pode cair ali por volta do período da noite para 21, 20 graus. Já para amanhã, sexta-feira, dia 16 de outubro, temperatura mínima prevista de 18 graus, máxima de 23, com 100% de chances de chover. Então não vai ter muito como fugir dessa previsão, segundo a agência Climatempo. O período de chuva, ele perdura da madrugada até o final do dia, sendo que ali por volta das 10 horas da manhã a chuva fica um pouco mais forte, se intensifica um pouco, dá uma leve amenizada ali por volta das 14 horas, mas volta a ficar pesada e forte de novo ali por volta das 16 horas e persiste durante a noite. Inclusive, a quantidade de chuva prevista para amanhã, sexta-feira, é de 23 milímetros, então pode chover bastante em Bragança Paulista, segundo a agência Climatempo. E aí, seguindo para o final de semana, sábado, dia 17 de outubro, temperatura mínima prevista de 16 graus, máxima de 23, com 94% de chances de chuva, mas no período da madrugada e também à tarde. Ali, da meia-noite até as 4 da manhã começa a chover, às 6 dá uma parada e o tempo já estabiliza um pouco, mas ali por volta das 16 horas volta a chover e chover bastante, mas para de chover no período da noite de sábado. E aí, domingo, dia 18, temperatura mínima prevista de 15 graus, máxima de 23, sem chances de chuva, segundo a agência Climatempo. Período mais quente de domingo vai ser ali por volta das 6 horas da manhã com 15 graus, e o período mais quente vai ser ali por volta das 14 horas com 23 graus, com o céu parcialmente nublado, mas sem chances de chover. Bom, são 16 horas e 16 minutos, essa foi mais uma previsão do tempo aqui na programação da Bragança FM.
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0: Fique agora com Zezé de Camargo e Luciano, quer dizer, sem Luciano, melhor dizendo, irmão da Lua, amigo das estrelas.
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0: Seguinte, não tá programa no script, mas eu queria só pra registrar isso aqui.
1: Muito bem, esse foi o jeito carinhoso de Jads Jadson aqui na programação da Bragança FM, um sucesso da música sertaneja universitária.
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1: Muito bem, vamos para mais um giro de notícias aqui na programação da Bragança FM. Uma motocicleta Kawasaki foi furtada no bairro São Lourenço, em Bragança Paulista. Uma motocicleta de marca Kawasaki foi furtada no bairro São Lourenço, na cidade. O proprietário pede ajuda da população para tentar localizar o veículo. Até o momento não foram divulgadas informações sobre as circunstâncias do furto, nem detalhes, modelo, cor ou placa da motocicleta. Quem tiver informações que possa ajudar, entra em contato com o proprietário ou comunicar a Polícia Militar pelo telefone 190. E a colaboração da população pode ser fundamental e qualquer informação relevante deve ser repassada às autoridades ou com o Gabriel Muniz, através do Instagram dele, o @ Gabriel Muniz, com 2Is, 013, inclusive com Z. As fotos, inclusive, as imagens estão no nosso Instagram, @ BragancaFM, mostrando a facilidade com que cometeram um crime, levantaram um portão e apenas arrastaram a moto para fora, assim cometendo o crime. Então, quem tiver informações sobre uma motocicleta Kawasaki que está pela cidade, ela ocorreu um furto no bairro do São Lourenço. Claro que sem maiores informações sobre o endereço onde isso aconteceu. Bom, ainda girando informações, hoje durante o programa Primeira Mão, o Jango conversou com a diretora do Colégio Porto Bragança para falar um pouco sobre a feira de livros da cidade e vocês vão ouvir agora.
3: Cara, eu queria que você falasse um pouquinho dessa trajetória do Porto, você que veio de 14 para cá, que você está à frente da escola.
4: Estou à frente do Colégio Porto desde 2022.
3: Então.
4: E fazendo uma mudança bem grande, tanto estrutural quanto pedagógica, quanto visão de futuro. Eu sou uma pessoa muito inquieta, entusiasta, e acredito que a gente pode fazer muita mudança na educação, porque a geração mudou e a educação continua. Então, a gente precisa fazer uma mudança de rota.
3: Eu falo sempre, né? Educação é aquilo que move, que gera, que cria e que transforma.
4: É exatamente isso, e hoje é um dia perfeito. O dia que a gente comemora aí, esse dia dos professores, né? E que eu tenho uma admiração e respeito por essa classe fantástica. E eu gostaria muito que a gente tivesse cada vez mais jovens querendo se formar para ser professores.
3: Tá faltando, né? É uma mão de obra que falta hoje, né, cara?
4: Tá faltando. Na verdade, tá faltando também essa motivação para essa molecada em querer ser professor. Existe uma desvalorização muito importante na educação, né? As famílias, de uma forma geral, acham normal alguns gastos, por exemplo, em restaurantes muito altos. Só que na hora da educação é caro. Será mesmo que é caro? Acho que a gente tem que começar a repensar
3: isso. Ver os valores, né, cara?
4: É isso, os valores.
3: Quantos professores você tem hoje na Escola Porto?
4: No 60 total. Professores.
3: 60 profissionais.
4: 60 profissionais.
3: Então, somando tudo, mas o pessoal que trabalha...
4: 80 pessoas.
3: No mínimo.
4: Temos uma equipe bem grande.
3: Agora você vai falar desse evento, vai ser no sábado agora.
4: Exatamente. Que é a Feira Literária do Porto, que a gente chamou de Flipo. Carinhosamente, como Flipo, né? E por que isso? Porque eu gosto muito de viajar, Jango. E cada vez que eu viajo, a minha mente se abre e eu procuro captar o máximo que eu posso. E trazer de volta muitas coisas novas. Né? E quando a gente viaja, mesmo quando a gente sai de Bragança, quando a gente vivencia, quando a gente passa por imersões, experiências, a gente acaba guardando muito mais.
3: Aprende um pouquinho mais, né?
4: Aprende um pouquinho mais. Então, a Flipo é exatamente isso. Todo o trabalho literário feito durante o ano, ele vai culminar nessa feira literária. Nós atendemos de berçário a ensino médio e a feira é para todas as idades. É uma feira aberta para a população, para a região de Bragança, é gratuita, é só chegar lá no colégio.
3: Eu vim aqui conhecer.
4: Vim aqui na Flipo, das 10 às 2 da tarde, lá no Colégio Porto. Avenida Europa, 999. A gente está bem no Jardim Europa, fácil acesso. E aí eu convido a todos, porque a nossa feira, ela será uma feira imersiva. As crianças vivenciarão, experienciarão. Nós temos vários trabalhos expostos, mas muito mais do que os trabalhos expostos, realmente essas vivências. Olha, eu já ouvi falar, que tem bastante gente que já confirmou. A Branca de Neve já confirmou que vai estar por lá.
3: Olha só.
4: A Chapeuzinho Vermelho.
3: Opa, o Lobo Mau.
4: O Lobo Mau, os Três Porquinhos. Alice no País das Maravilhas. Então, a gente vai ter muita coisa bacana acontecendo no Porto. É, a gente usou a seguinte frase. Algumas histórias são lidas, outras são vividas. Lindo. E a Flipo é isso. É a gente viver a literatura. Desde os contos de fadas até literatura nacional, internacional. Vai ter uma sala imersiva do Dexter lá do ensino médio. Ou seja, vai ter muita coisa bacana e não tem como não ir. Eu convido a população.
3: É gratuito? Não vai pagar nada?
4: Não.
3: No sábado, dia 17. Encontro marcado com o Porto.
4: É isso.
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1: Então tá aí a Karen, diretora do Colégio Porto Bragança, falando sobre a Feira dos Livros do Colégio Porto, a famosa Flipo, como ela destacou, que carinhosamente chamou o evento. Bom, ainda girando informações, Senado aprova em dois turnos PEC que prevê fim da escala 6x1. O Senado Federal aprovou na noite de quarta-feira, em dois turnos, a proposta de emenda à Constituição, a famosa PEC, que é número 221 de 2019, que prevê o fim da escala 6x1. O texto recebeu 75 votos favoráveis e um contrário em cada votação e estabelece dois dias de descanso remunerado por semana, além da redução da jornada de trabalho, a jornada máxima de 44 para 40 horas semanais, sem diminuição do salário. A implementação será gradual, com prazo total de 14 meses e, segundo o texto aprovado, 60 dias após a promulgação da emenda, a jornada semanal máxima passará para 42 horas com a adoção da escala 5x2. Após mais 12 meses, o limite será reduzido para 40 horas semanais e, como o Senado manteve o texto aprovado pela Câmara dos Deputados, a proposta poderá seguir para promulgação. Durante a sessão, parlamentares favoráveis defenderam que a mudança ampliará o tempo disponível para convivência familiar, estudos, lazer e cuidados com a saúde, e o relator da proposta, Omar Aziz, do PSD do Amazonas, classificou a medida como uma conquista para os trabalhadores. Já senadores como o astronauta Marcos Pontes, do PL de São Paulo, alertaram para possíveis impactos nos custos de empresas, especialmente micro e pequenos negócios. Hamilton Mourão, do Republicanos do Rio Grande do Sul, foi o único a votar contra, e o levantamento do Diese, com base em dados do PNAD do IBGE de 2025, estima-se que 26,8 milhões de trabalhadores poderão ser beneficiados pela mudança, sendo cerca de 22 milhões com vínculo formal e 48 milhões e 800 mil na informalidade. A entrada em vigor nas novas regras ainda depende de promulgação da emenda constitucional, conforme o cronograma de transição previsto. 16 horas e 38 minutos, esse foi mais um Giro de Notícias.
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1: Fique agora com Cadeira Cativa, música que tem Cadeira Cativa aqui na nossa programação, que é de Zé Neto Cristiano.
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0: programa Tarde Sertaneja. É, são 16 horas e 51 minutos. Esses foram Ataíde e Alexandre. Você marcou pra mim, cantando mais um sucesso aqui na programação da Bragança FM.
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0: Bom, no resumo das principais notícias, vamos agora trazer uma entrevista na CNN, uma entrevista exclusiva da CNN que a gente vai reproduzir aqui, falando um pouco da escala 6x1. Eu trouxe a informação do fim da escala 6x1 no último giro de notícias, mas a CNN conversou com o Paulo Scaffi, que é presidente da Fiesp. Eles entrevistaram com uma exclusividade e a gente vai reproduzir para vocês.
2: O senhor vinha alertando sobre a forma como essa discussão estava sendo conduzida, a questão do calendário eleitoral, e o Senado acabou aprovando esta proposta há menos de 2 semanas do segundo turno e com uma votação muito expressiva, apenas 1 voto contra, mais 70 votos favoráveis. Dito tudo isso, esse contexto político, como o senhor vê agora a adaptação dos vários setores econômicos para que, se tudo ocorrer como o previsto, a PEC deve ser promulgada ainda neste mês de outubro. Então, até o fim deste ano, esta primeira etapa dos 2 meses de adaptação já deve ser cumprida pelos setores produtivos.
3: Boa tarde, Yuri. Na verdade, como nós vimos falando, um tema dessa magnitude e dessa importância, que são a escala de trabalho, jornada de trabalho, que mexe com a vida das pessoas, que mexe com a vida das empresas, que mexe com as características setoriais, a realidade da saúde, não é a mesma realidade da padaria, que não é a mesma realidade da indústria, que não é a mesma realidade da agricultura, enfim. E acordos, nós temos aproximadamente 30% da nossa força de trabalho registrada, dos 45 milhões aproximadamente de carteira assinada, tem uns 30% que trabalha 6x1, e que foi fruto de negociações de décadas, de muitos anos. Naturalmente, se não houvesse necessidade, não haveria 30% 6x1, e os outros 70% não estão na escala 6x1. Então, na realidade, nós vamos ter um impacto, uma vez promulgada essa decisão, ou essa PEC, vamos ter um impacto que vai virar uma bela confusão. Uma confusão onde alguns setores vão ficar quase que meio inviáveis, de se arrumar as escalas no aquele horário, enfim. Fora do impacto de custo que, sem dúvida nenhuma, vai provocar um grande aumento. Aumento de preços do serviço direto, aumento de condomínios, aumento de padaria, aumento de alimentos, aumento de supermercado, aumento dos serviços. Então nós vamos ter aquilo, a realidade daquilo que a gente vinha alertando. Além de você ter engessado na Constituição escala de trabalho que, pela própria natureza, cabe da negociação, fruto de negociação, seja individual, coletiva, e não um engessamento constitucional, além disso, você tem um impacto de custos e você tem uma bela confusão nos vários setores para a tentativa de se adaptar a isso aí. Naturalmente, o que vai se tentar, em primeiro lugar, é sairmos desse clima eleitoral. Aquilo que a gente vinha falando, que essa seria uma... era uma PEC boca de urna, está provado que é uma PEC boca de urna. Então não tem condição de você votar uma PEC, uma emenda constitucional, você mudar a Constituição de um país, você engessar alguma coisa que deveria ser totalmente livre de negociação, você interferir na vida da sociedade, das pessoas, das empresas, dos setores, de uma forma comum, como se todos vestissem o mesmo número de sapato. A partir de agora, todo mundo põe 38. Quem te calçar 35 vai sobrar sapato. E quem calçar 43 vai sair os dedos para fora. Enfim, tem coisas que não são assim padronizadas. Então, infelizmente, o apelo eleitoral pesou. Isso que pesou, por isso que nós nunca nos negávamos de discutir o tema. A gente sempre falava: pedimos que seja pós-eleição. Um tema desse não pode ser no calor eleitoral, na pressão eleitoral. Enfim, e lamentavelmente foi. Foi dentro.
0: É, então tá aí a entrevista exclusiva para a CNN do presidente da Federação das Indústrias do Estado de São Paulo, Paulo Scaff, falando sobre essa questão da escala 6x1.
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0: 16 horas e 56 minutos. Pena que você já namora. Sucesso de Marcos e Belucci.

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1: Muito bem, são 17 horas e 13 minutos, 5 e 13 da tarde. Este é o programa Tarde Sertaneja, que tocou Direitos Iguais, sucesso dela, Simone Mendes. Ela que um dia já teve dupla com a sua irmã Simária, mas decidiu seguir carreira solo, e é só Simone Mendes, seu Demetrio. Mendes não é a dupla dela, sinto muito lhe informar. Simone Mendes é o sobrenome dela. Desculpa acabar com a sua quinta-feira dessa maneira. Desculpa acabar com você com essa informação, mas Simone Mendes é o sobrenome dela. Muito bem, são 17 horas e 13 minutos. Este é o programa Tarde Sertaneja, que toca aquela boa e velha música sertaneja, mas também te mantém muito bem informado. E sobretudo com informações que impactam no seu dia a dia, por exemplo, com as notícias que vêm do campo. E é o que traz o Giro Rural por Humberto Ferretti.
2: 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As principais notícias do campo você confere agora.
3: Eu sou Humberto Ferretti e esse é o Giro Rural. O Brasil produziu no segundo trimestre, portanto, entre abril e junho, mais de 6 bilhões e 600 milhões de litros

0: A retirada no sul do país, o porco é cotado na casa de R$ 5,70, um avanço na casa de 8%. Os números são do CPEA. No geral, a oferta de animais é baixa, enquanto a demanda por carne suína, pelo menos nos primeiros dias do mês, foi alta. A cotação do ovo nas granjas variou pouco nos últimos dias. No polo produtor de Bastos, interior de São Paulo, a caixa de 30 dúzias do branco foi vendida pouco acima dos R$ 130,00, enquanto a do vermelho foi negociada na casa de R$ 145,00. Os dados são do CPEA. Houve um aumento no começo do mês, quando o pagamento de salários faz a demanda crescer, mas depois as cotações estacionaram. O fim de semana prolongado por conta do feriado do dia 12 pode ter impedido valores maiores.
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4: É, 17 horas e 16 minutos, agora Gustavo Lima, bloqueado aqui na programação da Bragança FM.
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1: É, são 17 horas e 31 minutos. Esses foram Diego e Vitor Hugo cantando Beijei a Cor, uma das músicas mais tocadas das rádios do Brasil.
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1: Muito bem, vamos para mais um giro de notícias, porque aqui o programa Tarde Sertaneja também traz informação para vocês na programação da Bragança FM, o som da região. Começando com a informação que Bragança aí passou por algumas manutenções por parte do programa Bragança Vias Novas, que realizou recuperação asfáltica em diferentes regiões da cidade nesta quinta-feira. A programação da Secretaria Municipal de Serviços incluiu recapeamento, fresagem, regularização de base e aplicação de micropavimento. O recapeamento está previsto para a avenida aconteceu ali na Avenida Alberto Diniz, no Jardim Califórnia, no sentido bairro Centro, além também da Estrada Municipal Deputado Ulisses Guimarães, na região do Arara dos Pereira. Também foram feitas intervenções na Avenida Lindóia, na Vila Bianchi, e já a fresagem do pavimento foi realizada na Avenida Ciro Berlink, no Parque dos Estados. As equipes também farão a regularização de base na Avenida Alberto Diniz, no sentido bairro Centro, e também na Estrada Municipal Fernando Frias Fernandes, no bairro do Agudos. No Jardim Júlio Mesquita, houve aplicação de micropavimento na Avenida Samuel Luquezzi Filho, entre as avenidas 15 de Dezembro e Minas Gerais, nos dois sentidos, além de serviços na Avenida Minas Gerais, entre os cruzamentos nessas vias. A execução dos trabalhos depende das condições climáticas e, em caso de chuva, os serviços seriam cancelados, mas, como foi um dia sem chuvas, acabaram acontecendo normalmente. Bom, ainda gerando informações, mas dessa vez informações policiais aqui na nossa programação da Bragança FM. Polícia Militar conduz 4 homens à delegacia por furto de tratores em Nazaré Paulista. Na tarde da última quarta-feira, policiais militares do 34º Batalhão conduziram 4 homens ao plantão policial de Atibaia após atenderem uma ocorrência de furto de tratores no bairro Santa Luzia, em Nazaré Paulista. Durante o patrulhamento, a equipe recebeu informações via 90 de que um automóvel prata responsável pela escolta e um caminhão guincho branco transportando os tratores seguiam em direção ao bairro 4 Campos.

0: consultas com psiquiatras e neurologistas. Os serviços incluem acolhimento, avaliação clínica e definição de tratamentos conforme as necessidades de cada paciente. E a iniciativa também prevê avaliações neuropsicológicas, que auxiliam na análise de aspectos cognitivos, emocionais e comportamentais, podendo contribuir para diagnósticos e emissão de laudos quando necessário. Os atendimentos serão realizados mediante agendamento na UBS Vila Davi, na UBS Água Clara e na Academia da Saúde do Parque dos Estados. A Secretaria Municipal de Saúde orienta as famílias que aguardam atendimento a procurar a Unidade Básica de Saúde de referência para atualizar os dados cadastrais, principalmente o número de telefone com WhatsApp. As informações sobre consultas e agendamentos serão enviadas por ligação telefônica ou pelo WhatsApp da Saúde. 17 horas e 35 minutos. Esse foi mais um giro de notícias, um giro de informações.
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0: Atenção, fofoqueiro. Fique agora com Fernando e Sorocaba, cancelado. Mais um sucesso aqui na programação da Bragança FM.

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0: 17 horas 49 minutos. Esses foram Guilherme Benuto duvidando aqui na programação da Bragança FM junto com o Panda. É, eles estavam duvidando. O que quer dizer a música Eu Duvido, Demetrio? Tava duvidando, pô. Tava duvidando. E esse foi mais um sucesso que tocou aqui na programação da Bragança FM.
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0: Bom, trazendo o resumo das principais notícias, um dos principais destaques da Agência Brasil é que a produção brasileira de grãos deve aumentar apesar do El Niño. Crescimento se dá principalmente pelo aumento da área plantada. A produção brasileira de grãos da safra 26-27 deve superar 367 milhões de toneladas, um aumento de 1,4% em relação à safra anterior. A projeção foi divulgada nesta quinta-feira pela Companhia Nacional de Abastecimento, Conab, a partir de dados reunidos no primeiro levantamento de safra de grãos 26-27. O crescimento se dá pelo aumento da área cultivada, que deve crescer 2,3% em relação aí à última safra e chegar a 85 milhões e 400 milhões de hectares. A colheita da soja deve ter um pequeno aumento de 0,7%, chegando a 181 milhões e 600 mil de toneladas. A área deve ser semeada e deverá ter um crescimento de 1,4% com destaque para os estados do Mato Grosso e Paraná, que juntos concentram mais de 60% da área de cultivo do grão. No caso do milho, o aumento da produção deve ser de 2,4% com o volume total de grãos, podendo chegar a 140 milhões de toneladas. E o crescimento é puxado pelo aumento da área plantada, que deve crescer 4,9% em relação ao ciclo de 25-26. A produção de feijão deve permanecer estável com o volume estimado em 2,9 milhões de toneladas. Aí a projeção para a área semeada na primeira safra é de 808 mil hectares, com aumento de 1,9% em relação ao ciclo, ao último ciclo. E na segunda safra, 963 mil toneladas, o que é 1,1% inferior em relação à safra passada, e o Brasil colhe anualmente 3 safras de feijão.
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0: 17 horas 51 minutos. Fique agora com Felipe e Rodrigo. Ignora aqui na programação da Bragança TV.
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1: É, são 17 horas e 54 minutos, 5h54. Esses foram aí Guilherme Felipe Rodrigo, melhor dizendo, aqui na programação da Bragança FM, cantando Ignora, na reta final do programa Tarde Sertaneja. É o programa Tarde Sertaneja desta quinta-feira que está chegando ao fim, trazendo muita informação de Bragança Paulista, região, Brasil e mundo, e também tocando aquela boa e velha música sertaneja para vocês aqui durante a tarde na Bragança FM, o som da região. Programa Tarde Sertaneja tá chegando ao fim, mas não pense vocês que vamos abandonar vocês, porque daqui a final a gente continua aqui até as 19 horas, porque a partir das 18 horas começa o programa Gol de Placa, para trazer as principais informações do mundo do esporte, trazer aí informações do Bragantino. A gente pôde acompanhar treino hoje, teve entrevista coletiva com o Lucas Barbosa, também teve aí o jogo do Palmeiras ontem, venceu por 2-1 Fluminense, hoje tem Flamengo. E a gente vai repercutir tudo isso a partir das 18 horas aqui com vocês na programação da Bragança FM. Bom, e o programa Tarde Sertaneja está chegando ao fim. Teve direção de rádio de Maria de Lima, parte técnica dele, Demétrio Campos, e a apresentação minha, Luiz Henrique Domingues. E hoje vai encerrar com o sucesso de Daniel aqui para vocês. Eu me amarrei aqui na nossa programação. É o Daniel com o João Paulo, né? Já tava tirando o João Paulo. É a dupla de João Paulo e Daniel, e a gente vai trazer aqui para vocês. João Paulo e Daniel, Eu Me Amarrei.

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aos meus queridos ouvintes, salve Maria! Iniciemos nosso programa em nome do Pai, do Filho e do Espírito Santo. Amém. Hoje, dia 15 de outubro, é consagrado a Santa Teresa de Dávila, data que marca sua festa litúrgica na Igreja Católica, associada ao dia de seu falecimento durante a reforma do calendário gregoriano em 1582. Em sua curiosidade, Santa Teresa faleceu na noite de 4 para 15 de outubro de 1582. Entendendo, naquele exato momento de sua morte, o mundo católico fazia a transição do calendário juliano para o gregoriano, instituído pelo Papa Gregório XIII. O ajuste entre os dias 5 e 14 de outubro foram eliminados da contagem oficial, fazendo com que o dia seguinte ao falecimento de Teresa passasse a ser diretamente 15 de outubro, data escolhida para a sua memória litúrgica. Quem foi Santa Teresa d'Ávila? Foi a Virgem e Doutora da Igreja. Ingressou na Ordem Carmelita em Ávila, na Espanha. Tornou-se mãe e mestre de uma observância muito rigorosa. Preparou em seu coração o caminho de aperfeiçoamento espiritual sob o espectro de uma ascensão gradual da alma a Deus. Para a reforma de sua ordem, suportou muitas tribulações e sempre superou com o espírito invencível. Também escreveu livros imbuídos de elevada doutrina e carregados de sua profunda experiência. Foi canonizada em 12 de março de 1622 pelo Papa Gregório XV. Santa Teresa d'Ávila, ou Santa Teresa de Jesus, tinha uma profunda devoção filial, amizade íntima e forte identificação espiritual com a Virgem Maria. Como carmelita, Teresa pertencia a uma ordem dedicada à Virgem Maria e a via como verdadeira mãe e guia. Após perder a mãe carnal, quando era jovem, Teresa colocou uma imagem da Virgem Maria diante de si e a pediu para ser sua mãe, sentindo um amparo mariano por toda a sua vida. Em sua conexão com a Ordem do Carmo, ela se considerava filha fiel da Mãe do Carmelo, reformando a Ordem Carmelita sob a proteção direta de Nossa Senhora. Em sua oração rezemos assim: ó doutora da oração, ensinai àqueles que te procuram uma vida verdadeiramente contemplativa, que alcance a cada um em sua própria realidade, e através da oração possamos encontrar a vontade de Deus. Amém. Contemplemos a Virgem Maria. Ave Maria, cheia de graça, o Senhor é convosco. Bendita sois vós entre as mulheres. Bendito é o fruto do vosso ventre, Jesus. Santa Maria, Mãe de Deus, rogai por nós, pecadores, agora e na hora de nossa morte. Amém. Glória ao Pai, ao Filho e ao Espírito Santo, como era no princípio, agora e sempre. Amém. O coração em Maria, fortalecida pelo amor de Deus Pai, uma noite abençoada a todos os nossos ouvintes. Em nome do Pai, do Filho e do Espírito Santo. Amém. Até o nosso próximo programa. Salve Maria. Salve Rainha!

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1: Henrique Domingues. Alô pra você que se liga em esportes, estamos chegando agora com o programa Gol de Placa.
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1: Tenham todos um ótimo fim de tarde, começo de noite, nesta quinta-feira, dia 15 de outubro, dia do professor. E aí a gente chega aqui com o programa Gol de Placa para trazer informações do mundo do esporte, falar de Bragantino. Hoje a gente pôde acompanhar treino, 15 minutos de treino lá no Centro de Performance e Desenvolvimento em Atibaia. Acompanhamos também a entrevista coletiva que a gente vai trazer aqui para vocês. Tudo isso e muito mais aqui, falar de novidades na Fórmula 1 que interessa assim aos brasileiros. Tudo isso e muito mais aqui na nossa programação.
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1: Começando o programa de hoje, girando os destaques. Red Bull Bragantino se prepara para enfrentar o Remo e pode contar com novidades, não no time titular, mas pelo menos entre os relacionados. Palmeiras vence o Fluminense e vai com uma folga relativa para o jogo de volta no Nubank Park. O Carlos Miguel falha no final e o Fluminense ainda acredita na classificação. No Santos, o Gonzalo Escobar se queixa de dores na coxa e pode ser um aumento na lista de desfalques do Peixe. São Paulo oficializa rescisão de contrato com o volante Luan. Cria de Cotia, campeão tanto da Copa do Brasil quanto da Supercopa do Brasil e também do Campeonato Paulista. No Corinthians, Clarence Seedorf pede troca de conteúdo das TVs do CT Joaquim Grava e o holandês assumiu o cargo já pediu para alterar programação nas televisões, aumentando participação de psicóloga no time e instituição de treinos em dois períodos. Na Fórmula 1, Rafa Câmara é anunciado pela Haas e o Brasil volta a ter mais de um brasileiro no grid depois de 11 anos. 18 horas e 12 minutos, estes foram os destaques do programa de hoje.
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1: Com direção de rádio de Maria de Lima, parte técnica dele, Demétrio Campos, e a apresentação minha, Luiz Henrique Domingues. 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
1: Muito bem, Red Bull Bragantino segue se preparando para a partida do próximo domingo lá no estádio do Mangueirão, na cidade de Belém do Pará, capital paraense. Partida essa contra o Remo, válida pela 31ª rodada do Campeonato Brasileiro. Red Bull Bragantino vai para essa partida respirando um pouco mais aliviado. Depois de vencer o time do Cruzeiro na última segunda-feira, dia 12 de outubro, o Red Bull Bragantino encerra um jejum incômodo de 6 jogos sem vencer e agora restabelece uma nova sequência no Campeonato Brasileiro. Para essa próxima partida, o Red Bull Bragantino já se reapresentou ontem no CPN Atibaia. Recebeu folga na última terça-feira, dia 13 de outubro, se reapresentou ontem, quarta-feira, dia 14, e hoje pudemos acompanhar 15 minutos de treinamento. Nesses 15 minutos já foi possível perceber alguns retornos, inclusive esclarecer algumas dúvidas. Por exemplo, o Gustavo Marques, que saiu durante a partida contra o time do Cruzeiro, após ali sentir uma dor na virilha, ele acabou sendo substituído naquela ocasião, dando lugar ao Eduardo, mas ele segue treinando normalmente e não preocupa a comissão técnica. Quem volta também para treinar com o restante do time é Alex Vinícius, que ficou de fora dos últimos treinamentos cumprindo o protocolo de concussão pelo choque de cabeça com o zagueiro Vitor Hugo lá na partida contra o Atlético Mineiro no dia 3 de outubro, partida atrasada da 21ª rodada. Mas o Bragantino ainda tem alguns desfalques.

0: que aconteceu lá no mês de abril, ele já está em trabalhos finais de transição. Claro que ele deve ainda demorar para voltar, porque foi muito tempo parado, foi lá para o mês de abril, e não deve voltar a tempo dessa temporada de 2026 para conseguir uma boa minutagem na temporada de 2026, até para retomar o ritmo de jogo e tudo mais. Então ele já não está tanto assim nos planos do técnico Wagner Mancini. E inclusive até uma curiosidade, quem estava treinando junto com o Davi Gomes é o Gabriel Novaes, atacante do Bragantino, que foi atacante ex-Bragantino, que foi contratado lá em 2021 pelo Massa Bruta, ficou até recorrentemente no Bragantino até 2023, e aí desde então passou por frequentes empréstimos, o último deles inclusive foi com o Amazonas. O contrato dele com o Bragantino acabou em junho desse ano. No entanto, por uma questão jurídica, se a gente pode dizer assim, ele chega lesionado, ele volta lesionado pro Bragantino, e o clube não pode simplesmente liberá-lo, apesar das questões físicas. O clube também tem aí que contar com o jogador, tem que dar o espaço para ele poder se reestruturar. O Gabriel Novaes, inclusive, é um jogador formado na base do São Paulo, mas que teve passagens aí por Barcelona B, também passou por outros times da Espanha, mas que hoje treina separadamente no elenco no Centro de Performance e Desenvolvimento do Red Bull Bragantino em Atibaia. E diante das novidades, desfalques, enfim, que o Red Bull Bragantino tem aí para essa partida diante do Remo, possível Bragantino deve contar aí com o Thiago Volpi no gol, realizando uma temporada espetacular no gol do Red Bull Bragantino. Na lateral direita, quem deve jogar deve ser o Rian, que parece ter se firmado nessa posição. Na dupla de zaga deve manter Gustavo Marques e Guzmán Rodríguez, com o retorno do Alex Vinícius para o banco de reservas. E na lateral esquerda, o jogador aí, o titular incontestável da posição, é ele, Juninho Capixaba. No meio campo devem jogar novamente Fabinho, Ramires e também aí o Lucas Barbosa, ou possivelmente o Wallace Ié como meio atacante, como foi justamente contra o Cruzeiro, que o Wallace Ié começou como meio atacante. E o trio de ataque deve ser novamente de Eduardo Sacha, aberto pela direita. Deve voltar aí a ser o Lucas Barbosa, e aberto pela esquerda o Fernando, que também vem fazendo uma boa temporada. O Fernando é um jogador que ele é muito rápido, ele é muito forte, tem uma força física muito grande, é muito difícil perder uma dividida corpo a corpo, e ele consegue criar jogadas assim, praticamente tirar jogadas da cartola. Ele é um jogador muito inteligente, muito rápido, que tem muita qualidade e vem sendo um diferencial no técnico do time do técnico Wagner Mancini. E falando de um diferencial do time do técnico Wagner Mancini, um jogador que já vem sendo utilizado há muito tempo e já vem sendo um diferencial é o Lucas Barbosa, o jogador de camisa 21 do Red Bull Bragantino, que chegou no ano passado, vindo do Santos, formado na base do Santos. Ele concedeu entrevista coletiva hoje no Centro de Performance e Desenvolvimento em Atibaia, onde ele destacou algumas questões do clube, como por exemplo o gol na última segunda-feira, no último jogo contra o Cruzeiro, dentre outras questões. Vocês vão ouvir agora.
1: Boa tarde, Lucas. Luiz Henrique Domingues, da Bragança FM. No último jogo, você fez o primeiro gol da partida com mais uma assistência do Wallace Ié, e na estreia dele ele também já te deu uma assistência. Eu queria que você falasse um pouco quanto que a chegada dele potencializou o seu estilo de jogo, até pelas posições que vocês jogam, e desse entrosamento dentro de campo, principalmente com os jogadores de ataque.
2: Muito feliz por voltar a marcar, né? E coincidentemente com a assistência do Wallace Ié. O Wallace Ié é um cara que chegou a potencializar nosso grupo, um grande garoto aí, podemos dizer que já jogou, né? Jogou em time grande, então veio para nos ajudar. Procuro tirar o máximo possível das qualidades dele e beneficiar disso. É isso, muito feliz com o meu gol e muito feliz com essa parceria com o Alas.
1: E Lucas, o quão importante foi a vitória e pessoalmente para você voltar a marcar, né? Porque no último jogo em casa, por exemplo, na saída de campo, você até explicou que não falou nada para a torcida, mas o time saiu um pouco xingado, saiu um pouco vaiado. Então essa vitória, ela impacta bastante pessoalmente para você e também para o grupo?
2: Quando você vem de uma sequência sem vitória, ganhar te dá um certo alívio, né? E ganhar de uma grande equipe que é o Cruzeiro te dá mais moral no campeonato, te dá confiança, né? A gente está conversando entre nós que quando você começa a perder um monte de jogo, você não consegue olhar para o próximo adversário e pensar em ganhar, né? Porque você acaba sendo abalada a sua confiança. E ganhar de uma expressão de um time que é o Cruzeiro nos dá uma confiança para a partida de domingo contra o Remo.
3: Lucas, boa tarde, é o Danilo do GE. Queria que falasse sobre ali o ataque, né? Que nesse jogo funcionou muito bem, né? Foram 4 gols, poderia ter sido o 5º se não fosse anulado. E nos últimos jogos o Mancini vinha falando disso, né? Que o time vinha criando bastante, mas não vinha

0: conseguindo concluir em gol. Como que foi, o que você acha que virou alguma coisa para nesse jogo terem saído os gols?
1: Cara, eu acho que conseguimos concluir, né? Concluir a jogada melhor. Começamos com 2 gols de bola parada, né? Acho que a gente poderia ter aproveitado ainda mais os contra-ataques, não sofrer tanto. Até o professor falou na coletiva que foi o jogo que ganhou de 4 gols que ele mais sofreu. Então, eu acho que é isso, é caprichar nos treinamentos e buscar concluir gol no jogo.
2: Lucas, Luiz Fernando Brasil, sou do canal RB Massa Bruta, canal da torcida Bragantina, e a torcida pegou um pouco no seu pé nas últimas semanas, né? Bastante pressão, é como se canalizasse em você os resultados que não vieram. Como é que foi para vocês esse momento de pressão? Quem ou quem te confortou para que você pudesse voltar, dar a volta por cima e marcar o gol, inclusive, que trouxe a vitória na última semana?
1: Cara, eu costumo dizer que essa pressão é muito boa, né? Até a torcida Massa Bruta tem razão, tem o direito dela de cobrar, vai no estádio, né, nos apoia e acaba não vindo resultado. Estou aqui, estou à disposição para ser cobrado, mas também para festejar momentos como bons, né, como foi da última segunda-feira. E pedir, né, o apoio deles nesse final de Brasileirão, que eles são muito importantes para a gente, e é isso.
3: Lucas, Marcos, canal RB Massa Bruta. Olhando para sua trajetória até aqui, qual foi um momento importante ali que te fez acreditar que você poderia chegar ao nível que você está hoje? Jogadores aí, um dos jogadores que mais participa de assistência, gols, chegou até a jogar em lateral, né? Ali no contra o Mirassol.
1: Cara, eu acho que a minha virada de chave é quando eu subo pro profissional, né? Pós-copinha. E consigo me permanecer no profissional. Eu digo com meus colegas que para você virar um atleta profissional de nível de Série A, você tem que fazer pelo menos 15 jogos de sequência. Então, quando eu tive essa sequência, eu pude ter a certeza que eu conseguia competir em nível de Série A.
4: Lucas, agora fala um pouquinho sobre o seu posicionamento dentro de campo. Nessa temporada você já atuou mais como ponta, também já atuou como meio atacante, e no jogo contra o Mirassol o Mancini te usou até mais ou menos como um lateral esquerdo. Queria que você falasse um pouco sobre como que foi a adaptação a essas diferentes posições durante a temporada, principalmente no jogo contra o Mirassol, que foi até um pouco mais peculiar, que foi pela lateral.
1: Cara, é uma curiosidade, eu comecei minha carreira como lateral esquerdo. Né, eu começo na entrevedora como lateral esquerdo e meu treinador de lá me coloca de meia e assim sucessivamente, vou para a ponta. Então eu tenho uma facilidade, né? Claro que eu preciso relembrar alguns conceitos de lateral esquerdo, mas eu já tenho um pouco mais de facilidade do que os outros atletas que nunca fizeram a posição. Então para mim, eu acho que eu me saí bem, né? Eu vou dar o meu máximo na posição que me estipular e é isso.
5: Lucas, depois do último jogo, na entrevista coletiva, o Mancini disse que durante a preparação rolou uma reunião franca, séria, né, entre a direção do clube, a comissão técnica, e que vocês jogadores puderam falar também, né, e expor ali algumas questões. O que foi conversado? Como que foi essa conversa interna que vocês tiveram, que resultou em uma vitória depois de 6 jogos sem ter aí um resultado positivo?
1: Cara, acho que foi uma cobrança mais interna nossa mesmo assim, um com o outro, né? Olhamos um para o outro falando que todo mundo podia melhorar, né? Cada um sabe dentro de si o que pode melhorar, o que pode dar de melhor. E eu acho que, né, consequentemente, é vitória, mas eu acho que essa vitória estava até na trave faz muito tempo, né? Do Mirassol acabou escapando, né? Do Bahia a gente jogou de igual para igual, também escapou. Enfim, do Botafogo a gente teve um jogador expulso. Então, acho que foi mais a conclusão, concluímos bem nesse jogo, conseguimos fazer os gols e defendemos bem também.
0: Lucas, agora vocês têm domingo esse jogo contra o Remo, né? Vocês enfrentaram o Cruzeiro, que é um time que está ali na parte de cima, agora é um time da parte de baixo. Como que você vê esse jogo de domingo?
1: Cara, a gente vê com a mesma importância do jogo contra o Cruzeiro. É claro que você vai estar fora de casa, né? A gente está treinando, a gente está estabelecendo alguns conceitos para fazer uma estratégia contra o Remo. Mas para nós é como se fosse o jogo do Cruzeiro, é uma final de Copa do Mundo e a gente vai com tudo para buscar a vitória.
2: Boa. Lucas, qualquer post que a gente faça, que apareça você, a criançada vai para cima, né? Tem muito engajamento da torcida mirim do Bragantino para com o Lucas Barbosa. Como é para você receber esse carinho e ter a atenção das crianças?
1: Cara, para mim é um motivo de muita alegria, né? Sou pai de 2 meninas e então essa questão de crianças, essa questão de pessoas mais jovens me impacta bastante, né? Muito feliz com esse carinho e espero que eu tenha conseguido ser recíproco com eles.
3: Ô Lucas, no Campeonato Brasileiro, que é um campeonato bastante competitivo e longo, é normal todas as equipes ter as oscilações, né? Nessa reta final aqui, qual que é o maior desafio que a equipe precisa superar para terminar o campeonato em alta?
1: Cara, eu acho que é pensar jogo a jogo, é fazer estratégia a cada jogo e eu acho que em questão de superação é buscar vitória, né, todo jogo. Você buscar uma constância de vitória é o mais difícil do Campeonato Brasileiro. E se a gente, nos últimos 8 jogos, conseguiu 8 vitórias, a gente está na Libertadores.
4: Lucas, no último jogo, você assumiu a artilharia do time no Campeonato Brasileiro e se tornou o jogador com mais participações e gol na temporada. Como que é chegar nessa marca, dado o contexto que o time perdeu muita chance de gol e que acabou derrubando uma sequência negativa?
1: Cara, é desafiador porque você fica... acaba abalando um pouco sua confiança, acaba abalando um pouco a confiança do grupo, mas também muito feliz por atingir essa meta, né? Quero ir por mais, quero continuar ajudando o Red Bull Bragantino, seja com gol, com assistência ou com uma entrega dentro de campo.
2: Lucas, fala um pouco para a torcida Bragantina, como que é o seu dia a dia fora do campo, o que, que você faz, qual que é o hobby que você tem, como é que você alivia a pressão de ser um jogador de alto nível?
1: Cara, eu procuro ficar o máximo possível com minhas filhas, né? Procuro entrar no mundo delas ali um pouco, ajudar minha filha nas tarefas de casa, às vezes levar minha filha mais nova, né, gosta de ver cavalo. Então acho que é isso. Às vezes jogo um tênis com o Gabriel, com a rapaziada. Acho que é mais ou menos isso.
3: Lucas, qual o aspecto do seu estilo de futebol que mais evoluiu desde quando você chegou aqui no clube?
1: Cara, acho que o meu aspecto ofensivo, né? É claro que no Juventude eu fiz mais gols, só que aqui em questão do Red Bull Bragantino exige muito um para um, né? O drible ofensivo. Eu acho que foi esse aspecto meu que mais evoluiu.
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7: E Lucas Barbosa, atacante do Red Bull Bragantino, aí após uma entrevista coletiva lá no Centro de Performance e Desenvolvimento em Atibaia. Depois aí de um treinamento que acabou aí, inclusive, trazendo, a gente trouxe essas informações para vocês. Bom, são 18 horas e 28 minutos, 6h28. Vamos agora para um rápido intervalo. Daqui a pouco a gente volta falando de Palmeiras.
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7: Domingues. É, sou eu, são 18 horas e 32 minutos. Este é o programa Gol de Placa aqui na programação da Bragança FM, que agora vai falar um pouco de Libertadores. Libertadores, que contou com partida de Palmeiras e Fluminense na noite de ontem lá no estádio do Maracanã e que terminou com vitória do Verdão pelo placar de 2-1. Palmeiras que teve como único desfalque para essa partida Vitor Roque, que inclusive foi também comandado por João Martins, auxiliar técnico do Abel Ferreira, que cumpria a suspensão pelo terceiro pelo cartão vermelho levado na partida contra a LDU. Os gols do Palmeiras foram marcados por Flaco Lopes aos 45 minutos do primeiro tempo, no finalzinho da primeira etapa, e o segundo gol do Palmeiras foi marcado por Marlon Freitas ali aos 40 minutos do segundo tempo, enquanto quem fez o único gol do Flamengo foi William Natan aos 3 minutos do segundo tempo. Inclusive, William Natan, formado na base do Fluminense, ou seja, uma cria de Xerém, foi recém promovido aí para o time de cima, para o time profissional do Fluminense, inclusive numa jogada bem contestável aí do Carlos Miguel. Final foi no cruzamento vindo pelo lado direito, ele divide bola no alto com o Gustavo Gomes e encobre o goleiro do Palmeiras. Só que o que eu pelo menos interpretei como erro do Carlos Miguel nessa jogada foi que o cruzamento vem pela direita e o Carlos Miguel, ele sai para cortar esse cruzamento, só que no meio do caminho ele desiste de fazer o corte, ele dá uma recuada e aí com isso ele acaba deixando um espaço pro gol. E aí o William Natan, ele acabou cabeceando por cima do Carlos Miguel e acabou fazendo o único gol do Fluminense, dando uma esperança pro Fluminense. Isso porque o Palmeiras, ele levava uma vantagem de 2 gols pro jogo de volta no Nubank Park, ou seja, na casa do Verdão. Mas agora com esse 1 gol do Fluminense, o Fluminense reacende aí a esperança. Até porque com esse 1 gol ele empata a partida, ele empata o placar agregado caso o Fluminense vença por 1 gol de diferença. E aí o Flusão acaba sonhando um pouco mais. E aí, depois dessa partida, não foi o João Martins que concedeu a entrevista coletiva, foi o Vitor Castanheira, outro auxiliar português do Abel Ferreira, que concedeu a entrevista coletiva, falando um pouco sobre como foi essa partida entre Fluminense e Palmeiras.
8: Bom, esse esquema foi bem parecido com o que vocês fizeram lá contra a LDU, no jogo fora de casa, lá tinha todo o esquema da altitude. Por que vocês optaram por esse esquema hoje, novamente num 5-4-1? E deu certo assim pelo resultado, mas como você avalia assim?
9: Começar pela análise tática que você me perguntou, porquê? Porque sofremos um golo mesmo em cima da hora, mas independentemente de ser 2-0 ou 2-1, é lógico que um 2-0 é melhor que um 2-1, mas estamos a meio de uma eliminatória. principalmente fechar espaços, porque é uma equipa que joga muito bem no jogo interior, tem jogadores que suportam bem, que sustentam bem, e principalmente fechar linhas. Eu acho que nesse quesito nós acabamos por ser bem sucedidos. Acho que nos faltou um bocadinho hoje de um bocadinho mais de critério com bola, um bocadinho melhor saída, apesar de as 3, 4 vezes que acabamos por sair, fomos muito pragmáticos e podíamos, acho que não era escândalo nenhum com as bolas que tivemos, podíamos ter feito mais um gol. Mas essencialmente porque é uma meia-final, duas mãos, segurança, pragmatismo.
3: Castanheira, tudo bom? Gustavo Soler da TMC. No primeiro tempo, o Palmeiras, na primeira oportunidade que teve, conseguiu abrir o placar. Por sinal, pela 15ª vez na temporada, o Flaco Lopes, ele marca um gol que abre o placar a favor do time do Palmeiras. No segundo tempo, nas primeiras oportunidades que teve, conseguiu fazer o segundo gol. Queria que você fizesse essa análise de um Palmeiras que conseguiu, mesmo sem criar tantas oportunidades, buscar dois gols, mas depois, quando o placar já estava 2-0 Palmeiras, teve mais uma chance de ter feito o terceiro e acabou desperdiçando. O quanto esse terceiro gol fica também um gosto amargo para vocês, que poderia ter saído com 3-1 aqui do Maracanã?
9: O propósito era esse, era, como disse inicialmente, defender bem, transitarmos com qualidade, ter um bocadinho de bola. E o Flaco Lopes está precisamente lá, jogador mais agudo, mais na frente, precisamente para quando nós chegássemos ele poder finalizar, e foi competente nesse momento. Relativamente ao jogo, é o que lhe digo, estamos a meio, mais 90 minutos, bom resultado aqui, para agora podermos finalizar em casa.
10: Olá, Vitor, boa noite. Gustavo, Paramount Plus. Um jogo praticamente perfeito defensivamente do Palmeiras, mais 90 minutos, bem postado, né? Um esquema com 5 atrás, que deu certo durante mais 90 minutos. É a falta de concentração, achando que o jogo já estava ganho, esses 2-0, por isso sai um gol praticamente no último minuto?
9: Não diria falta de concentração, acho que o desgaste físico é evidente. Ainda evidente, ainda para mais tivemos um jogo dois dias antes com toda a carga emocional que tem, acaba por haver desgaste, mas a verdade é que temos que olhar melhor, e tenho que olhar melhor, mas a equipa estava bem posicionada no momento, mas não conseguiu ganhar o duelo no cruzamento, e o jogador do Fluminense foi mais competente nesse momento e acabou por cabecear e fazer o gol.
11: Castanheira, boa noite. Pedro Augusto, Web Rádio Verdão. No último jogo contra o Fluminense, aquele 3-2 aqui no Maracanã, o Abel comentou que não teria tomado aqueles tipos de gol, que foram 3 gols de cabeça, 3 gols de cruzamentos na área, se tivesse os 3 zagueiros, que no caso era o Gomes, o Murilo e o Barbosa. O Barbosa estava suspenso naquela oportunidade. Hoje o Palmeiras teve esses 3 zagueiros e acabou por tomar um gol muito parecido com o que ele tomou naquela oportunidade, naquele jogo pelo Campeonato Brasileiro. Qual que é a dificuldade? Por que que o Palmeiras tem tanta dificuldade nessa temporada, de maneira geral, de defender esse cruzamento na área, tanto na marcação do cara que cruza, do atleta que realiza o cruzamento, quanto dentro da área para defender quem acaba cabeceando essa bola?
9: Olha, eu vou lhe dizer, de um modo geral, o Palmeiras é muito competente nesse momento. É verdade é que nos 2 jogos que fizemos aqui, podemos dizer, 2 golos praticamente da mesma maneira, mas em termos de posicionamento, a equipa está bem posicionada, está no sítio certo, só que tem que se ganhar o duelo quando a bola sai, e depois na disputa aérea tem que se ganhar o duelo, e infelizmente nos 2 jogos que fizemos aqui acabamos por tomar golos da mesma maneira.
12: Vitor, aqui à sua esquerda, Maurício Ferreira, da Rádio Band News FM. O quanto vocês, na estratégia que já vinha sendo planejada, né, para esse compromisso, fez falta o Vitor Roque no jogo de hoje? E qual que é a situação dessa entorse no tornozelo direito dele? Se vocês acham que até quarta-feira da semana que vem, principalmente no duelo de volta, esperam tê-lo de volta já. Obrigado.
9: Em relação à ausência, lógico, é menos uma opção que nós acabamos por ter, não é? Em relação à lesão, vamos ter que avaliar dia a dia. Não posso dar mais informações relativamente a isso, nem sou a pessoa competente para isso, mas vamos avaliar dia a dia a evolução dele.
13: Vitor, boa noite. Miguel Salek, Rede Nacional de Notícias. Parabéns por mais uma grande vitória na temporada.
9: Obrigado.
13: Queria que você falasse sobre o treinamento de hoje. cedo. Tem aquele treinamento de posicionamento que vocês dificilmente fazem fora de casa, hoje fizeram. Valeu a pena hoje ter feito aquele treinamento? O quão valeu esse esforço desse treinamento? Abrir um pouco mão de descanso dos jogadores para fazer essa questão do posicionamento. Vê que a defesa no jogo inteiro foi quase perfeita na bola aérea. O Fluminense cruzou mais de 30 bolas e só tomou o gol no final, né? E o Carlos Miguel fez apenas duas defesas na partida. Obrigado.
14: Relativamente à ativação que nós fazemos, é um procedimento que nós costumamos ter. Fora de casa nem sempre conseguimos por causa da logística. É, acima de tudo, ativação e últimos detalhes.
15: Vitor, Bruno Meliozzi, Rádio Bandeirantes. Queria te perguntar sobre os personagens, principalmente do pré-jogo e do pós, o John Arias. Durante o jogo todo foi vaiado, não teve ali uma partida de muito destaque, também foi muito bem marcado. Queria saber como vocês avaliam a atuação do Arias e se teve alguma conversa especial para ele lidar com esse ambiente que foi de muita pressão em cima dele no jogo de hoje.
14: Ele já não foi a primeira vez, ele já passou por essa experiência no jogo anterior. Acho que já estava preparado para o que iria encontrar. Relativamente ao desempenho dele, ele fez o que tinha que fazer e o que estava programado que ele fizesse.
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7: Bom, são 18 horas 42 minutos. Esse foi Vitor Castanheira, auxiliar do auxiliar técnico do Palmeiras após a vitória por 2-1. Já que ontem Abel Ferreira não comandou o time, João Martins também não concedeu entrevista coletiva. E quem concedeu foi o Vitor Castanheira. Agora Palmeiras decide a sua vida na Copa Libertadores da América. Aí na próxima semana, na próxima quarta-feira, dia 21 de outubro, lá no Nubank Park. Ou seja, decide em casa, o Palmeiras pode ir para a sua aí quarta final de Libertadores na gestão Abel Ferreira de técnico. Isso porque o Palmeiras, desde que o Abel Ferreira, ele só ficou fora das semifinais no ano de 2024 e foi finalista em 20, 21 e 25. Em 20, 21 foi campeão, 25 foi vice-campeão para o Flamengo, que venceu pelo placar de 1-0. E falando em Flamengo, hoje também tem Flamengo jogando pela Copa Libertadores, mas isso a gente destaca no próximo bloco. Isso porque são 18 horas 42 minutos e a gente vai para um rápido intervalo e daqui a pouco a gente volta com o programa Gol de Placa.
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8: É, são 18 horas 47 minutos, 6h47, você está ouvindo o programa Gol de Placa aqui na programação da Bragança FM. Bom, no último bloco a gente destacou aí a vitória do Palmeiras por 2-1 sobre o Fluminense pela Copa Libertadores, mas esse não foi o único jogo de Copa Continental que aconteceu na noite de ontem, já que um pouquinho antes, às 19 horas, o Atlético Mineiro entrou em campo para enfrentar o Montevideo City Torque do Uruguai. Partida essa que terminou com vitória do Galo pelo placar de 3-0, com gols de Thiago Borbas, Bernard e também... Quer dizer, essa eu falei a ordem inversa, mas o primeiro gol foi de Renier Jesus, o segundo de Bernard e o quarto e o terceiro de Thiago Borbas. Com isso, o Atlético Mineiro consegue uma vantagem larga para o jogo de volta, que acontece na próxima quarta-feira, dia 21, lá no Estádio Centenário de Montevideo, casa do Montevideo City Torque. Eu falei de Libertadores, hoje também acontece uma partida de Libertadores às 9h30 da noite no estádio Jorge Luiz Hirsch, lá na Argentina, em La Plata, na Argentina, capital da província de Buenos Aires. O Flamengo enfrenta o Estudiantes de La Plata às 21h30 no jogo de ida. Lembrando que os dois times já se enfrentaram nessa Libertadores, na fase de grupos, no jogo lá na Argentina. Empate de 1-1 no jogo no Maracanã. Flamengo venceu por 1-0. Então eles vão decidir novamente sua sorte na Copa Libertadores da América. Bom, agora trazendo algumas informações, informações inclusive que interessam à torcida bragantina. Afinal, nesta terça-feira, nesta próxima terça-feira, dia 20 de outubro, as bragantinas vão entrar em campo pelo jogo de volta das quartas de final da Copa do Brasil Feminina. Inclusive, aproveitando que estamos falando de futebol feminino, amanhã já está tudo acertado, estaremos conversando com a Duda Rodrigues e também com a Lurdinha, jogadoras do time feminino do Red Bull Bragantino, que estarão em campo aí na próxima terça-feira. Se o técnico Humberto Simão escalar elas, é claramente, mas a Lurdinha, inclusive, é artilheira do time na competição, fez um dos gols na vitória do Bragantino no jogo de ida. Afinal, o jogo de ida que aconteceu nessa última segunda-feira lá na cidade de Araraquara terminou com vitória das Bragantinas por 2-0. Com isso, o placar agregado é favorável para as Bragantinas, que podem perder por até um gol de diferença, que mesmo assim conseguem se classificar. E o próximo jogo acontece na próxima terça-feira, aqui no Estádio Municipal Cícero de Souza Marques. Inclusive, entrada gratuita pelo setor norte, ali que fica na Avenida Doutor José Marrei Júnior, que fica ali de perto do Bragança 3, perto do comercial, perto do supermercado ali. Enfim, vai ter entrada gratuita para essa partida decisiva da Copa do Brasil Feminina. Lembrando que no jogo de ida, os gols foram justamente de Duda Rodrigues e Lurdinha, que estarão aqui na programação da Bragança FM a partir das 18 horas no programa Gol de Placa. Bragantino, que já passou pela Copa do Brasil Feminina eliminando o São José, vencendo por 4-1 nas oitavas de final. Depois, na primeira fase, depois avançando às oitavas de final, eliminaram o Botafogo por 2-0. A Copa do Brasil retornou ao calendário nacional no ano de 2025, quando as Bragantinas caíram nas quartas de final para o Bahia, eliminadas nos pênaltis. Inclusive, eu estive lá na partida no ano passado. As Bragantinas acabaram fazendo gol muito cedo, mas levaram um empate. E, quer dizer, elas saíram atrás do placar, mas conseguiram um empate. E aí, inclusive, partida dramática, mas que acabaram caindo. Mas o Bragantino tenta fazer um caminho diferente, chegando novamente para tentar chegar às semifinais inéditas. Afinal, o Bragantino nunca havia disputado essa competição no ano até o ano passado e chega para sua segunda participação. E as Bragantinas estão invictas até o momento. Bom, são 18 horas e 51 minutos, 6h51 da tarde. Vamos agora falar um pouco de outros esportes, mudar um pouco a chave do futebol, porque tem uma notícia interessante aí para o fã de automobilismo brasileiro. Afinal, Rafa Câmara, piloto aí que é natural de Pernambuco, de Recife, no estado de Pernambuco, capital pernambucana, melhor dizendo, ele foi confirmado pela Haas, equipe norte-americana de Fórmula 1, para a temporada de 2027. A Haas é uma equipe que não tem, assim, grandes títulos no currículo, afinal, até uma equipe recente, foi fundada oficialmente em 2016, e aí, desde então, acumulou algumas duplas de piloto, como Romain Grosjean e também Esteban Gutierrez, no primeiro ano. Daí, depois, de 2017 até o ano de 2020, teve como duplas Romain Grosjean, francês, e também o dinamarquês Kevin Magnussen. Em 2021... A dupla de pilotos foi Mick Schumacher, o piloto alemão filho do heptacampeão Michael Schumacher, e quem também foi piloto naquele ano foi o russo Nikita Mazepin. Em 2022 mudou a dupla de pilotos, o Magnussen voltou para a equipe e o Mick Schumacher permaneceu. Entre 2023 e 2024, a dupla de pilotos da Haas foi Nico Hülkenberg, piloto alemão, e também o Kevin Magnussen, dinamarquês. E desde o ano passado, a dupla de pilotos passou a ser aí o Esteban Ocon, piloto francês, e Oliver Bearman, piloto britânico. O Oliver Bearman está em fim de contrato, não deve continuar. O Esteban Ocon já foi confirmado fora da equipe e Rafa Câmara, piloto brasileiro, vai assumir. O Rafa Câmara, inclusive, ele foi campeão da Fórmula 3 no ano passado e está no caminho de vencer a Fórmula 2. Afinal, ele é o líder do campeonato de pilotos da Fórmula 2. Faltam apenas aí duas etapas, que podem acontecer ou não, que estão previstas para acontecer em Lusail, no Qatar, entre os dias 26 e 28 de novembro, e também em Yas Marina, em Abu Dhabi, entre os dias 3 e 5 de outubro. Ele vai seguindo mais ou menos o mesmo caminho que Gabriel Bortoleto, que é o mesmo campeão, que também é o único brasileiro na Fórmula 1, até o momento, pelo menos. Quer dizer, a partir do ano que vem vão ser dois, mas até o momento o Gabriel Bortoleto é o único piloto e até as equipes se encontram um pouco. Afinal, o Gabriel Bortoleto foi campeão da Fórmula 3 em 2023 pela Trident. E em 2024 ele foi campeão da Fórmula 2 com a Invicta, mesma equipe que Rafa Câmara está correndo neste ano. Claro que a única coisa que separa os dois é que o Gabriel Bortoleto, naquela ocasião, ele era piloto da Academia de Pilotos da McLaren e foi para Audi depois disso, enquanto o Rafa Câmara é piloto da Academia de Pilotos da Ferrari, e vai depois para a Haas, que é uma equipe que tem uma parceria com a Ferrari, compra peças de fábrica da Ferrari. E é interessante que o Brasil volta a ter dois pilotos brasileiros no grid depois de 11 anos. A última vez que dois pilotos dividiram um grid da Fórmula 1, que estiveram na mesma pista, foi lá no ano de 2015, quando os pilotos eram o Felipe Massa, pela Williams, e o Felipe Nasser, pela Sauber. Felipe Nasser poderia ter continuado na Fórmula 1 em 2016, mas houve ali um desacordo de contrato envolvendo tanto o brasileiro quanto a Force India, que hoje em dia é Aston Martin, e ele acabou não continuando no grid. Mas é bom saber que o Brasil está de volta, o Brasil que já produziu aí três campeões mundiais, Emerson Fittipaldi, Nelson Piquet e Ayrton Senna, e produziu alguns grandes nomes, como o próprio Felipe Massa, que já foi citado, dentre outros, como Rubinho Barrichello, também Roberto Moreno. Dentre outros pilotos, o Brasil tem uma história riquíssima no automobilismo e que vai se reescrevendo pouco a pouco. O Gabriel Bortoleto, ele já voltou para o grid da Fórmula 1 em 2025, encerrando um jejum de 8 anos. Afinal, o último brasileiro na Fórmula 1 havia sido Felipe Massa em 2017. Depois disso, o Brasil ficou um tempão sem e voltou com o Gabriel Bortoleto. E agora o Rafa Câmara passa a ser mais um integrante do Brasil na Fórmula 1. Então, tá aí as informações sobre a Fórmula 1, que ganha mais um piloto brasileiro. Fórmula 1 que, inclusive, desembarca aqui no Brasil na segunda semana do mês de novembro. Bom, são 8 horas e 55 minutos, este é o programa Gol de Placa, trazer agora algumas informações. Na verdade, na tarde de hoje aconteceram algumas partidas da Copa Libertadores Feminina. A gente falou muito de Libertadores Masculina, mas hoje aconteceu a estreia da Libertadores Feminina, a abertura da primeira rodada, e o Corinthians Feminino neste momento vai vencendo por 2-0 o Colo-Colo do Chile. Lembrando que essa edição da Copa Libertadores Feminina acontece toda no Equador. E o Corinthians vai vencendo por 2-0 neste momento o Colo-Colo. Quem também vai jogando neste momento é o Independiente Del Valle do Equador e Belgrano da Argentina, que vão empatando em 1-1. E às 21 horas tem outro brasileiro entrando em campo, o time feminino do Palmeiras entra em campo para enfrentar o Universitário do Peru. Partida é essa que acontece no estádio Banco Guayaquil. E o outro brasileiro que está disputando essa edição da Copa Libertadores Feminina é o Cruzeiro, que entra em campo amanhã, sexta-feira, dia 16 de outubro, às 21 horas, no estádio Casablanca. O Corinthians que enfrenta o time da casa, praticamente, que é a LDU do Equador. Bom, e agora tirando algumas informações, dando alguns rápidos destaques dos times de São Paulo. O São Paulo rescindiu o contrato oficialmente com o Luan, de 27 anos. O vínculo dele iria até dezembro desse ano, mas o clube fez um acordo para pagar os valores que estavam em atraso. O jogador, inclusive, foi homenageado na manhã de hoje no CT da Barra Funda, e ele estava fora dos planos da comissão técnica e vinha treinando em Cotia, CT da base do São Paulo. Ele está no clube desde os 11 anos, fez todas as categorias de base e estreou profissionalmente no São Paulo aos 19 anos, no Campeonato Brasileiro de 2018. Desde então, acumulou 186 partidas com o tricolor. Todos os gols da carreira foram pelo São Paulo, foram 6 gols no total, e ele foi campeão tanto do Campeonato Paulista de 2021 pelo São Paulo, quanto da Copa do Brasil de 2023 e da Supercopa do Brasil do ano de 2024, e deixa o clube aí com 186 partidas, apesar que na camisa, pelo menos esse segundo Transfer Market, porque o segundo próprio São Paulo, que inclusive homenageou o atleta, entregou ele uma camiseta com o número 188 em referência ao número de partidas. Bom, ainda trazendo informações, girando rápidas informações, no Corinthians, o Corinthians está de técnico novo, Clarence Seedorf foi apresentado oficialmente na tarde de ontem, e conhecendo a infraestrutura do clube, isso são informações do GE, ele pediu que as televisões que antes mostravam programação de treinos, calendário de jogos e tabela do Campeonato Brasileiro passassem a exibir só conteúdos positivos, com lances de gols, vitórias e conquistas do clube, e ele está determinado a elevar o moral e o astral do elenco combalidos pela sequência. Isso, como eu já destaquei, é uma prática antiga do Seedorf. Quando ele chegou no Botafogo, ele viu uma faixa no vestiário que era em referência a uma parte do hino que falava: não pode perder pra ninguém. Isso quem fala, inclusive, é o Gabriel, volante atualmente no Bragantino, que falou no podcast que o Seedorf olhou essa faixa e pediu pra tirar, pra colocar coisas em referência à vitória. Então ele tem muito esse aspecto moral e também, inclusive, de repetição de termos positivos, e vai implantando isso no Corinthians. Bom, sendo as 8 horas e 58 minutos, chegamos ao fim de mais um programa Gol de Placa, o programa Gol de Placa desta quinta-feira, dia 15 de outubro. Queria, inclusive, mandar mais um abraço para todos os professores que estão na nossa audiência, e também a todos os professores, tanto da minha vida quanto da vida de Demetrio Campos, que participaram. Afinal, se estamos aqui, é porque no nosso caminho passaram alguns professores que nos ajudaram bastante nesse período. Queria encerrar o programa Gol de Placa de hoje mandando esse abraço especial para todos. O programa Gol de Placa teve direção de rádio de Maria de Lima, parte técnica dele, Demetrio Campos, e a apresentação minha, Luiz Henrique Domingues. 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Muito obrigado pela audiência de todos vocês, eu volto amanhã a partir das 11 horas da manhã com o Jango durante o programa Primeira Mão, e o programa Gol de Placa volta amanhã a partir das 18 horas com entrevista com jogadores do Bragantino. A gente volta amanhã, valeu, falou, fui, fique agora com a Voz do Brasil.
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1: 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As notícias do governo federal que movimentaram o país no dia de hoje.
2: Olá, boa noite.
3: Boa noite para você que nos acompanha em todo o país.
2: Quinta-feira, 15 de outubro de 2026.
3: Vamos aos destaques do dia.
2: Combate aos incêndios na Amazônia.
3: Reforço de pessoal e investigação criminal são algumas das iniciativas para conter o fogo na região. Graziele Bezerra.
4: O Ministério da Justiça vai enviar ao Amazonas bombeiros e viaturas para reforçar a equipe da Força Nacional de Segurança Pública que trabalha no enfrentamento aos incêndios florestais no estado.
2: Conectividade em rodovias federais e estaduais.
3: Lançada a política para reduzir áreas sem cobertura de celular. Luana Karen.
5: Para viabilizar a ampliação da conectividade nas estradas, está o compartilhamento de sinal entre as operadoras.
2: Hoje é dia do professor.
3: Brasil tem mais de 2.400.000 docentes na educação básica.
2: E o que é ser professor no país? Ouvimos docentes e alunos que destacam a importância da profissão.
6: Quero desejar um feliz dia dos professores a todos os mestres que nos ensinam e nos inspiram todos os dias. Parabéns pelo seu dia.
3: Na apresentação da Voz do Brasil, Luciano Seixas e Mariana Jungmann.
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3: A segurança nas rodovias é um dos pontos da Política Nacional de Conectividade em Rodovias, lançada hoje.
2: O projeto prevê dobrar a cobertura de telefonia móvel nas estradas federais.
3: A iniciativa busca reduzir áreas sem sinal, aumentando a segurança dos motoristas.
5: Lançada na sede da Bolsa de Valores em São Paulo, a Política Nacional de Conectividade em Rodovias. A medida prevê a conexão de internet em toda a extensão das BR-101, 116, 135, 163, 242 e 364. De acordo com o ministro das Comunicações, Frederico Filho, entre as ações para viabilizar a ampliação da conectividade nas estradas, está o compartilhamento de sinal entre as operadoras.
7: As operadoras vão abrir o sinal entre si, onde uma operadora ao longo da rodovia, não necessariamente a própria operadora vai ter a cobertura completa, tá? Então isso vai ter um acordo entre as operadoras, que representa 13 mil quilômetros essa iniciativa.
5: O ministro dos Transportes, Jorge Santoro, acredita que com a conectividade será possível reforçar a prevenção de acidentes, melhorar a logística e aumentar a segurança das cargas que transitam nas rodovias do país.
8: E isso vai gerar um mecanismo de segurança pública muito eficiente para a gente poder avançar no controle das nossas cargas pelo país.
5: Com conectividade, motoristas e passageiros também terão melhores condições de pedir ajuda em emergências, comunicar acidentes e acionar serviços de socorro como SAMU e os bombeiros, além de facilitar a comunicação durante os deslocamentos. Reportagem Luana Karen.
2: Federal, em ação conjunta com vários órgãos, atua para combater os incêndios florestais no estado do Amazonas.
3: O Ministério da Justiça e Segurança Pública vai enviar até a semana que vem bombeiros da Força Nacional para reforçar a operação por conta dos efeitos do El Niño.
2: A Polícia Federal abriu investigação para apurar possível ação humana na origem dos incêndios.
4: Até 21 de outubro, o Ministério da Justiça e Segurança Pública vai enviar ao Amazonas 29 bombeiros e 9 viaturas para reforçar a equipe da Força Nacional de Segurança Pública que trabalha no enfrentamento aos incêndios florestais no estado. Com mais este apoio, chega a 160 o número de profissionais que atuam na floresta para conter o avanço dos focos de calor. Segundo o Centro Gestor e Operacional do Sistema de Proteção da Amazônia, Sensipan, o Amazonas registrou 1.380 focos de incêndio nos 10 primeiros dias de outubro. Mas de acordo com o ministro do Meio Ambiente e Mudança do Clima, João Paulo Capobianco, o quadro já começa a mudar.
9: Houve uma redução nos eventos de queimadas e de incêndios e há um indicativo de redução de novos focos. Precisamos intensificar as ações.
4: O ministro também afirmou que a Polícia Federal vai investigar possível ação humana na origem dos incêndios.
9: O novo passo agora é a investigação criminal para identificar quem está operando esse conjunto enorme de incêndios e verificar se há uma organização por trás disso.
4: O Ministério da Integração e do Desenvolvimento Regional reconheceu a situação de emergência decretada pelo governo do Amazonas em 36 municípios do estado. Além de Manaus, Humaitá, Lábrea e Apuí, no sul amazonense, também vão receber apoio para ações de prevenção e combate aos incêndios florestais. Os estados também estão capacitando 5 mil bombeiros, brigadistas e integrantes de povos e comunidades tradicionais com apoio do Fundo Amazônia. Reportagem Graziele Bezerra.
3: A Companhia Nacional de Abastecimento, CONAB, divulgou nesta quinta-feira o primeiro levantamento da safra de grãos 2026-2027.
2: De acordo com a pesquisa, a produção brasileira pode ultrapassar 367 milhões de toneladas.
3: A projeção para o novo ciclo indica crescimento de 1,4% no volume a ser colhido.
10: A estimativa é que a produção de grãos no país seja de 367 milhões e 100 mil toneladas. Os dados foram divulgados pela Companhia Nacional de Abastecimento, a CONAB. De acordo com a pesquisa, a produção de soja pode chegar a 181 milhões e 600 mil toneladas, com aumento na área semeada. Com isso, as exportações de soja em grãos estão estimadas em 117 milhões de toneladas. Fabiano Vasconcelos é gerente de acompanhamento de safras da CONAB. Ele explica que as condições climáticas de outubro influenciaram no desenvolvimento dos plantios no país.
11: Em relação à temperatura, isso é importante porque a gente tem visto aí temperaturas acima da média em grande parte do país, né, de uma maneira geral, especialmente ali na região norte, nordeste, centro-oeste. E a previsão para outubro, a previsão do IMET também indica temperaturas médias favoráveis ali ao desenvolvimento das lavouras em grande parte do país.
10: Para o milho, o volume total da produção pode chegar a 148 milhões de toneladas. Para o ciclo 2026-2027, a CONAB também prevê um aumento de 6,6% no consumo interno do cereal, impulsionado pela produção de etanol. Com locução de Thaís de Araújo, reportagem Márcia Fernandes.
2: O Dia Mundial da Alimentação é celebrado no dia 16 de outubro.
3: No Brasil, o Programa de Aquisição de Alimentos leva a produção de agricultores familiares para diversos segmentos da sociedade.
2: Entre eles, as cozinhas solidárias, que alimentam pessoas em situação de vulnerabilidade social.
12: Em Brasília, o Programa de Aquisição de Alimentos, o PAA, conecta produtores rurais a organizações comunitárias que preparam refeições para a população em situação de vulnerabilidade social. A produtora rural Rosana Alves do Nascimento, de São Sebastião, no Distrito Federal, trabalha há mais de 20 anos na atividade e relata sua experiência com o programa.
13: Tem o produtor que está lá com sua produção sem ter como escoar e tem as pessoas que estão precisando do alimento.
12: O Programa de Aquisição de Alimentos compra produtos da agricultura familiar e destina alimentos a iniciativas de atendimento à população em situação de insegurança alimentar. Entre as iniciativas estão as cozinhas solidárias. No Distrito Federal, a cozinha solidária Comidinha da Vovó participa dessa atividade. A responsável pelo espaço, Mãe Maria do Cerrado, relata as dificuldades enfrentadas antes de ter acesso aos alimentos.
14: Quantas vezes a gente ia para feira, no final da feira, tudo que jogavam fora, a gente pegava. A gente pegava que eles chamavam de lixo.
12: No Distrito Federal, a Companhia Nacional de Abastecimento, a CONAB, coordena a execução do programa em parceria com associações e cooperativas de agricultores familiares. Segundo a superintendente regional da CONAB, no DF, Regina Célia Santos, cerca de 30 associações e cooperativas participam do programa que permite a comercialização da produção de agricultores familiares.
15: Estamos falando aí num público com certeza de mais de 1000 agricultores familiares individuais que conseguem escoar seus alimentos.
12: A ministra do Desenvolvimento Agrário e Agricultura Familiar, Fernanda Machiavelli, destaca a importância do trabalho conjunto entre produtores rurais e organizações comunitárias.
15: Isso se deve ao trabalho integrado da sociedade civil, que se organizou e criou esses espaços das cozinhas solidárias, levando o alimento que hoje chega nas comunidades urbanas, alimentando as famílias brasileiras.
12: Entre 2023 e 2026, o Programa de Aquisição de Alimentos atendeu 140 mil agricultores. Em todo o país, mais de 2.600 cozinhas solidárias foram mapeadas. Reportagem Pablo Mundim.
3: Pois é, e as cozinhas solidárias são parte de um sistema maior que está completando 20 anos.
2: É o Sistema Nacional de Segurança Alimentar e Nutricional, o SISAM, que reúne e dá estrutura às políticas públicas de combate à fome.
3: Nós conversamos com Valéria Buriti, secretária extraordinária de combate à fome e à pobreza do governo federal, sobre o funcionamento do SISAM e a participação da sociedade civil, de estados e de municípios. Acompanhe.
2: Olá, secretária Valéria, bem-vinda à Voz do Brasil, um prazer ter a senhora conosco para a gente falar de 20 anos, né, do Sistema Nacional de Segurança Alimentar e Nutricional, o SISAM. A senhora pode começar então explicando para a gente o que é o SISAM, como é que ele se relaciona com a saída do Brasil do mapa da fome?
16: Claro, primeiro eu agradecer a oportunidade de estar aqui, eu sempre fico muito emocionada de estar na Voz do Brasil, um programa que eu escuto desde criança, então é sempre uma emoção estar aqui com vocês, agradecer o espaço. E o Sistema Nacional de Segurança Alimentar e Nutricional, o SISAM, assim como existe um SUS para garantir a saúde, assim como existe o SUAS, né, para garantir proteção para as pessoas mais vulneráveis, foi criado um sistema para garantir a alimentação como direito. Então, quando a gente olha para as causas de fome, de insegurança alimentar, obesidade, as diferentes formas, né, de insegurança alimentar, a gente vê que precisa trabalhar garantia de renda para que as pessoas possam comprar comida, produção de alimentos, para a gente ter produção de alimentos e disponibilidade de alimentos, cuidar do preço dos alimentos, é passar informação para que as pessoas, quando comprem alimentos que façam bem para a saúde, ou seja, a gente está falando de um conjunto de ações. E o sistema, ele visa justamente isso, garantir que cada ministério tenha como objetivo comum isso, todas as minhas políticas vão ter impacto para garantir o direito à alimentação, e pensar também como que essas políticas podem se integrar. E uma outra dimensão importante desse sistema é também dialogar com a sociedade civil para entender quais são os problemas que o governo tem que superar, se as políticas públicas estão sendo bem executadas, estão gerando resultado, para que a gente consiga atingir esse objetivo de garantir o direito à alimentação.
2: Pois é, vamos destrinchar tudo isso um pouco mais, porque o SISAM, ele está estruturado em três pilares, a gente vai falar sobre todos eles, e um deles é essa coordenação governamental, né? Quais são as políticas públicas que hoje são abarcadas pelo SISAM? As políticas de governo federal.
16: Bem, eu acho que a primeira que eu acho que vale a gente destacar é justamente a gente retomar todas as pesquisas, informação, para entender como que está a situação de segurança alimentar e nutricional do nosso país, né? Onde que a gente tem mais problemas, né? Olhar também para toda a situação de produção de alimentos. Então, a primeira política é essa da gente ter um conjunto de informações para a gente se organizar como governo e trabalhar melhor. E a partir daí, a gente mobiliza os ministérios. Então, a gente tem um plano de segurança alimentar e nutricional que vai reunir aí programas como Bolsa Família, para garantir renda, vai garantir programas de fortalecimento da produção de alimentos, vai garantir alimentação escolar, o reajuste do valor repassado para alimentação escolar. Então, essas ações, elas estão reunidas num plano para que a gente consiga, juntando esse conjunto de ações do governo, garantir alimentação para todas as pessoas, considerando as diferentes realidades que a gente tem no nosso país, né?
2: E você mencionou também a questão da sociedade civil, né? A gente tem um pilar estruturado na participação social no SISAM, que quer dizer que o governo não pensa sozinho o combate à fome, né? Como é que funciona essa interação com a sociedade civil?
16: Ótimo, então essa pergunta é importante, porque a participação social é uma parte importante desse sistema. Quando a gente olha, por exemplo, para o programa de aquisição de alimentos, que é um programa que compra da agricultura familiar e entrega para a rede de assistência social, foi um programa criado no Conceia. Quando a gente olha para o programa nacional para fortalecer a agricultura familiar, quando a gente pensa no plano safra, ele foi criado no Conceia, que é o Conselho de Participação da Segurança Alimentar e Nutricional. Então, a participação social, ela é fundamental para que aquilo que a gente faz seja efetivo. Por quê? A sociedade vai dizer quais são os problemas que ela está vivendo, né? E a partir dessa vivência com a sua realidade é que a gente vai construir uma política pública.
2: E aí ela traz para o governo, né?
16: Exatamente. Cisternas, por exemplo, surge da sociedade. As pessoas que viviam na região do semiárido começam a captar água da chuva para consumir água da chuva para a produção de alimentos. isso vira uma política pública. Agora na pandemia a gente teve outro exemplo, que são as cozinhas solidárias, né? Então as comunidades que se organizaram para entregar refeições. Isso hoje também é uma política pública. Então a participação social, ela garante que as políticas sejam mais responsivas, que ela consiga de fato enfrentar os problemas que a gente tem para garantir a alimentação em diferentes contextos.
2: Agora a gente tem também a esfera

0: cofinancia, financia programas. O Estado tem esse papel de coordenar os municípios e organizar políticas que são maiores, mais abrangentes, e no município a vida das pessoas acontece. Então o CISAM busca organizar essa grande conversa. Governo federal, governo estadual, governo municipal, como que a gente pode acompanhar essa situação de segurança alimentar? Que estratégias conjuntas a gente pode ter para garantir que as pessoas se alimentem bem? E agora, quando a gente fez o Plano Brasil Sem Fome, foi muito importante esse processo de mobilizar estados e municípios para que eles colocassem esse tema na agenda. E aí a gente junta esses esforços do governo federal, do governo estadual, do governo municipal, e com isso a gente consegue melhores resultados, porque é mais gente trabalhando junto para um mesmo objetivo, que é garantir a alimentação adequada.
1: E é a prefeitura também que mapeia, né, onde é que estão, a prefeitura que sabe onde é que estão as pessoas que precisam desse tipo de política também, né?
0: Exatamente. E primeiro, a gente tem muitos recursos federais que são geridos pela prefeitura. Então, mesmo os programas que têm recurso do governo federal, a prefeitura tem essa responsabilidade de fazer a gestão desses recursos, né? Pro Bolsa Família, por exemplo, que é um recurso que sai do governo federal, mas quem faz a gestão é a prefeitura. Então, é importante ter esse diálogo para que a gente consiga se organizar. E a gente tem algumas pesquisas com o nosso IBGE que mostra que tem muitas ações nos municípios de segurança alimentar. Desde feiras, agricultura urbana, compra da agricultura familiar. Então, é importante esse diálogo para que essas ações estejam melhor organizadas e possam ser mais efetivas.
1: Muito bem, nós conversamos com Valéria Buriti, secretária extraordinária de combate à fome e à pobreza. Muito obrigada, secretária, pela sua entrevista à Voz do Brasil.
0: Eu que agradeço, Mariana. Um prazer poder falar dos 20 anos do CISAM aqui.
2: Hoje, 15 de outubro, é o Dia do Professor, uma data para celebrar quem dedica a vida a formar o futuro do país.
1: De acordo com dados do Censo Escolar, o Brasil tem mais de 2.400.000 docentes na educação básica, com ampla maioria feminina.
2: O levantamento foi divulgado hoje pelo Instituto Nacional de Estudos e Pesquisas Educacionais Anísio Teixeira, o INEP.
3: O que é ser professor? É muito mais do que ensinar a ler, escrever ou fazer contas. É compartilhar conhecimento, despertar a curiosidade e ajudar a transformar vidas. É o que responderam alguns professores que conversamos.
4: Eu sou o professor Guilherme Schinzel e ser professor para mim é ajudar uma geração a pensar, a entender o universo e também ser um mediador de forma humana no mundo em que a IA está dominando, fazendo com que eles consigam resolver problemas, pensar de maneira abstrata e combater informações que são erradas através do método científico e usando a física como base para todo o procedimento de aprendizado.
5: Meu nome é Lúcia Oliveira, sou professora de português. Ser professor é ser evolução na sociedade, transformando vidas, transformando o mundo.
6: Sou Matheus Antônio, sou professor de biologia e para mim ser professor é dar voz para quem não tem voz e caminhar junto com quem trabalha junto com a gente, com quem aprende conosco. A minha percepção, quem estrutura uma sociedade, né? Desde o início, somos nós, professores.
3: O Brasil conta com mais de 2.400.000 professores na educação básica, segundo dados do Censo Escolar relativos a 2025. Os números foram divulgados pelo INEP nesta quinta-feira. As mulheres representam a maioria dos profissionais. Em 2025, eram quase 1.900.000 professoras, o equivalente a 78,8% do total. E neste Dia do Professor, os alunos trazem seu agradecimento aos mestres de sala de aula.
7: Meu nome é Maria Catarina e quero agradecer todos os professores do Brasil.
8: Olá, meu nome é Bruno, eu tenho 13 anos e estou no sétimo ano. Pela minha vida, já passaram muitos ótimos professores e tenho certeza de que muitos outros passarão pelo meu caminho. Por isso, quero agradecer todos os que escolheram essa bela profissão e desejar um feliz dia a todos os professores.
9: Olá, o meu nome é Eves, hoje é dia de comemorar. Quero desejar um feliz dia dos professores a todos os mestres que nos ensinam e nos inspiram todos os dias. Parabéns pelo seu dia.
3: Mais informações sobre a pesquisa em gov.br/inep. Reportagem Thaisa Vitória.
1: E 10 novos cursos gratuitos estão disponíveis para educadores na plataforma Avamec.
2: As formações

0: Oferecem certificado de conclusão e abordam temas como inteligência artificial, computação, redes sociais e educação antirracista.
1: Os cursos são voltados a professores do ensino fundamental e médio e a gestores escolares.
0: Para participar, basta acessar o site avamec.mec.gov.br, fazer o cadastro ou entrar com a conta gov.br e escolher a formação desejada.
1: A plataforma também oferece cursos para quem quer ampliar os conhecimentos e utilizar novas ferramentas no dia a dia escolar.
0: As fortes chuvas que atingem grandes centros urbanos costumam deixar prejuízos, sobretudo nas comunidades periféricas.
1: Para reduzir impactos de eventos climáticos extremos, a ciência está buscando soluções práticas e econômicas.
0: Uma pesquisa da Universidade Federal de Pernambuco encontrou uma medida simples para conter as enxurradas em áreas vulneráveis.
1: Você fica sabendo mais sobre essa alternativa no quadro Ciência na Prática.
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3: As memórias das fortes chuvas que arrasaram a cidade do Recife em maio de 2022 foram cruciais para a proteção de áreas de morro em zonas periféricas da capital pernambucana. Uma pesquisa mostra como o excesso de concreto nas cidades acelera o fluxo da água e agrava inundações.
4: Meu nome é Camila Salgueiro, atualmente eu sou doutoranda de engenharia civil, atuo bastante na área de drenagem urbana, modelagem hidrológica. Minha pesquisa, ela surgiu da minha vivência como cidadã recifense e sentiu na pele as consequências desse grande evento. E foi ainda mais delicada em áreas de morro, porque são áreas que a gente tem uma alta vulnerabilidade.
3: Após cruzar dados da Defesa Civil e analisar áreas críticas, como o Morro do Imbura de Cima, o estudo aponta que a solução não exige necessariamente grandes obras de infraestrutura. Alternativas aplicadas nas residências podem ser a chave para reter a água das chuvas.
4: Quando a gente tem mais vegetação, esse solo vai reter mais água. E quando a gente tem mais concreto, a gente tem o aumento do escoamento. A gente encontrou como medida adaptativa que mais estava de acordo com aquele morro específico, os reservatórios de armazenamento de água. Aquela água que antes escoava, elas começaram a ser retidas por essas caixas d'água que ficavam próximas aos telhados.
3: O objetivo da pesquisa agora é tirar a ideia do papel e aplicar as técnicas na vida concreta, diante de um clima cada vez mais imprevisível.
4: Para a gente resolver alguns problemas de drenagem, não necessariamente a gente precisa construir grandes estruturas. A gente conseguiu entender que algumas soluções atuam na água escoada antes que ela chegue no sistema de drenagem. Os eventos extremos, eles não vão parar de acontecer. E a gente está no momento de adaptar a nossa realidade para isso.
3: Acompanhe a pesquisa na página da Universidade Federal de Pernambuco. E esse foi o Ciência na Prática, com produção de Warby Calil e edição de Edinaldo Júnior. E nosso encontro com o Saber Científico volta na próxima semana. Até lá.
0: E que tal começar o ano vivendo de perto o dia a dia de um pesquisador? Estudantes do segundo ano do ensino médio e professores da rede pública estadual podem se inscrever no programa Futuras Cientistas 2027 até o dia 26 de outubro.
1: São 470 vagas gratuitas para incentivar a participação de mulheres nas áreas de ciência, tecnologia, engenharia e matemática.
0: As selecionadas vão participar de atividades de pesquisa em universidades e laboratórios, presencialmente ou pela internet, entre os dias 4 e 29 de janeiro do ano que vem.
1: Para se inscrever, é só acessar o site futurascientistas.com.br. Mas atenção, é preciso ter cadastro na plataforma Lattes do CNPq.
0: E essas foram as notícias do

0: de endereços eletrônicos registrados na Justiça Eleitoral entre o primeiro e o segundo turno das eleições. Vitor Struck.
1: Com a alteração, as candidaturas poderão usar os endereços eletrônicos de campanha imediatamente após o registro na Justiça Eleitoral. Para o presidente do TSE, o ministro Cássio Nunes Marques, a mudança tem o objetivo de assegurar a utilização efetiva dos meios digitais de comunicação, favorecendo a ampla circulação de ideias e propostas, sem prejuízos à fiscalização.
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2: Uma boa noite.
0: E até amanhã.

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1: Eu sou Humberto Pinheiro e estes são os destaques de hoje do Jornal do Senado, que começa agora. Senado aprova aumento do limite de faturamento do MEI para até 140 mil reais. Aprovada MP que exige exame para exercício da medicina. PEC da Segurança Pública. Presidente do Senado adia votação devido a impasse sobre o texto. Boa noite. Quem trabalha por conta própria poderá faturar mais, sem precisar deixar a categoria de microempreendedor individual, o MEI. O Senado aprovou hoje o projeto que amplia gradualmente o limite de faturamento anual, dos atuais 80 mil para 110 mil reais e, posteriormente, para 140 mil reais. A mudança pode beneficiar milhões de pequenos empreendedores. Os detalhes com o repórter Alexandre Campos.
2: Essa mudança vai corrigir distorções geradas pela inflação, que de 2016 para cá foi de 55,4%. Sem qualquer ajuste no limite de enquadramento, muitos microempreendedores individuais passaram a faturar mais que 81 mil reais por ano e, com isso, perderam os benefícios do Simples Nacional. Relator do projeto em plenário, o senador Carlos Fávaro, do PSD de Mato Grosso, destacou a importância da iniciativa para esse segmento.
3: O regime MEI frequentemente constitui a primeira etapa da trajetória empresarial. É este ambiente simplificado que trabalhadores autônomos, prestadores de serviço, pequenos comerciantes e produtores rurais iniciam a sua experiência empreendedora.
2: O projeto, que segue para a sanção presidencial, ainda permite que esses empresários individuais possam contratar até 2 empregados que recebam um salário mínimo mensal ou o piso da categoria. Atualmente, o limite é de apenas 1 empregado. Além disso, o texto prevê o perdão de dívidas com a União, constituídas até 13 de outubro deste ano, referentes à contribuição para a Seguridade Social do empresário, na condição de contribuinte individual, bem como os juros e multas a elas associados.
1: E o presidente do Senado, Davi Alcolumbre, anunciou hoje que o Congresso vai promulgar, nesta sexta-feira, 2 emendas à Constituição, a que acaba com a escala de 6 dias de trabalho por 1 de descanso e garante 2 folgas a cada 5 dias trabalhados, sem redução salarial, e a que assegura a aposentadoria especial e regras de estabilidade para agentes comunitários de saúde e de combate às endemias. Durante a votação da proposta sobre a jornada de trabalho, nesta quarta-feira, Alcolumbre afirmou que a mudança representa uma transformação significativa para os trabalhadores brasileiros. Os detalhes com o repórter Herman Kulitz.
4: Ao abrir a sessão deliberativa, Davi Alcolumbre destacou que cumpriu a promessa de levar o fim da escala 6-1 ao plenário logo após o primeiro turno das eleições. O presidente do Senado ressaltou que 1 dia a mais de folga representa uma mudança gigantesca para quem acorda cedo e pega transporte público, permitindo mais convivência com a família, cuidados com a saúde e tempo para o descanso.
5: À primeira vista, pode parecer uma mudança sutil, mas para quem acorda cedo, pega ônibus lotado, cumpre sua jornada e volta para casa no fim do dia, esta mudança é gigantesca. 1 dia a mais de descanso é mais tempo para a família, é mais tempo para acompanhar a vida dos seus filhos, para visitar os seus pais, para estar presente.
4: Com a nova jornada, os trabalhadores passam a ter direito a 2 dias de descanso remunerado, sendo um deles preferencialmente aos domingos. A proposição ainda proíbe a redução do salário nominal, proporcional ou de qualquer espécie.
1: A nova avaliação sobre a qualidade da formação dos futuros médicos foi aprovada pelo Senado na tarde de hoje. A medida provisória cria o Enamed, exame que avalia a formação médica no país. Repórter Patrícia Oliveira.
6: A comissão mista do Congresso, criada para analisar a medida provisória que exige o Enamed para o exercício da profissão de medicina, aprovou o relatório do deputado Dr. Luizinho do Progressistas do Rio de Janeiro. O texto propõe 3 etapas de avaliação, ao final do 2º, do 4º e do 6º ano de curso.
7: Se um estudante apresentar desempenho suficiente nas primeiras etapas, haverá tempo hábil para identificação de lacunas de aprendizado e adoção de medidas corretivas.
6: O presidente da comissão, senador Camilo Santana, do PT do Ceará, elogiou o trabalho conjunto para a elaboração do texto.
8: Uma construção coletiva, de um consenso, para que a gente possa garantir a melhoria da qualidade dos nossos formandos na área da medicina, que é crucial para a vida do cidadão e cidadã brasileira.
6: Cursos de medicina que apresentarem desempenho insatisfatório poderão ser submetidos à supervisão pelo MEC. A legislação atual prevê sanções como redução no número de vagas autorizadas e a suspensão de vestibulares para a medicina.
1: A senadora Daniela Ribeiro, do PP da Paraíba, ressaltou a importância da educação e do pensamento crítico para o exercício da cidadania. A parlamentar também criticou a polarização política e afirmou que a divisão tem feito mal ao país. Ao citar o 2º turno das eleições, marcada para o próximo dia 25, quando serão eleitos o presidente da República e governadores de 5 estados e do Distrito Federal, Daniela Ribeiro defendeu que a população exerça o direito ao voto com consciência crítica. A senadora ainda fez um apelo para que os eleitores analisem as propostas dos candidatos e não se baseiem apenas em manchetes e publicações nas redes sociais.
9: É bom que possamos, durante esse período, fazer uma reflexão que não seja de manchetes ou de lacração em celulares, mas uma pesquisa sobre trabalho, sobre compromisso, sobre democracia.
1: Hoje, 15 de outubro, é dia do professor. No Senado, projetos em análise buscam valorizar a carreira docente. Entre as propostas, incentivos para a entrada de jovens na profissão e até a garantia de isenção do imposto de renda para professores. Os detalhes com o repórter Rodrigo Rezende.
10: O Censo Escolar de 2024 aponta que o Brasil possui cerca de 2,4 milhões de professores, sendo que 1,9 milhão de profissionais são da rede pública. Mas há um risco de um apagão de profissionais na educação básica. O Congresso discute diversos projetos para atrair jovens à carreira docente. Um deles, apresentado pelo senador Fabiano Contarato, do PT do Espírito Santo, quer isentar do imposto de renda os docentes que ganham até 10 mil reais.
11: Eu apresentei um projeto de lei para garantir isenção de imposto de renda para todo professor da rede pública, privada, da educação básica ao ensino superior e ganhar até 10 mil reais. É mais uma forma de você valorizar quem transforma o sonho em realidade.
10: Também está em debate no Senado, na Comissão de Educação, uma proposta que estabelece que professores e outros profissionais da educação que trabalham em escolas públicas, estaduais, distritais e municipais tenham direito à mesma alimentação escolar oferecida aos estudantes durante o período letivo. A relatoria é do senador Paulo Paim, do PT do Rio Grande do Sul.
1: E o presidente do Senado, Davi Alcolumbre, decidiu retirar de pauta a proposta de emenda à Constituição da Segurança Pública. A proposta, que reorganiza a segurança pública no país e prevê regras mais rigorosas contra facções criminosas, milícias e autores de crimes violentos, estava na pauta da sessão desta tarde. O texto recebeu parecer favorável do senador Rogério Carvalho, do PT de Sergipe. Segundo Alcolumbre, devido ao impasse sobre pontos do texto, entre eles a inclusão da redução da maioridade penal, é preciso dar mais tempo para o consenso. A PEC prevê maior integração entre as forças de segurança da União, dos estados e dos municípios, além de mudanças no sistema prisional, na atividade de inteligência e no financiamento do setor. A proposta também determina punições mais duras para integrantes de facções e milícias, amplia os direitos das vítimas de crimes e abre caminho para a criação de polícias municipais. O texto ainda busca garantir repasses de recursos federais para a segurança pública e o sistema prisional. Edição de Paula Groba e trabalhos técnicos de Eliseu Caires. O Jornal do Senado fica por aqui. Acompanhe agora as notícias da Câmara dos Deputados. Boa noite e até amanhã.
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13: O plenário da Câmara perdoa dívidas do microempreendedor individual.
14: Avança a proposta que extingue taxa paga pelas operadoras de celulares.
13: O plenário rejeita o uso de recursos públicos para socorrer bancos em crise.
14: Boa noite. Deputados rejeitam texto apresentado pelo relator ao projeto que permite o uso de recursos públicos para salvar bancos em dificuldade. O repórter Antônio Vital tem os detalhes.
15: Por uma diferença de apenas 5 votos, o plenário da Câmara rejeitou o texto apresentado pelo relator a um projeto que criava novas regras para enfrentar crises em bancos e outras instituições financeiras. Entre outras medidas, a proposta permitia o uso de recursos públicos para socorrer bancos em situações excepcionais, como crises que ameacem a estabilidade do sistema financeiro. Nesses casos, o governo federal poderia conceder empréstimos ou realizar capitalização temporária das instituições. O projeto foi apresentado pelo governo em 2019, ainda na administração Jair Bolsonaro, e foi alterada pelo relator, deputado Marcelo Queiroz, do PSDB do Rio de Janeiro. A proposta que foi a voto mantinha o atual Fundo Garantidor de Crédito, financiado pelos próprios bancos para garantir depósitos de clientes de bancos em dificuldades. E, além disso, criava outro fundo, chamado Fundo de Resolução, destinado a ajudar os bancos por meio de empréstimos e capitalização. O projeto também previa uma sequência para o eventual socorro com dinheiro público. Primeiro, algumas dívidas deveriam ser assumidas por acionistas e determinados credores. Em seguida, seriam usados recursos do Fundo de Resolução. Se essas medidas fossem insuficientes, o governo federal poderia emprestar recursos ao fundo com anuência do Conselho Monetário Nacional e posterior análise pelo Senado. A proposta foi criticada pelo governo. O deputado Tadeu Venere, do PT do Paraná, disse que as condições para o uso de recursos públicos eram vagas.
16: Há nesse projeto uma situação que preocupa muito, que é colocar recursos públicos em caso de haver problemas com os bancos que porventura tenham dificuldade econômica. Eu lembro que o PROE, lá em 1995, já fez isso, a um custo de 16 bilhões de reais à época, por conta de 5 bancos. Agora não se fala em 5 bancos, 6 bancos, 1 banco, 2 bancos. Se fala em problema sistêmico. Mas sistêmico é muito genérico, senhor presidente.
15: O relator, deputado Marcelo Queiroz, do PSDB do Rio de Janeiro, disse que as medidas previstas no projeto já são adotadas em diversos países e que é necessária uma proposta que evite o risco para a economia provocada por dificuldade de grandes instituições financeiras.
17: O que esse projeto está fazendo aqui é exatamente fortalecendo e impedindo uma crise. Agora, o projeto ele estabelece 7 travas. Ora, óbvio, se quebrar um dos 3 maiores bancos, qual é a outra solução que não seja o uso de dinheiro público? Qual? O que, que a gente vai fazer? Se quebrar um dos 4 principais bancos do Brasil, a gente vai cruzar os braços? Tudo que a gente não quer é a política interferindo para salvar banco.
15: A rejeição da proposta não significa que o projeto original será arquivado. Existem brechas regimentais para a retomada da votação, o que vai depender de decisão da mesa diretora da Câmara. Após a rejeição do texto, a sessão foi encerrada. Da Rádio Câmara de Brasília, Antônio Vital.
13: Mauro Benevides Filho, do União do Ceará, foi contra o projeto que permite ao Tesouro Nacional socorrer bancos e alerta para o uso de recursos públicos sem autorização prévia do Congresso e sem garantias suficientes de que os responsáveis respondam pelas dívidas.
14: Mauro Benevides Filho lembra que o sistema bancário já dispõe do Fundo Garantidor. Ele cita problemas dos bancos de Brasília e Master, diz que apresentou uma emenda ao projeto para reforçar a responsabilização patrimonial dos envolvidos, mas pede a rejeição imediata do texto.
12: Trabalho. Leonardo Monteiro, do PT de Minas Gerais, defende a mudança na organização da jornada de trabalho com 40 horas semanais e 2 dias de descanso sem redução salarial. Segundo ele, a mudança torna as condições de trabalho mais justas, beneficiando todos os trabalhadores.
14: Leonardo Monteiro cita sua trajetória e de outros agentes públicos como trabalhadores, para reforçar a importância dos sindicatos e da participação política na defesa dos direitos trabalhistas. Ele pede atenção da população à votação no Senado para o fim da escala 6x1.
18: Ciência e tecnologia.
13: Economia para empresas de telecomunicações está mais próxima com a aprovação de um projeto pela Câmara. O texto ainda precisa ser examinado pelo Senado. A reportagem é de Paula Bittar.
19: A Comissão de Constituição e Justiça da Câmara aprovou uma proposta que elimina a incidência da taxa de fiscalização de funcionamento sobre telefones celulares. A taxa é um dos itens que compõem o Fundo de Fiscalização das Telecomunicações, Fistel, utilizado para custear as atividades da Agência Nacional de Telecomunicações. De acordo com a legislação, a tarifa, cujo valor por celular é de R$13 por ano, é paga pelas concessionárias, permissionárias e autorizadas de serviços de telecomunicação e de radiofrequência. A proposta que elimina a incidência da taxa de fiscalização de funcionamento sobre telefones celulares segue agora para a análise do Senado Federal. Da Rádio Câmara de Brasília, Paula Bittar.
18: Eleições.
14: Dandara, do PT de Minas Gerais, agradece aos mais de 100 mil eleitores que garantiram sua reeleição e reafirma seu compromisso com os trabalhadores. Ela defende o fim da escala 6x1 e alerta para possíveis articulações que, segundo afirma, poderiam prejudicar a medida.
13: Dandara também denuncia o que considera restrições à divulgação de conteúdos políticos nas redes sociais e anuncia um canal para receber relatos de possíveis casos de censura digital. Ela afirma que pretende encaminhar as denúncias a organismos internacionais de direitos humanos.
14: Carla Dixon, do PL, lamenta não ter sido reeleita. Apesar disso, ela reafirma seu compromisso com as famílias atípicas do Rio Grande do Norte e cobra do parlamento a votação de projetos de assistência e geração de renda para mães cuidadoras.
13: Entre as propostas defendidas por Carla Dixon estão a criação do MEI atípico, que permitiria o empreendedorismo sem a perda imediata do benefício de prestação continuada. Ela também reivindica simplificar a comprovação das condições de saúde de pessoas com deficiência.
14: Paulo Soares, do Podemos de São Paulo, encerra seu mandato com um balanço de suas ações pela saúde pública em Jaú e região, citando as Santas Casas, o Hospital Amaral Carvalho e a construção de um ambulatório médico de especialidades.
13: O deputado ressalta também a defesa dos setores calçadistas de Jaú e Coreiro de Bocaina. Segundo Paulo Soares, ainda que ele tenha passado pouco tempo no legislativo, foi o suficiente para aprender que é possível construir um país melhor trabalhando pela população, mesmo sem mandato.
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18: Educação.
14: Soraya Santos, do PL do Rio de Janeiro, defende mais apoio nas escolas para crianças com altas habilidades e superdotação. A deputada pede ainda medidas para facilitar o acesso à avaliação especializada, principalmente para famílias que não podem pagar pelos exames.
13: Soraya Santos propõe a criação de um prêmio para reconhecer boas práticas de escolas, educadores e alunos na inclusão dessas crianças. Segundo ela, a iniciativa dá visibilidade a esses estudantes e incentiva um sistema educacional mais preparado para atender às suas necessidades. Homenagem.
14: Piso salarial e plano de cargos e salários são algumas conquistas dos professores nos últimos anos. O presidente da Comissão de Educação da Câmara destacou esses e outros avanços para a categoria em entrevista ao repórter Luiz Cláudio Canuto.
21: 15 de outubro é Dia do Professor, uma comemoração estabelecida em 63 durante o governo João Goulart. O Brasil tem 2.400.000 professores, que ensinam 47 milhões de estudantes. O presidente da Comissão de Educação da Câmara, deputado Benes Leocádio, do União do Rio Grande do Norte, em entrevista ao programa Painel Eletrônico da Rádio Câmara, afirmou que um dos desafios da educação hoje é a inteligência artificial. Ele, que morava na zona rural, tinha como grande barreira pesquisar em bibliotecas ou procurar um livro necessário para pesquisa. A passagem das décadas melhorou as condições dos alunos e também as dos professores.
0: A carreira passou a ter um reconhecimento e um respeito com plano de cargos, carreira e salário, com a lei que introduziu o piso do professor, a 11738/2008, né? Que foi um avanço muito grande, e agora com a decisão do Supremo Tribunal Federal, que garante também essa paridade para os professores contratados, porque antigamente a gente via muito na gestão pública contratação precária de profissionais ou de professores que ao término do período letivo eram dispensados.
21: Neste ano houve aumento do piso salarial em 5,4%. O valor passou a ser de R$5.130 para uma jornada de 40 horas semanais. O presidente da Comissão de Educação lembrou a previsão constitucional que obriga os entes federados a investir em 25% da receita de impostos e transferências em educação. O deputado Benes Leocádio destaca que o papel do legislativo tem sido cumprido por meio de avanços no setor, como a aprovação do novo Plano Nacional de Educação.
0: Que é uma das metas a serem alcançadas é essa formação ao máximo possível. É verdade que a gente tem pessoas que entraram há algumas décadas na carreira do magistério que ainda não tiveram essa condição, mas hoje a oferta, as condições que são colocadas para os profissionais são muito melhores e muito mais amplos. Eu acho que não é mais desculpa dizer que o poder público não cria essas condições. Hoje a gente vê as parcerias com as universidades públicas, com universidades privadas, com cursos de formação, para preparar esse professor.
21: O novo Plano Nacional de Educação para o período até 2036 foi sancionado em abril. Ele prevê aumento progressivo de investimento público em educação para 7,5% do Produto Interno Bruto em 2033 e de 10% do PIB em 2036. O plano também cria o Programa Nacional de Infraestrutura Escolar, destinando no mínimo 85% dos recursos para a educação básica. A origem do Dia do Professor remonta ao dia 15 de outubro de 1827, quando o imperador Dom Pedro I assinou um decreto que criou as escolas de primeiras letras no Brasil. Da Rádio Câmara de Brasília, Luiz Cláudio Canuto.
3: Esporte. Júlio César Ribeiro, do Republicanos do Distrito Federal, reafirma o empenho pelo fortalecimento do esporte como instrumento de inclusão social. O deputado aponta a área entre as prioridades de seu mandato, ao lado da educação e da proteção de crianças, idosos e pessoas com deficiência.
22: Júlio César Ribeiro agradece aos mais de 90 mil eleitores que o reconduziram à Câmara dos Deputados nesta eleição. O parlamentar ressalta a trajetória de 14 anos de vida pública e se compromete a manter o diálogo com as comunidades do Distrito Federal para atender às demandas da população.
3: Saúde. Ismael, do PL de Santa Catarina, manifesta preocupação com uma possível revogação da resolução que estabelece regras para o funcionamento das comunidades terapêuticas. Ele pede esclarecimentos ao governo e defende mais discussões sobre mudanças na regulamentação.
22: Ismael alega que a revogação compromete critérios de acolhimento e tratamento de pessoas com dependência química. Ele cita um levantamento sobre 513 comunidades terapêuticas que, segundo afirma, aponta resultados positivos na reabilitação de pessoas que concluíram o programa.
3: Economia. O plenário da Câmara aprovou o projeto do governo que reajusta o limite de faturamento e perdoa dívidas de microempreendedores individuais. Quem acompanhou e tem os detalhes é o repórter Antônio Vital.
23: A Câmara dos Deputados aprovou o projeto do governo que aumenta o limite de receita bruta anual para os microempreendedores individuais, os MEIs. O projeto também perdoa dívidas dos microempreendedores com o governo federal. A medida beneficia aqueles que estão inscritos na dívida ativa até 13 de outubro de 2026, por conta de débitos com a Previdência. Hoje, podem ser enquadrados como MEI, pagando menos impostos, microempreendedores que faturem até R$ 81 mil reais por ano. projeto aprovado aumenta esse limite para R$140 mil a partir de 2028. No ano que vem, regra de transição estabelece receita bruta de R$110 mil. O projeto também permite que o MEI contrate até 2 empregados. Hoje pode contratar apenas 1. O texto aprovado concede ainda mais facilidades para os MEIs nas licitações públicas. A proposta atualiza para aproximadamente R$100 mil o valor das compras do governo destinadas exclusivamente a fornecedores que são microempreendedores individuais, no lugar dos atuais R$80 mil. Também permite que sejam realizadas licitações exclusivas para microempreendedores individuais em contratações de até R$25 mil. Ao apresentar a proposta, o governo argumentou que o limite de enquadramento como MEI está desatualizado desde 2018 e que o reajuste vai permitir o incremento dessas atividades. O impacto da medida é estimado em R$1,57 bilhão em 2027, R$3,15 bilhões em 2028 e R$3,38 bilhões em 2029. Já o benefício de perdão de dívidas abrange débitos que estão em cobrança administrativa ou judicial, parceladas ou não, inclusive aquelas objeto de acordos. A condição é que o microempreendedor abra mão de ações judiciais. A votação da proposta foi criticada pela oposição. Deputados do Novo e do PL cobraram cumprimento de acordo que teria sido feito com o governo quando a Câmara aprovou a proposta de emenda à Constituição que prevê o fim da escala 6x1. Esse acordo envolvia a aprovação da proposta em troca do reajuste do MEI e dos limites de faturamento para que uma pequena empresa seja enquadrada no Simples, o que ficou de fora do texto. O deputado Cabo Gilberto Silva, do PL da Paraíba, líder da oposição, disse que o texto aprovado tem objetivos eleitorais e criticou o presidente Lula.
2: Ele passa 4 anos aumentando imposto, criando novos impostos, prejudicando a classe produtiva, aumentando o preço dos produtos. O país bate recorde de empresas quebradas literalmente. Aí, senhor presidente, chegando 12 dias das eleições, ele vem com pacote de bondade, achando que o povo brasileiro é idiota ou é burro, que vai acreditar nele mais uma vez.
23: O relator da proposta, deputado Rubens Pereira Júnior, do PT do Maranhão, reuniu em uma mesma proposta 2 projetos do governo, um sobre o reajuste do MEI e o outro sobre o perdão das dívidas. Ele disse que as medidas previstas vão gerar empregos e aquecer a economia.
2: Na hora que é pra gente perdoar as dívidas dos pequenos, aí todo mundo vem reclamar. O que nós queremos é aliviar para esse microempreendedor individual, para que ele possa retornar suas atividades no mercado, que dessa forma aquece a economia, gera mais emprego e, mais do que isso, a ampliação da faixa do MEI, essa é a medida mais importante. Hoje a faixa é de R$80 mil. Não tem reajuste há 8 anos.
23: O projeto que aumenta o limite de receita bruta anual, perdoa dívidas e facilita a participação de MEIs em licitações públicas, seguiu para análise do Senado. Rádio Câmara, de Brasília, Antônio Vital.
14: Merlon Solano, do PT do Piauí, celebra ações do governo federal para fortalecer os MEIs, oferecendo o perdão de dívidas tributárias e ampliando sua capacidade de investimento, defendendo essas medidas diante de críticas relacionadas ao ajuste fiscal e ao período eleitoral.
3: Merlon Solano compara o apoio aos microempreendedores que, segundo ele, geram emprego e renda, a anistia ao agronegócio aprovada pelo Congresso, e rebate a crítica de que as ações são populistas, alegando que o governo ainda está empossado e defende os trabalhadores do país.
18: Segurança Pública.
14: Para Maurício Carvalho, do União de Rondônia, é indiscutível a vulnerabilidade de menores de 14 anos em casos de estupro. Por isso, o deputado é autor de uma proposta para impedir que alegados vínculos afetivos ou o aval de pais irresponsáveis sejam usados para afastar o crime.
3: Maurício Carvalho argumenta que a medida fecha brechas interpretativas que tentam justificar abusos como união familiar. Ele acrescenta que o texto aumenta as penas para os agressores, pune responsáveis coniventes e prevê a perda do poder familiar para blindar as vítimas.
14: Neto Carleto, do Avante da Bahia, quer criar o Cadastro Nacional de Agressores de Crianças e Adolescentes. O projeto, de autoria do deputado, obriga escolas, creches e entidades sociais a consultarem o banco de dados antes de contratarem funcionários ou voluntários.
3: Neto Carleto argumenta que a falta de um cadastro unificado permite que condenados voltem a trabalhar perto de menores. Ele ressalta que o sistema seria gerido pelo Ministério da Justiça com acesso restrito e checagem preventiva de antecedentes, respeitando as normas de proteção de dados.
22: O projeto endurece a punição para o feminicídio quando houver histórico de agressão contra a vítima. A autora, Alessandra Haber, do Podemos do Pará, incluiu no texto o aumento da pena nos casos em que o agressor já possui registros policiais, processos judiciais ou condenações anteriores.
3: Doutora Alessandra Haber pontua que o feminicídio é o desfecho de um ciclo contínuo de abusos e ameaças no ambiente familiar. Ela destaca que a comprovação de agressões prévias demonstra maior gravidade na conduta do criminoso, justificando uma resposta penal mais séria.
4: 20 horas em ponto.
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Oi, oi, oi, tô chegando por aqui com o meu conselho com o nosso Mandei Bem de hoje, quinta-feira, dia 15 de outubro de 2026. E que prazer ficar com você a partir de agora e o sucesso, porque você sabe, o sucesso chega primeiro aqui na nossa rádio, então aumenta o volume, vem comigo. Hoje, para quem não sabe ou não se lembra, dia 15 de outubro é dia do professor. Parabéns a todos os professores. O que seria de nós sem os nossos professores? Então, toda a nossa gratidão. Sem eles, nenhuma profissão existiria. Então, realmente temos que aí desejar um feliz dia do professor para todos os profissionais da educação. Hoje também dia internacional da mulher rural e dia do normalista, tá bom? Chega de papo então e bora mandar na nave. Eu, Vanessa Medeiros, fico com você a partir de agora. Fique comigo, fique ligado, combinado?

0: Muito bem, tô chegando aqui na nossa rádio. É o Mandei Bem, a partir de agora, eu e você. Vamos juntos com a melhor programação do seu rádio. Com você, onde você for, tá no ar o Mandei Bem de hoje, aqui na nossa rádio. 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
1: E a gente começa mandando um super beijo pra Jussara. Ela disse assim: oi Vanessa, tô sempre no trabalho, curtindo seu programa, gostaria de ouvir a música Chosen com ela. E ofereço pra quem gostar da música, com ela Langley. Ah, agora sim, entendi. Um beijo pra você, Ju. Seu sucesso internacional abre o Mandei Bem de hoje. Ótima quinta-feira pra nós.

0: os outros. Henrique e Juliano fechando esta sequência. Paradinha rápida e eu volto já já.
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2: Estamos apresentando Mandei Bem, eu e você juntos, sempre aqui na melhor sintonia. 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E agora tá chegando BTS. Take Two vai especialmente pro Valdir, que mandou mensagem, disse assim: tô te levando de carona e gostaria de ouvir. Tá certo então, obrigada pela participação e uma ótima quinta-feira pra nós. Aumenta o volume aí.

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0: Adventure a Lifetime, tá aí Coldplay fechando esta sequência. Paradinha rápida, eu volto já já. Não desgruda, coração, te espero sempre aqui com o Mandei Bem, o sucesso presente na nossa programação.
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0: De volta, eu e você, sempre aqui juntos, na melhor sintonia. Que alegria, eu te faço companhia.
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0: E agora tá chegando, especialmente pra Rafa. Ela mandou assim: oi, Vanessa, tô ligada em você e gostaria de ouvir Billie Eilish, Birds of a Feather. Acordei com essa música na cabeça e gostaria de ouvir. Tá certo, então. Seu pedido é uma ordem. Beijão, bom trabalho aí. Ótima quinta.

0: Tá aí, Justin Bieber, fechando este bloco. Ele que tá com tudo e não tá prosa. Eu curti demais o encerramento da Copa, a participação dele. Você também? Bom, eu vou pra voltar já já com o último bloco.
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0: Mais músicas, mais sucesso sempre aqui. Eu e você juntos no Mandei Bem.
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0: E agora eu quero mandar um beijo carinhoso pra Mariana. Ela disse: oi, Vanessa. Tô na sintonia, curtindo seu programa e gostaria de ouvir Felipe Rodrigo. Melhor me bloquear, só pra curtir. Tá bom, tá dado recado, né? Direta a mensagem dela. Obrigada pelo carinho, beijão. Aumenta o volume aí.
6: Eu sei que você tá de boa, eu sei que você já seguiu sua vida, mas ó, melhor me bloquear, porque eu não te dá paz, não.
7: Nem um minuto de paz.
6: Vai, Lúcio.